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2: 21:16.
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2: 21 horas e 31 minutos.
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0: 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E a hora certa.
1: 21 horas e 54 minutos.
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2: 22:08.
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2: 22:24.
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pai. 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
2: 22:36.
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2: 22:49.
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0: Eita, modão.
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3: 22:59.
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2: 23 horas e 13 minutos.
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A Radioatividade leva até vocês mais um programa da série a série. Dedique uma canção a quem você ama. Eu tenho aqui em minhas mãos uma carta. Uma carta de um ouvinte que nos escreve e assina com um singelo pseudônimo de Mariposa.

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Oh, lindo Orlando, volte! Onde quer que você se encontre, volte para o seio de sua amada. 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Agora uma canção, canta pra mim, eu não quero ver você triste assim.

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2: 23:24.
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1: E a hora certa.
2: 23:35.
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2: 23 horas e 52 minutos.
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1: 5 horas

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2: Alô, Itumbiara, alô, região, alô, amigos, o meu bom dia. Está iniciando aqui pela Paranaíba mais um programa, o Bom Dia Sertanejo. Hoje, dia 11 de maio de 2026, vamos juntinhos até às 7 da manhã com muita música para você. A apresentação é minha, Franklin Gaspar. Mas vamos seguindo a nossa programação, trazendo agora Iride Lineu, Cachorro Amigo. Em seguida, eu tenho o Chão do Carro e Santarém, Meu Pai. Depois, o Criolo Aladim e as Mineirinhas, Promessa. E fechando com o Oliveira Oliveirinha, Não Adianta Chorar. Bom dia!

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2: 5:36.
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5: É a Paranaíba de Itumbiara, 94.7, o programa O Bom Dia Sertanejo. São 5:36, vamos seguir em frente com o nosso programa, mandando abraço agora lá para os nossos ouvintes ligados na Paranaíba, né?

o minha amiga Dirce lá do Jucarantes, né? Lá curtindo nosso programa. Alô, meu amigo Jadir de Oliveira, bom dia pra você, meu amigo. Um abração lá pra Célia Maria do Alcides Rodrigues também, bom dia pra você, minha amiga. Vamos seguindo em frente então com o nosso programa, trazendo agora as Irmãs Barbosa, Te Amarei Por Toda a Vida. Essa música, meu amigo, o Décio Eustáquio da rua Arlindo Vilela, já tá na sintonia, está nos ouvindo, né, e tá a fim de ouvir essa música, oferecendo aí para os seus amigos, né, para mim, muito obrigado, para o amigo, o Antônio Salles, né, que trabalhou com ele na Difusora, para o Carol, aqui da rádio, também para o Cafuringa, né, popular Cafu, e a esposa Lia, lá no Zenon Borges, e também para a amiga Salma da Rua Goiás, para o amigo Pedrada e também para o amigo Juquinha da Saúde. Depois das Irmãs Barbosa, tem o Pena Branca e Chavantinho, Memória de Carreiro. Em seguida, Cascatinha Ana, primeiro degrau, e fechando com Garcia e Zé Matão, Rei dos Canoeiros.

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2: 5 horas e 52 minutos.
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3: 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Você está na sintonia da Paranaíba 94,7. E o programa O Bom Dia Sertanejo. Vamos seguindo em frente com o nosso programa, mandando abraço agora lá para minha amiga Genise da Rua 14, né? Tá lá curtindo o nosso programa. Grande abraço para você, minha amiga. Tenha uma semana abençoada, né? Para nós. É, vamos seguindo em frente então, trazendo mais música. Essa próxima música vai lá para minha amiga Maria da Horta. Ô, Maria, eu acho que eu não encontrei essa música, não. Eu vou mandar essa aqui do Gino e Gênio, viu? É, com esse nome que você falou, eu não encontrei, viu? Vou mandar então, é Você, Meu Encanto, com o Gino e Gênio pra você, viu? Minha amiga Maria da Horta, que hoje está em Tumbiara, né? Fazendo a visita à sua filha Sandra aqui. E depois tem o Jacó e Jacózinho, Ladrão de Terra. Em seguida, Sérgio Reis, Amor Eterno. E fechando com o Tião Carreiro e Pardinho, o Preto e o Granfino.

0: 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E a hora certa.
1: 6:07.
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2: 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É a Paranaíba de Tumbiara, 94.7, o programa O Bom Dia Sertanejo. São 6:08, né? Vamos seguindo em frente com o nosso programa, mandando abraço aos nossos ouvintes ligadinhos na Paranaíba, né? Alô, meu amigo Jardim de Oliveira, né? Que tá lá curtindo o nosso programa. É, daqui a pouquinho eu mando sua música, viu, meu amigo? Grande abraço para você. A Rosimeire Monteiro também, né? Bom dia, minha amiga, tudo de bom. Uma ótima segunda-feira para você. Meu amigo Heleno do Morado dos Sonhos, né, ligadinho na Paranaíba também. Aquele abraço. Vamos ver que meu amigo mandou uma mensagem pra gente, né? Fala, meu amigo, bom dia.
3: Bom dia, meu grande amigo Franco Gaspar. Bom dia, Colegria. Feliz segundo para todos. Toca hoje o mais importante, é o verdadeiro amor, com o Márcio Creik. Acompanhando o Bolivar das 5 da manhã, Celcinho das Antigas, São Zé Calema, São do Açúcar, seu Enoque. E Zezão do bairro Planalto na Roça. Os comandantes Arençal, capitão do Anciso, que da saúde mais experiente, meu amigo Vânio do bairro Paranaíba, Toninho Joia de Viagem, Carim Carfão, Celso Rosa, Casimério, Lulu do Frangaçado da 27, família, fazer brindade meus irmãos Pedro e Gordo, Chicão da Utilimax, Neném do Panamá, meu amigo João Paz da API, o cantor das multidões, e meu primo João Batista Fernandes, tocador de violão do bairro Juca 3. Baixa agora que a moda é linda, companheiro.
2: Grande abraço para você, meu amigo. Tudo de bom, uma ótima segunda-feira, meu amigo Heleno, lá do Morada do Sonho. Meu amigo Domingão Berranteiro também na sintonia, né? Um abraço lá para meu amigo Raimundo do Piqui. Ali em frente ao Reis, né? Daqui a pouco deve estar montando sua barraca, né? Meu amigo Marquinho Rei do Frango, também na escuta, né? Todos os amigos feirantes, né? Ligadinhos aqui na Paranaíba, aquele abraço. Vamos agora com mais música, né? Trazendo agora, então, a música do meu amigo Heleno, né? O Márcio Greco, que o mais importante é o verdadeiro amor. Depois o Divino Donizete, Vou para Bahia. Em seguida, Delmir, Delmon e Joselito, Me Leva. E fechando com Zé Carreiro e Carreirinho, Saudades de Araraquara.

0: Obrigado. Muito obrigado.
1: Então, para animar os amigos, os coraçõezinhos corintianos...

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2: 6:24.
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4: Tá ligado na Paranaíba, tá bom demais. E o programa O Bom Dia Sertanejo. São 6:25, 6:25. Abraçando agora o meu amigo Jadir de Oliveira, né? Ele pediu uma música Tesouro da Madrugada, oferecendo para todos que eu gostar. Então vai para você agora, meu amigo. Quem tá na sintonia também é o meu amigo Luciano do Frango Assado, né? Tá lá curtindo o nosso programa. Também o Otávio Rastreiro. Daqui a pouquinho eu atendo vocês, viu, meus amigos? Vamos agora então com o Tesouro da Madrugada, depois o Carlito de Baduí, Flor da Fronteira, em seguida as Irmãs Soares, mais um Espinho e fechando com Tupi e Tupã, O Pecador.

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2: 6:38.
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5: Você está na sintonia da Paranaíba 94.7, o programa O Bom Dia Sertanejo. Daqui a pouquinho, a partir das 7 da manhã, tem o Jornal da Paranaíba na apresentação do amigo José Carlos Carol. Vamos agora com mais música. Essa próxima música vai lá para o meu amigo. Vou pegar um alô aqui do meu amigo Luciano do Frango Assado. Fala, meu amigo, bom dia.
6: Bom dia, Franco, Luciano aqui do Frango Assado. Tô aqui te ouvindo, hein? Tô com uma moda falando do Milionário Zé Rico aí. É Águas das Saudades. Essa aí pro Zé de Brito, Juquinha da Saúde, meu pai Anísio, Helena Morado Sonho, Chicão da 28, Mário Fofoca. E pra quem gostar do modão, segundou, hein? Bora agir, bora trabalhar. Fui. Bom dia.
5: Grande abraço pra você, meu amigo. Tudo de bom. Uma ótima segunda-feira. Boa semana, viu? E depois do meu amigo Luciano, né? Tem o meu amigo Otávio Rastrel, né? Lá na sintonia. Fala, meu amigo. Bom dia.
7: Ô, meu amigo Franco Gaspar. Bom dia. Hein? Eu quero pedir uma música aí, mandar pra todos nossos amigos aí, né? Pro Peninha do Bar Afonso Pena, Zezão da Montebarca, a esposa dele, mandar pro Liseu Sanfoneiro, né? O Padre Eterno, o Madre Rosa, da Lubriti 2, e também pro Juquinha da Saúde, né? Estamos lá na sintonia. E pra minha mãe ali na Washington Luiz, pra gente fazer uma rastrela ali. Eu quero mandar pra uma música Taça da Dor com Renan e Raí. Falou? Para todos que estão com o rádio ligado e para vocês também. Que Deus abençoe nós. Vamos começar a segunda-feira, nova semana. Fé em Deus e gelada. Tá frio.
5: Grande abraço. Tá um friozinho bom, viu, meu amigo? Grande abraço para você. Tudo de bom. Uma ótima começo de semana para você, viu, meu amigo? E vamos seguindo em frente, então, abraçando os nossos ouvintes, né? Meu amigo Wellington Tomás de Ituiutaba, Minas Gerais, né, lá na sintonia. E o amigo Domingão Berranteiro. Daqui a pouco, no próximo bloco, já te atendo vocês, viu, meus amigos? Vamos seguindo em frente, então, trazendo então Milionário Zé Rico, Águas da Saudade, depois o Renan Raí, Taça da Dor. Em seguida, as irmãs Galvão, Canto com a Natureza. E fechando com Délio Delinha, Eu e o Sabiá.

0: 6:47.
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1: 6:52.
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2: Bem, gente, assim chegamos ao final de mais um programa, o Bom Dia Sertanejo, né? Que estará de volta amanhã novamente na apresentação do seu amigo Franklin Gaspar. Vamos agora com as últimas músicas do programa, né? Essa primeira música vai ao Chapeludo, né? Vai lá para minha amiga Maria da Horta, lá de Araporã, né? Que tá aqui em Itumbiara hoje, abraçando aí a Marta Carapina, né? Lá em Araporã. Grande abraço para você, minha amiga Marta. Também na sintonia depois do Chapeludo, né? Essa música vai lá para Dorinha da Cidade de Jardim também, né? Que ela gosta muito do Chapeludo. Então vai para você, viu, Dorina? Dorinha, minha amiga Dorinha, o esposo divino, a filha Elaine, né? Toda a família ligadinha na Paranaíba. É, depois do Chapeludo, né? Tem o Milagre das Rosas, né? Meu amigo Wellington Tomás, lá de Ituiutaba, Minas Gerais, do bairro Alcide Junqueira. Ele mandou uma mensagem aqui. Bom dia, meu amigo comunicador da Rádio Paranaíba, 94.7. Franklin Gaspar passa para a nossa apreciação a música com Nenete Dorinho, o Milagre das Rosas. Um forte abraço, tchau e obrigado pela sua atenção e gentileza. Fica com Deus. Sou Wellington Tomás, de Ituiutaba, Minas Gerais, do bairro Alcide Junqueira. E abraçando meu amigo Domingão. Fala, meu amigo.
3: Meu grande amigo Frank Gaspar, sempre continue falando, você é um cara excepcional, amigo mesmo, um cara que mora no meu coração e não paga aluguel, você é nota 10, viu, pelo Brasil. Deixa eu te falar, se você puder rodar a música Vida de um Pescador, oferecer pro meu grande amigo Orlando Eu Quero e a sua filha Sirlei lá em Araporã, quero oferecer pro meu grande amigo Juquinha da Saúde, meu amigo Betinho do Sossó, meu grande amigo André, meu grande amigo Marquinhos ali na Fazenda dos Nada, meu grande amigo Jorge lá na Fazenda Bom Jardim, muito obrigado, meu irmão.
2: Grande abraço pra você, meu amigo, eu vou ficar te devendo a música, viu? Não vai dar tempo de rodar, porque já daqui a pouco tá começando o Jornal da Paranaíba, né? Depois do Jornal da Paranaíba eu rodo pra você, viu? Grande abraço, gente, e até mais. Fica daqui a pouquinho com o Jornal da Paranaíba.

Rainha Santa Isabel, quando em seu reino vivia, era a própria caridade a quem a mão lhe estendia. Apesar da sua riqueza, a ninguém desconhecia. A nobre Rainha Santa a pobreza socorria. Porém, o rei soberano, que na opulência vivia, proibiu a Rainha Santa das esmolas que fazia, dizendo que ela humilhava a nobre soberania. 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
2: 7 horas e 2 minutos.

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0: 7:03. Olá, bom dia. Hoje, segunda-feira, 11 de maio de 2026. Confira as principais manchetes de hoje do Jornal da Paranaíba. Inicia desembarque de ocupantes do navio infectado por hantavírus. Moraes suspende a aplicação da lei da dosimetria promulgada na sexta. Estado apoia projetos para prevenir incêndios e proteger biodiversidade em Goiás. Festa de Santa Rita de Cássia começa nesta quarta-feira. Flamengo vence e diminui distância do Palmeiras. 7:04 está começando o Jornal da Paranaíba.
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0: Bom dia, 7:04. Hoje, dia 11 de maio, comemora-se o Dia Nacional do Reggae, instituído pela lei por homenagear o cantor e compositor jamaicano Bob Marley, que faleceu nesta data em 1981. A celebração reconhece a influência do ritmo na cultura brasileira e sua mensagem de paz e justiça social. A homenagem foi escolhida para marcar o dia da morte de Bob Marley, figura central na universalização do reggae. A lei de 2012, sancionada pela ex-presidente Dilma Rousseff, oficializou a comemoração no calendário nacional. O reggae é valorização não apenas como gênero musical, mas como um movimento que promove ideias de paz, amor, liberdade e preservação da natureza. É comum a realização de shows e eventos culturais na data, com forte presença de movimento Rastafari e reggae, especialmente em cidades como Salvador e São Paulo. 7:05. De acordo com o site climatempo.com.br, a previsão do tempo para hoje em Tumbiara é de sol com muitas nuvens durante o dia e períodos de céu nublado. Noite com muitas nuvens. Temperatura mínima na madrugada chegou a 14 graus e a máxima pode chegar a 22. Umidade relativa do ar variando próximo a 87%. Velocidades vento com velocidades médias de 8 km por hora. O sol nasceu às 6:33. Irá se pôr às 17:52. 7:06.
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0: A proposta mais recente do Irã para encerrar a guerra com os Estados Unidos e Israel foi razoável e generosa, afirmou o porta-voz do Ministério das Relações Exteriores iraniano. Tudo o que propusemos em nosso texto consistia em demandas razoáveis, pedidos responsáveis e propostas generosas, não apenas para os interesses nacionais do Irã, mas para o bem, a estabilidade e a segurança de toda a região do mundo, declarou durante uma coletiva de imprensa transmitida pela TV iraniana.

0: As exigências de Teerã incluem o fim da guerra na região, o fim de que chamou de pirataria marítima contra navios iranianos e a liberação de navios iranianos que foram congelados em bancos estrangeiros devido à pressão dos Estados Unidos, disse o oficial. A mídia estatal iraniana informou que as exigências da contraproposta do Irã também incluíram o reconhecimento da soberania sobre o Estreito de Hormuz, que está bloqueado, e indenização por danos de guerra. Em relação à continuidade do processo, demonstramos que, independentemente de quaisquer perturbações, estamos focados nos interesses nacionais do Irã. Agiremos de todas as maneiras necessárias para garantir nossos interesses, continuou o oficial, referindo-se à posição de Trump ao plano iraniano. O porta-voz também afirmou que Washington continua a insistir em exigências irrazoáveis e unilaterais. 7:08. Inicia o desembarque de ocupantes do navio infectado por hantavírus. Beatriz Coan.
1: Os passageiros e tripulantes do navio de cruzeiro atingido por um surto de hantavírus, o MV Hondius, começaram a desembarcar na ilha espanhola de Tenerife neste domingo, por volta das 5:30 da manhã, no horário de Brasília. O processo de desembarque dos quase 150 ocupantes deve encerrar na tarde de segunda-feira. Depois disso, a embarcação segue com 43 tripulantes até a Holanda, onde deve passar por um processo de desinfecção. O Centro Europeu de Prevenção e Controle de Doenças e a Agência de Saúde Pública da Europa classificou todos os passageiros como contatos de alto risco. Um plano de desembarque foi elaborado para evitar contato com a população local e foi determinado que o retorno ao país de origem de cada ocupante, ou seja, a repatriação, será feita por transportes especiais para quarentena, não por voos comerciais, sob responsabilidade de cada nação. Antes do desembarque, os passageiros são examinados a bordo e vestem trajes de proteção. Depois, são transferidos pelo Exército Espanhol para terra firme. De lá, seguem em ônibus isolados até o aeroporto de Tenerife Sul, sem qualquer contato com a população civil. O primeiro grupo a desembarcar foi de 14 espanhóis, que foram encaminhados para um hospital militar de Madrid. Ao longo do dia, também houve a repatriação de 5 franceses, sendo que um deles apresentou sintomas da doença durante o voo. Os passageiros evacuados enfrentarão um período de observação e isolamento que pode chegar a 45 dias. Na Itália, 4 pessoas que em um avião tiveram contato breve com uma vítima que já havia desembarcado do navio também estão isoladas. Não há registro de passageiros brasileiros a bordo do cruzeiro. O hantavírus não é uma doença nova e gera anualmente entre 10 mil e 100 mil infecções no mundo inteiro, segundo a Organização Mundial da Saúde. No Brasil, a média histórica é de cerca de 45 infecções por ano. Em 2025, o país registrou 35 casos e 15 mortes. Neste ano, uma morte já foi confirmada em fevereiro. Trata-se de um homem de 46 anos que trabalhava em uma lavoura em Minas Gerais. O chefe da OMS ressaltou que a cepa do cruzeiro é grave, mas foi taxativo ao acalmar a população mundial, que não é uma outra Covid, e o risco atual para a saúde pública derivado do hantavírus continua sendo baixo. Agência Rádio Web, produção e reportagem, Beatriz Coan.
0: 7:10. O primeiro-ministro israelense Benjamin Netanyahu afirmou em entrevista que deseja reduzir o apoio militar dos Estados Unidos de 3,8 bilhões por ano a zero. Recebemos esse valor por ano e acho que é hora de nos desvencilharmos do apoio militar restante. Eu disse, vamos começar agora e fazer isso ao longo da próxima década, disse ele aos jornalistas. Netanyahu afirmou ter observado uma queda no apoio a Israel dos Estados Unidos, o que, segundo ele, corresponde a quase 100% do crescimento exponencial nas redes sociais. Temos vários países que basicamente manipularam as redes sociais e fazem isso de forma inteligente. E isso é algo que nos prejudicou muito. Segundo declarações de Netanyahu, a China também desempenhou um papel no conflito. A China ofereceu certo nível de apoio e componentes específicos para a fabricação de mísseis, mas não posso dizer mais do que isso, disse ele. A CNN já havia noticiado que informações da inteligência

0: americana indicam que a China está se preparando para entrar no novos sistemas de defesa aérea no Irã. A China negou as notícias de que estaria ajudando o Irã a se rearmar. Netanyahu afirmou que há trabalho a ser feito no Irã e disse que o presidente dos Estados Unidos, Donald Trump, concordou com ele sobre a importância de remover o estoque de urânio altamente enriquecido do Teerã. Em relação ao cessar-fogo entre Estados Unidos e o Irã, Netanyahu afirmou que ele deveria ser mantido separado da trégua entre Irã e Israel e Hezbollah, no sul do Líbano, embora o Irã discordasse. O que o Irã gostaria de fazer é e dizer, não sabe, se conseguirmos um cessar-fogo aqui, queremos um cessar-fogo lá, disse ele. 7:13.
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3: Olá, Itumbiara, que bom estar com vocês.
4: É muito bom estar aqui trazendo notícias de Itumbiara para todos vocês.
3: Gente, vamos falar sobre o crédito social. Na semana passada, a Prefeitura de Itumbiara, em parceria com Goiás Social, através do Cotec e Secretaria de Estado da Retomada, entregou mais certificados do Bolsa Qualificação e cartões do crédito social, investindo na qualificação profissional e empreendedorismo.
4: Nesta etapa, foram concluídos cursos nas áreas de auxiliar agropecuário, confeitaria artística, confeiteiro de doces, tortas e bolos para festas, informática, cabeleireiro, alongamento de unhas, barbeiro, design de sobrancelhas e rena, manicure, pedicure e maquiagem profissional. São centenas de novos empreendedores que vão entrar no mercado e prestar serviços à população, gerando emprego e renda.
1: Os concluintes de baixa renda, inscritos no CadÚnico, receberam também o crédito social no valor de até R$5.000 para compra de insumo e equipamento para iniciar o próprio negócio. É o governo de Goiás e a prefeitura fomentando novos negócios em nossa cidade e ajudando as famílias.
4: É isso aí, seu Bento.
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3: Pessoal, o ônibus do programa Saúde em Movimento está retornando a Itumbiara com consultas oftalmológicas e ultrassonografia. Serão realizadas centenas de consultas e exames de obstetrícia 5D, hérnia, abdômen superior, próstata, endovaginal, bolsa escrotal, tireoide, mama e pélvica.
4: Os atendimentos serão realizados no dia 10 de maio, domingo, na Clínica Doutor Antônio de Pádua Pepe, na Avenida Equador 626, no bairro Dona Marolina. Os atendimentos vão iniciar às 5:30 da manhã, com retirada de senhas até às 7:00. Basta comparecer no local com documentos pessoais.
3: Agora o assunto é geração de empregos. E ainda falando em oportunidades, emprego e renda, mais uma boa notícia. O Ministério do Trabalho e Emprego divulgou os números do CAGED de fevereiro deste ano. Itumbiara teve um saldo positivo com a criação de 258 novos postos de trabalho somente em fevereiro, todos com carteira de trabalho assinada.
4: A indústria foi o setor que mais abriu vagas, seguida pelo setor de serviços, agropecuária e construção civil. Desde 2021, Itumbiara acumula um saldo positivo de mais de 6 mil novos empregos criados. É mais indústrias, mais empregos e renda para nossa gente.
3: A Escola Municipal Amadeu Pedro de Oliveira, no bairro de Onária Rocha, recebeu mais um importante investimento da Prefeitura de Itumbiara.
4: Foi entregue a nova quadra poliesportiva da escola, que vai atender centenas de alunos daquela unidade escolar. A nova quadra é coberta e feita com estrutura reforçada para atividades de futsal, basquete, vôlei, handebol e outras modalidades esportivas.
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3: Agora chegou a hora de encerrar mais um Itumbiara Acontece. Foi muito bom estar com vocês.
4: Tchauzinho, pessoal! e até o nosso próximo programa.
1: Então, até semana que vem, ué.
2: A cidade no mundo certo.
3: Governo de Itumbiara.
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0: 7:17. Após ter a suspensão aprovada pelo Conselho de Ética, os deputados Marcos Polon, Zé Trovão e Marcel Van Hatten ainda poderão recorrer da decisão da Comissão de Constituição e Justiça e depende da decisão do plenário para serem de fato afastados. O colegiado aprovou a suspensão dos parlamentares por 2 meses pela ocupação da mesa diretora na casa em agosto de 2025. A suspensão dos parlamentares foi aprovada na última terça-feira, após 9 horas de reunião. Os requerimentos contra os congressistas estavam em análise no Conselho de Ética desde o ano passado. Para recorrer à CCJ, os deputados têm prazo de 5 dias úteis para publicação do parecer aprovado pelo Conselho no Diário Oficial da Câmara. A publicação ainda não foi feita. A decisão final, no entanto, será do plenário. São necessários os votos de 257 deputados para confirmar a suspensão. Marcel Van Hatten considerou a decisão injusta e já anunciou a intenção de recorrer à CCJ. As ações do Conselho foram apresentadas pela mesa diretora da Casa em setembro do ano passado, após recondução do corregedor da Câmara, deputado Diego Coronel. Originalmente, as representações pediam o afastamento dos deputados por 30 dias. 7:18. Moraes suspende a aplicação da lei da dosimetria promulgada na sexta. Priscila Mazenotti.
8: O ministro Alexandre de Moraes do Supremo Tribunal Federal determinou a suspensão da aplicação da lei da dosimetria. A medida veio neste sábado, um dia após a promulgação da lei pelo presidente do Senado, Davi Alcolumbre, e ocorreu a partir do pedido de uma mulher condenada a 16 anos e meio, além do pagamento de multa pelos crimes de abolição violenta do Estado Democrático de Direito, golpe de Estado, associação criminosa armada e dano qualificado e deterioração de patrimônio tombado. Ela queria reduzir a pena já com base na nova lei, mas segundo Alexandre de Moraes, uma decisão só poderia ocorrer depois do julgamento de 2 ações que tramitam no STF, questionando a constitucionalidade da dosimetria por segurança jurídica até definição da controvérsia pelo STF. Com isso, outros 10 pedidos de revisão de pena que haviam chegado à Suprema Corte desde a promulgação da lei até o início da tarde deste sábado foram suspensos. O ministro lembrou ainda que a Presidência da República e o Congresso Nacional têm 5 dias para se pronunciar antes de uma decisão definitiva sobre a validade da dosimetria. Ainda dentro do assunto revisão de pena, um detalhe. O ex-presidente Jair Bolsonaro entrou nesta sexta-feira no STF com pedido de revisão criminal para anular a condenação a 27 anos e 3 meses de prisão no processo da trama golpista. De acordo com os advogados, a condenação deve ser revista porque houve erro judiciário. O julgamento dessa revisão caberá à segunda turma, que é composta por André Mendonça e Nunes Marques, os 2 indicados pelo próprio Bolsonaro, além de Gilmar Mendes, Dias Toffoli e Luiz Fux. Da Rádio Nacional em Brasília, Priscila Mazenotti.
0: 7:20. O governo federal vai lançar amanhã o Brasil contra o Crime Organizado. O plano será anunciado em um evento no Palácio do Planalto. Na ocasião, será publicado um decreto presidencial de 4 portarias para regulamentar o programa com especificações de investimentos em cada área. Em publicação nas redes sociais, o presidente Luiz Inácio Lula da Silva disse que uma das frentes da iniciativa será enfraquecer o potencial financeiro do crime organizado. O investimento do projeto será de 11 bilhões e 100 milhões, segundo detalhamento obtido pela CNN, sendo 668 milhões em investimentos diretos e 10 bilhões em financiamentos via FIS para estados e municípios. Lula também afirmou nas redes sociais que discutiu esse tema com o presidente dos Estados Unidos, Donald Trump, durante reunião realizada na última quarta-feira na Casa Branca. Na postagem, o presidente destacou a atuação da Polícia Federal no combate ao tráfico de drogas e armas e afirmou que as aduanas dos 2 países já cooperam nesse tipo de ação. Conforme a antecipação pela CNN, o plano será centrado em 4 eixos principais. asfixia financeira, sistema prisional seguro, esclarecimento de homicídios e combate ao tráfico de armas. Segundo o plano obtido pela reportagem, o primeiro eixo receberá 300 milhões para combater o fluxo de dinheiro das organizações criminosas. Esse eixo terá fortalecimento.

0: Fortalecimento de Forças Integradas de Combate ao Crime Organizado, criação de um pico nacional para operações interestaduais, expansão do Comitê de Investigação Financeira para Rastreamento de Ativos e leilões centralizados de bens apreendidos. 7 horas 22 minutos. ECA Digital amplia proteção à infância e à juventude à internet. Edir Garcia.
1: A tecnologia é uma importante aliada na proteção de crianças e adolescentes. Uma das iniciativas mais recentes é o ECA Digital, lei que complementa o Estatuto da Criança e do Adolescente, amplia a segurança no ambiente virtual e fortalece o combate à violência e à exploração sexual de menores. A juíza Mônica Maciel Fonseca, titular da Vara de Crimes contra a Dignidade Sexual de Crianças e Adolescentes de Belém, e vice-coordenadora da Coordenadoria Estadual de Infância e Juventude do Tribunal de Justiça do Pará, participou na sexta-feira 8 da ação educacional O ECA Digital e seus impactos na realidade escolar, com foco na proteção integral de crianças e adolescentes no ambiente digital, promovida pela Escola Judicial no Fórum Criminal de Belém. Ela explica os principais avanços do ECA Digital.
2: A nova lei trouxe também a necessidade de verificação de idade, para não basta a autodeclaração do usuário. Há necessidade, são exigidos outros métodos tecnológicos mais seguros, como a biometria ou documentos oficiais. E também há a necessidade dos usuários menores de 16 anos terão suas contas vinculadas aos pais ou responsáveis legais. Isso também é um outro fator de prevenção importante dentro das ferramentas. Inclusive, também há necessidade não só dessa obrigação relacionada aos provedores e desenvolvedores de conteúdo digital, mas a supervisão parental obrigatória dos pais. E esses provedores terão, então, que disponibilizar ferramentas de controle aos pais e responsáveis, ficam disponíveis para incluir monitoramento das interações, limitação do tempo de uso excessivo de telas, da internet por parte dos filhos e filhas.
1: Outro objetivo é orientar famílias sobre os riscos do uso excessivo de telas e do acesso a conteúdos inadequados, fortalecendo a prevenção e o enfrentamento da violência no ambiente virtual. Agência Rádio Web de Belém, Edir Gaia.
0: 7 horas mais 24 minutos. Um incêndio de grandes proporções atingiu uma fábrica de velas em Mauá, na Grande São Paulo, na madrugada desta segunda-feira. O fogo na indústria acontece na rua Olivieri Bozotos, 1427. De acordo com o Corpo de Bombeiro, 16 viaturas atendem nesse momento a ocorrência no local, divididas em 3 frentes de trabalho. Segundo os bombeiros, há muito fogo no local e não há informações de vítimas. As equipes estão desde o amanhecer no combate às chamas. A Defesa Civil também foi acionada. E vamos continuar acompanhando para trazer mais informações sobre esse ocorrido. IBGE registra recorde na renda média dos brasileiros. Kersi Boleg.
3: O rendimento médio dos brasileiros bateu recorde em 2025 e chegou a R$ 3.367 por mês, segundo dados divulgados pelo IBGE. O valor considera todas as fontes de renda, como salário, aposentadoria, aluguel e programas sociais, e representa uma alta real de 5,4% em relação ao ano anterior. A pesquisa também mostra que mais brasileiros passaram a ter algum tipo de rendimento. Em 2025, mais da metade da população residente no país recebeu dinheiro vindo do trabalho ou de outras fontes. É o maior percentual da série histórica da PNAD Contínua, iniciada em 2012. Segundo o IBGE, o crescimento da renda vem se mantendo desde a retomada da economia após a pandemia, impulsionado principalmente pelo avanço do mercado de trabalho. Quem explica é o analista da PNAD Contínua, Gustavo Fontes.
4: Do total de pessoas residentes no Brasil em 2025, um pouco mais de 2/3, né, 67,2%, possuem algum tipo de rendimento, né, o que representa uma pequena variação positiva em relação a 2024. E esse percentual de 2025 representa o máximo da série histórica da pesquisa, né, de pessoas com rendimento. Ao analisar por tipo de rendimento, né, se observa que 47,8% da população possui rendimento do trabalho, né, também foi um valor máximo da série, enquanto 27,1% tinham rendimentos de outras fontes.
3: Aposentadorias e pensões

0: seguem como a principal fonte de renda fora do trabalho, alcançando 13,8% da população. Já os programas sociais do governo chegam a 9,1% dos brasileiros, percentual acima do registrado antes da pandemia. O especialista destaca também o crescimento da chamada massa de rendimento do trabalho, que atingiu 361 bilhões e 700 milhões por mês em 2025.
1: É o rendimento de todas as fontes, né, considerando a população residente com rendimentos de seu valor médio de R$ 3.367, né, incluindo diferentes tipos de rendimento, né? Que esse foi o maior valor da série histórica da pesquisa e representa um crescimento de mais de 5% em relação a 2024. Desde o início da série histórica, né, da pesquisa, né, se observa uma lenta progressão do percentual de pessoas que recebiam rendimento de aposentadoria e pensão por morte, né, sendo que o valor de 2025 é o maior percentual da série histórica. Isso é um reflexo, né, do próprio envelhecimento populacional.
0: Apesar dos recordes, a desigualdade de renda ainda permanece elevada no país. Os 10% da população com maiores rendimentos receberam, em média, quase 14 vezes mais do que os 40% com menores rendimentos em 2025. Agência Rádio Web, produção e reportagem, Cassi Balog.
2: 7:28.
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2: Um motorista de 37 anos foi preso por agentes da Rondas Ostensivas Táticas Metropolitanas por transportar quase 200 quilos de entorpecentes, incluindo crack, maconha e cocaína. A interceptação da carga ocorreu neste domingo em Itaberaí, cidade que fica a 105 quilômetros de Goiânia. Segundo a PM de Goiás, o Serviço de Inteligência identificou um esquema de tráfico interestadual de drogas entre os estados do Acre e Goiás. A operação começou no sábado, quando equipes da Rotam se deslocaram até a região de Itaberaí, considerada uma possível rota utilizada pelos criminosos. As equipes permaneceram em atuação durante toda a noite e manhã deste domingo. Localizaram uma carreta em atitude suspeita trafegando pela rodovia. O veículo foi abordado no próprio trecho rodoviário. Durante a busca, os policiais descobriram que a droga estava escondida dentro dos pneus da carreta. O condutor já possuía passagens criminais por ocultação de cadáver e furto. 7:30. Estado apoia projetos para prevenir incêndios e proteger a biodiversidade em Goiás. Juliana Carnevale.
4: Os incêndios florestais que atingem o Cerrado todos os anos seguem entre as principais ameaças à biodiversidade, aos recursos hídricos e à fauna do bioma. Em Goiás, uma chamada pública aberta até o dia 15 de maio apoia projetos inovadores voltados à prevenção e ao combate ao fogo, fortalecendo ações ambientais antes do período de maior criticidade climática previsto para 2026. A iniciativa é realizada pelo governo de Goiás em parceria com a Fundação Grupo Boticário. O edital prevê investimento total de R$ 1,5 milhão para financiar propostas relacionadas ao manejo integrado do fogo. As propostas podem contemplar ações preventivas, monitoramento ambiental, execução de manejo do fogo, aquisição de equipamentos de segurança e combate a incêndios, além da estruturação de bases de apoio para reduzir o tempo de resposta a focos de queimadas. Os interessados podem optar por submeter propostas à FAPEG ou à Fundação Grupo Boticário. As inscrições são gratuitas e devem ser realizadas pela plataforma Sparks FAPEG. Juliana Carnevale, da Agência Goiás de Notícias. Agência.go.gov.br.
2: 7:31. Um jovem de 21 anos foi preso suspeito de matar a mãe do próprio filho neste domingo, em que se celebrava o Dia das Mães. Segundo a polícia, a vítima tinha 19 anos e foi atacada enquanto dormia junto com o atual companheiro a golpes de faca. O crime aconteceu na frente da criança, que tem apenas 2 anos de idade, em Águas Lindas. De acordo com as apurações, o autor invadiu a residência, que fica no bairro Barragem 3, por volta das 4 da manhã, e surpreendeu o casal. Maria Eduarda de Oliveira Martins não resistiu aos ferimentos e morreu no local. Já Jardilão da Silva Cunha, de 22 anos, foi socorrido em estado gravíssimo e permanece hospitalizado. Após o ataque, o suspeito fugiu com o filho enrolado em um lençol. A criança foi deixada na casa da avó paterna.

e posteriormente resgatada em segurança pelos policiais. Durante as buscas, os agentes seguiram rastros de sangue deixado pelo investigado, que se feriu com a própria arma. Segundo o delegado,

0: pegar. 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
1: Diego de Toru, que pena.
2: Que pena!
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4: 8:34.
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0: É o show da alegria, é o show da comunicação, da informação, é o show da manhã. 8 horas 36 minutos, já já eu trago o plantão. Antes, deixa eu falar com meu amigo Ney Gasparito, que está de volta, né? 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
0: Sempre o responsável.
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1: Beleza, Ney, um abraço para você e até lá, meu bom. São 8 horas e 42 minutos, é hora e vez de conferirmos aquilo que aconteceu de errado nas últimas 72 horas, um resumão para você.
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1: 8 horas, 43 minutos. Bora fazer um resumo daquilo que aconteceu de errado nas últimas 72 horas da área policial em Itumbiara, em Goiás, no Brasil e também no mundo. Bora pro mundo, o que nós temos aqui no mundo, o que chama atenção no mundo? Vamos lá, cadê aqui? Vamos, Buscation. Vamos lá, Donald Irã. Descreve proposta para encerrar a guerra com os Estados Unidos como legítima e generosa.

após a proposta do Irã para acabar com a guerra com os Estados Unidos é reabrir o Estreito de Hormuz, foi legítima e generosa, segundo o porta-voz do Ministério das Relações Exteriores, nesta segunda-feira. Segundo ele, informou que os Estados Unidos continuam mantendo exigências consideradas irracionais e unilaterais. Nesse pedido, o legítimo exigir o fim da guerra, o levantamento do bloqueio da pirataria dos Estados Unidos no canal e a liberação dos ativos iranianos que foram injustamente congelados em bancos devido à pressão americana. Donald Trump classificou neste domingo como totalmente inaceitáveis as condições do Irã em pôr fim à guerra no Oriente Médio, o que aumenta a probabilidade de conflito continue após semanas de negociações. Aí também é complicado, né, rapaz? Se não for do meu jeito, não vai do jeito nenhum. Rapaz, você viu um povo bebendo detergente na internet? Tem um povo aí, um povo de um partido aí. Uns fanáticos de um político aí que tá bebendo detergente na internet, rapaz. Você tá doido? Aonde o Brasil vai parar, meu Deus do céu? Meu Deus do céu, rapaz, eu já vi de tudo nessa vida. Vovó já dizia, meu filho, tu vai morrer e não vai ver nada. Continua. Ei, vovó, a senhora que tava certa, né? 8 horas e 45 minutos. Bora pro Brasil, que nós temos aqui no Brasil. Deixa eu ver aqui no Brasil o... O Globo... Sensível, Selica, Flávio, Batsara. Vamos, professores. Investigadores revisam traumas da Lava Jato para tentar não repetir os erros do caso Master. Todavia monitorada. Seguiu Dundas. Bom. Nós temos aqui ainda o Globo.com. Isso foi em Goiás. Não, tranquilo então. Vamos para Goiás para a gente fazer um resumão aqui. Um acidente no Lago Corumbá 4, em Alexânia, no entorno do Distrito Federal, deixou 6 pessoas mortas neste domingo, segundo a Polícia Militar. Eles estavam em um carro que ficou submerso na água. 2 vítimas eram crianças. O acidente aconteceu no condomínio Colorado Prêmio. Uma mulher, mãe de 4 das vítimas, sobreviveu. Ela contou para os policiais que viu muita água entrando no interior do carro, mas conseguiu sair do veículo e pedir socorro. A sobrevivente contou para a equipe policiais que não sabia como ocorreu o acidente, apenas que estava indo embora quando o acidente aconteceu. O corpo de bombeiros foi acionado e encontrou o carro submerso a 5 metros de profundidade. Meu Deus. Segundo a Polícia Militar, as 6 vítimas foram identificadas como o Wellito Barcelar Santiago, de 35 anos, Kleber John, de 43, Daphne Nicola de Souza Santiago, de 18 anos, Jefferson Alan de Souza Santiago, de 14, Brian Breno de Souza Santiago, de 9 anos, e o Alisson David de Souza Santiago, de 6 anos. Meu Deus. Rapaz. Que tragédia, hein? Perdeu o marido, o irmão e os filhos no Dia das Mães. Meu Deus. Vamos aqui mais para Goiás. Vamos então. Essa aqui foi aonde? A jovem Raíssa Caetano Pereira da Silva, de 20 anos, morreu após perder a direção da moto que pilotava e subir na calçada e bater em um entulho quando, segundo o delegado, especializado na Delegacia de Investigações de Crimes de Trânsito, o fato aconteceu no residencial Monte Pascoal, em Goiânia. O corpo de bombeiros atendeu a ocorrência e encontrou a jovem inconsciente, com respiração irregular. Realizou manobras cardíacas por 20 minutos. A morte foi confirmada no local e o corpo da jovem foi encaminhado ao Instituto Médico Legal. Meu Jesus. Vamos aqui. Que isso?

0: Como assim? Um funcionário do Hospital Estadual de Jaraguá, Sandino de Amorim, ou seja, o EJA, foi preso por suspeita de estuprar uma paciente durante um exame de raio-x. Segundo a Polícia Civil, a mulher conseguiu gravar uma conversa com o funcionário em que ele admite tê-la beijado. O nome do suspeito não foi divulgado pela polícia, por isso não foi possível localizar a defesa. Em nota, a Secretaria de Estado da Saúde disse que o suspeito é colaborador de uma empresa terceirizada. Informou que afastou imediatamente assim que tomou conhecimento da denúncia. Segundo a paciente, de 21 anos, o caso aconteceu na última semana, mesmo a data da prisão do suspeito. Que ela foi até o hospital porque estava com dores cardíacas. Lá uma médica pediu que ela fizesse um eletrocardiograma e um raio-x do tórax. Segundo ela, os abusos começaram assim que ela entrou na sala de exames. Ele abriu a porta e eu entrei. No prazo dele fechar a porta, já veio acariciando o meu pescoço. Quando eu virei, ele já me deu um beijo na boca. Que isso? Quando ele me colocou na parede para testar o raio-x tórax, eu já senti a mão dele passando no meu corpo, contou a paciente. A jovem disse ainda que para ter certeza que sairia da sala, passou o número do telefone para o homem. Depois que saiu, foi direto até a administração do hospital e chamou a polícia. O delegado responsável pela investigação do caso, Glênio Ricardo, disse que a paciente tinha uma gravação de áudio que conseguiu fazer dentro da sala de raio-x. Ele também disse que a jovem chegou a receber a mensagem do homem depois de sair da sala. Bom, a vítima também apresentou outros elementos informativos, como uma gravação de áudio no celular, que no final do exame ela pergunta a este indivíduo se ele tinha o hábito de beijar as suas pacientes na boca todas as vezes que elas iam fazer algum exame de raio-x. Ainda dentro da sala, ela se sentiu coagida e passou o número do telefone a este rapaz, afirmou o delegado. Não, é complicado, hein, rapaz? Sujeito. Vamos mais aqui. Empresária. Foragido, pai. Trazendo aqui já para a região sul de Goiás. Vamos para Bom Jesus, Panamá, e nós tivemos aqui em Tumbiara também acidente ontem de moto com uma vítima fatal. 8 horas e 52 minutos para as últimas.
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0: Começamos então com dois jovens que morreram e um ficou ferido após um grave acidente na GO-487 em Edeia. As vítimas identificadas como Pedro Henrique Ferreira Martins e Henrique Luiz Lacerda de Queiroz. Segundo a Polícia Militar, o carro em que eles estavam bateu contra uma árvore. A polícia explicou que o acidente aconteceu na manhã de sábado no quilômetro 103, no sentido Edeia para Vicentinópolis. De acordo com a equipe de resgate que chegaram ao local, os dois jovens que estavam mortos, um terceiro ocupante do veículo, foi levado para o Hospital Municipal de Vicentinópolis. Segundo a polícia, vestígios encontrados indicam que o condutor perdeu o controle da direção, saiu da pista e bateu na árvore às margens da rodovia. A polícia não conseguiu identificar quem dirigiu o carro no momento do acidente. Nas redes sociais, várias homenagens foram deixadas para Pedro Henrique e Henrique Luiz. A Prefeitura de Bom Jesus divulgou nota de pesar sobre a morte de Henrique Luiz. O prefeito diz: neste momento de dor, expressamos nossas sinceras condolências à família e aos amigos. Que Deus conforte a todos e que as boas lembranças sejam o alento para os nossos corações. A administração acrescentou que o jovem era filho da coordenadora da Escola Municipal Rui Barbosa Pereira Filho. Em respeito à fatalidade, a unidade terá as aulas suspensas no período matutino nesta segunda-feira. O prefeito Daniel Júnior fez uma postagem e lamentou a morte de Pedro Henrique. Neste momento de dor e saudade, deixo o meu abraço e meus sentimentos aos familiares e amigos. Que Deus traga conforto, paz e força, escreveu ele. Né? Para vocês terem uma ideia do impacto da caminhonete, ela praticamente partiu ao meio na batida que ela foi na árvore. Ela partiu ao meio. Tá? E ontem, eu estava na cidade de Bom Jesus ontem, né? Passei esse final de semana em Bom Jesus. Conheço tanto o pai quanto a mãe, padrasto, conheço a família toda, né? Foram jovens que eram amigos da minha filha, estudaram juntos quando então crianças, né? E aí ficam nossos sentimentos à família na cidade de Bom Jesus. 8 horas e 53 minutos e na cidade de Panamá, entre Panamá e Goiatuba, também um acidente envolvendo uma jovem. Uma jovem de 19 anos morreu após ser atropelada na GO 515 entre Panamá e Goiatuba na noite de sábado. Segundo familiares de Ellen Caroline Souza Gonçalves, voltava para Goiatuba após visitar os pais biológicos e entregar um presente de Dia das Mães para a mãe quando o acidente aconteceu. Ela tinha ido levar um presente para a mãe, ficou lá um pouco com eles e estava vindo embora para Goiatuba. De acordo com a família, o atropelamento aconteceu por volta das 19 horas. A jovem levava para a mãe um perfume e um creme de presente no Dia das Mães. Ela trabalhava como operadora de caixa em um supermercado de Goiatuba, desde os 16 anos. Segundo a mãe de criação, amigos e familiares publicaram imagens nas redes sociais lamentando a morte da jovem. Rapaz... Que coisa, hein? Conforme relato da Polícia Militar, o carro seguia sentido Panamá-Goiatuba quando colidiu na traseira da motocicleta da jovem. O que mais nós temos aqui? Massa de ar frio derruba temperaturas em Goiás. Cidades podem registrar até 8 graus essa semana. 8 horas e 56 minutos, bora aqui para a região sul de Goiás, para Itumbiara. E nós temos aqui em Itumbiara

Polícia Rodoviária Federal. Vamos lá então, Polícia Rodoviária Federal. O boletim deste final de semana nas rodovias federais, sob responsabilidade da superintendência da PRF, foram registrados 22 acidentes com 19 pessoas feridas e nenhuma morte. Graças a Deus, hein? O esforço da fiscalização para garantir a mobilidade e segurança viária resultou em 754 autuações e infrações de trânsito. E na noite de ontem, a Polícia Rodoviária Federal apreendeu cerca de 10 quilos de droga escondido no tanque de combustível de um veículo abordado na BR-153 em Itumbiara. A abordagem ocorreu após análise de risco indicar suspeitas sobre que um Chevrolet Onix que seguia pela rodovia durante a fiscalização, os policiais perceberam nervosismo excessivo e contradições nas informações apresentadas pelo condutor de um homem de 40 anos, que segundo a... diante das suspeitas, os policiais realizaram uma busca detalhada no veículo. Durante a inspeção, os agentes encontraram pacotes de haxixe, pasta base de cocaína e maconha escondido no tanque de combustível do automóvel. O motorista informou que pegou a droga em Ponta Porã e faria a entrega em Itumbiara, aonde receberia aproximadamente R$ 3.500 pelo transporte. O homem foi preso em flagrante pelo crime de tráfico de drogas, encaminhado para a Polícia Civil. 8 horas 57 minutos, Polícia Militar. Polícia Militar intensifica a operação do combate Caminho Seguro, reafirmando o compromisso com a proteção de crianças e adolescentes, de toda forma enfrentando violência. O que mais nós temos aqui? Equipes do Batalhão.

0: Batalhão Tiradentes, com apoio do Serviço de Inteligência, logrou êxito em combater o tráfico de drogas na cidade de Itumbiara. Uma mulher foi presa e possui uma ficha extensa criminal e já responde por organização criminosa, sendo apontada em levantamentos policiais como integrante do tráfico de droga. Após a prisão de seu companheiro, alvo de operações recentes da Polícia Militar. A ação teve início logo após a força tática deflagrar durante uma abordagem veicular na presença de crianças, filhos da autora, entorpecentes, em posse da infratora. Em continuidade de diligência, os policiais localizaram tabletes de entorpecentes, insumos utilizados no tráfico, alta quantia em dinheiro, armas de fogo, diversas munições, vários calibres, entre revólveres e pistolas. Durante a ocorrência, a mulher ainda tentou resistir à prisão e fugir da ação policial, chegando a tentar ludibriar os militares, alegando que entregaria outros traficantes em troca de sua liberdade. Diante dos fatos, ela foi presa em flagrante e apresentada à delegacia da Polícia Civil. 8 horas e 58 minutos. Polícia Civil. E nós temos aqui da Polícia Civil. Polícia Civil. Um homem é preso em flagrante por ameaça e lesão corporal natureza grave em Cachoeira Dourada. Policiais lotados da subdelegacia de Cachoeira Dourada, coordenado pelo delegado Irineu Pessarini, realizaram a presente data prisão em flagrante de um homem investigado pela prática dos crimes de ameaça e lesão corporal de natureza grave. Segundo apurado, duas mulheres compareceram à unidade da delegacia relatando que, após recusarem uma proposta de cunho sexual feita pelo autor, durante um encontro ocorrido na noite anterior, este passou a agir de forma agressiva, iniciando perseguições contra ambas e proferindo ameaças de morte durante a ação. Uma das vítimas conseguiu se esconder, enquanto a outra foi alcançada pelo investigado, o que segurou-a pelos cabelos, lançou-a ao solo e tentou enforcá-la, utilizando um cinto. A vítima conseguiu fugir e buscar abrigo com auxílio de terceiros. Ainda conforme constatado, a vítima sofreu fissura óssea em um dos dedos da mão, lesão confirmada por documentação médica e apta a caracterizar a tese de lesão corporal de natureza grave. Então, logo tomou conhecimento dos fatos, a equipe da Polícia Civil de Cachoeira Dourada iniciou diligências ininterruptas para localização do suspeito, logrando êxito em capturá-lo ainda em situação flagrancial, conduzido e autuado em flagrante pelos crimes de ameaça, por duas vezes, lesão corporal natureza grave, sendo recolhido ao presídio local, onde permanece à disposição do Poder Judiciário. Que loucura, Jackão, hein? Rapaz, aí é doido, hein? Mas, moço, nós temos aqui no Mira da Lei. O que nós temos aqui no Mira da Lei? Aqui, ó.
1: Os caras sofreram acidente de perdão, né? Vai falar de B.A.O. E se alguém conhece aí, ou vai reforçando para vocês, que até agora não tem nenhum familiar, só tá o SAMU. Quem foi as primeiras pessoas a ver foi eu e a Maria José.
0: Reforçando aí, pra ver
2: se nós achamos o família do cara.
0: E aí já encontrou, né? Trata-se de vítima ali próximo ao Dionara Rocha, próximo à escola ali, esse acidente de moto, parece tipo que saída de pista. E eu não sei o que aconteceu, agora cabe a polícia investigar, né, como foi que aconteceu a morte dele. O nome é Valdivino Barbosa de Oliveira, né? Então, lamentavelmente, isso é 58 anos. Bom, pelo ocorrências do Corpo de Bombeiros que nós tivemos aqui, helicóptero bebê com dificuldades respiratórias, 6 pessoas morreram, nós falamos. Itumbiara News, do meu amigo subtenente R. Silva, cadê o que nós temos aqui no Itumbiara News? Itumbiara News, vamos lá então. Senhor, acidente no Alto Boa Vista, no cruzamento, a rua Riachuelo. 9 horas e 3 minutos, vem aí Lindomar Pedrada, comprando, vendendo e alugando no Show da Manhã. Bom dia!
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2: 9:03.
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6: Com muita alegria, meus amigos, minhas amigas, senhores, senhoras, amigo trabalhador, amiga dona de casa, estamos chegando em seu rádio nesta segunda-feira, começando mais uma semana em nossas vidas, né? Que vem uma semana de bênçãos, de vitórias, sempre na presença do nosso Pai e do nosso Criador, né? Bom dia, meus amigos, eu sou o Lindomar Pedrada, muito prazer. E ao lado do meu bom amigo Gesmar Ricardo, vamos juntos, eu de cá e ele de lá, no Show da Manhã. Bom dia, bem-vindos. Olha, desapareceu, atenção, hein? Desapareceu um cachorro marrom, chocolate, corpo magro, peito branco, porte médio, que atende pelo nome de Whisky. O Whisky desapareceu do canil, ali próximo ao Pesque Pague, sempre verde. Pede quem encontrou esse cachorro será bem gratificado. Entre em contato com o meu amigo Guto, ligando 9-8117-2199, fala com o Guto. Ele vai gratificar você, tá bom? 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Bom dia, com alegria.
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2: 9:06.
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12: O que dizem os astros para Áries, Touro e Gêmeos?
6: Muito bem, Áries, Touro e Gêmeos, bom dia para vocês. Alô, Áries, 21/3 a 20/4. Bom dia, hoje o céu está tranquilo e sem aspectos relevantes, mas o dia pode ser parado demais para o gosto ariano e a culpa é da lua, que inferniza o seu astral. Numa dessas, vale cuidar com mais carinho do corpo e da alimentação para manter o pique e espantar a preguiça. O serviço pode exigir mais concentração e empenho, mas hoje não existe para seguir suas impressões e lidar com as finanças e realizar negociações, pois sua intuição estará mais afiada e pode indicar as melhores escolhas para faturar. No amor, a paixão, o clima pode ficar morno nos contatinhos, sem grandes estímulos para a paquera. Já no romance,
2: Quanto mais intimidade, confiança e cumplicidade tiver com o Love, melhor é. Números é o 53, 15 e 42 e a cor do dia para vocês é cinza. Touro, 21 do 4 a 20 do 5, bom dia, Touro. Olha, você vai segundar em sintonia com seus sonhos e pode transformar ideais em realidade. Hoje não deve faltar inspiração para tocar os seus projetos, nem competência para alcançar objetivos. O espírito de colaboração vai fazer a diferença no ambiente de trabalho, então estenda a mão. A Lua manda boas vibes para sua vida social e garante que seus contatos estarão protegidos. Com seu jeito receptivo e simpático, em alta, você fica mais fácil conhecer gente interessante e ampliar as suas redes de relações. No amor, seu lado atencioso e romântico, romântica, vem à tona e pode pintar uma baita química com alguém que encontra sempre. Amizade com benefícios não estão descartadas. A dois, o clima é de entrega, carinho e companheirismo. Números, idade de Cristo, 33, 06, 23. E a cor do dia para vocês é rosa. Gêmeos, 21 do 5 a 20 do 6. Bom dia, Gêmeos. Olha lá. Para hoje, seu lado ambicioso vem à tona e nesta segundona. E a meta será melhorar a vida. A vontade de progredir e fazer sucesso tende a crescer e você pode dar um salto de qualidade no trabalho. Com suas ações e iniciativas, mostre para a chefia do que é capaz. Sua vitalidade estará em boa forma hoje e não deve faltar disposição para correr atrás dos seus interesses. Mesmo assim, não custa caprichar na alimentação e respeitar os horários sagrados das refeições. No amor, se está frio na pista, sua popularidade vai crescer e você deve atrair contatinhos sem fazer maiores esforços. Pode surgir um clima de sedução com alguém que é alvo de muita paquera. Relação com o Love fica mais carinhosa e romântica. Números 30, 37, 19. A cor do dia para vocês é amarelo ouro. Bom dia!
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8: Maior petroleira do mundo faz alerta após guerra cortar 1 bilhão de barris. O mundo perdeu cerca de 1 bilhão de barris de petróleo nos últimos 2 anos e os mercados de energia levarão algum tempo para se estabilizar, mesmo que os fluxos sejam retomados, de acordo com o presidente executivo da Saudi Aramco. Neste domingo, as interrupções no transporte marítimo seguem bloqueando o tráfego pelo Estreito de Hormuz. Nosso objetivo é simples: manter o fluxo de energia mesmo quando o sistema estiver sob tensão, afirmou a Pinasser em um comunicado, depois que Aramco divulgou um salto de 25% no lucro líquido do primeiro trimestre. Os suprimentos globais de energia foram fortemente pressionados pelo bloqueio do Estreito de Hormuz, pelo Irã, que reduziu o transporte marítimo e aumentou os preços após o início do conflito no Oriente Médio. Reabrir rotas não é o mesmo que normalizar o mercado, que foi privado de cerca de 1 bilhão de barris de petróleo, destacou, acrescentando que anos de subinvestimentos agravam a pressão sobre os já baixos estoques globais. A Aramco usou o oleoduto leste-oeste para contornar o Estreito de Hormuz e transportar petróleo bruto para o Mar Vermelho, um ativo que Nasser descreveu como uma linha vital para mitigar a crise de abastecimento global. Apesar das mudanças nas rotas do transporte marítimo, Nasser reiterou que a Ásia continua sendo uma prioridade fundamental para a empresa e é essencial para a demanda global. 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
11: O Brasil avança em relação à pesquisa na agricultura. Recentemente, o governo federal, através do Ministério da Ciência, Tecnologia e Inovação, anunciou um aporte superior a 14 milhões de reais para adequar a Empresa Brasileira de Pesquisa Agropecuária, Embrapa, que é pública, ao Tratado de Budapeste. Este acordo facilita o processo de patenteamento de invenções que envolvem micro-organismos e fortalece os direitos de propriedade intelectual. A diretora de Biotecnologia e Sementes da CropLife Brasil, Catarina Marina Pires, analisa este movimento.
13: A adequação da Embrapa ao Tratado de Budapeste significa um passo importante que transforma o Brasil em um centro estratégico de biotecnologia global. Com essa adequação, o país ganha autonomia na proteção de inovações agrícolas,

0: garantindo que tecnologias desenvolvidas localmente aqui no Brasil tenham validade internacional automática em todos os 91 países signatários do tratado.
1: A CropLife Brasil é uma associação civil sem fins lucrativos que representa empresas especializadas em pesquisa e desenvolvimento de soluções para a produção agrícola sustentável. Catarina Pires também projeta mais consequências desta possibilidade gerada no Brasil a partir da adequação ao Tratado de Budapeste.
0: Isso elimina a necessidade de enviar amostras biológicas para o exterior para obter patentes internacionais, o que reduz significativamente custos operacionais, burocracia e riscos de deterioração do material durante o transporte. Essa adequação da Embrapa ao Tratado de Budapeste oferece maior conforto e proteção jurídica para o trabalho desenvolvido em centros de pesquisa brasileiros, incentivando o investimento em novas descobertas, beneficiando o nosso agro.
1: Ainda conforme ressalta a CropLife Brasil, o tratado é um instrumento internacional que simplifica o processo de patenteamento de invenções envolvendo micro-organismos. Atualmente, na ausência de uma autoridade depositária nacional, pesquisadores brasileiros precisam recorrer a instituições no exterior para garantir direitos de propriedade intelectual sobre invenções. Com a adequação da Embrapa para credenciá-la como autoridade depositária internacional, o governo brasileiro contribui para a redução de custos e desburocratização em diversos processos, também para a proteção do patrimônio genético e da biodiversidade, sob legislação nacional e para a criação de um ambiente de negócios mais favorável. 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
6: 9 horas e 15 minutos.

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1: Tudo de bom mesmo para você. 9 horas e 22 minutos. 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Bom dia!
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3: De volta em seu rádio com mais classificados para você, ouvinte da 94.7 do Show da Manhã. 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

0: amanhã. Bom dia para você.
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2: 9:23.
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2: 9:23.
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1: O que dizem os astros para Câncer, Leão e Virgem?
2: Muito bem, Câncer, Leão e Virgem. Bom dia para você, Câncer, 21/6 a 21/7. Olha, a semana começa com sua fé e as suas esperanças renovadas. E hoje você deve se entrosar muito bem com quem convive e trabalha. Saberá conquistar a simpatia alheia e tem tudo para ampliar sua rede de relações. Novidades apontam no horizonte e devem incentivar seus planos e projetos profissionais. O momento também é oportuno para estudos, cursos e aprendizados em geral. Sua inteligência e sua energia mental ficam tinindo e você vai assimilar conhecimentos com muita facilidade. No amor, surpresinhas gostosas podem rolar na pista e a possibilidade de conhecer um crush ou uma crush com potencial para fazer você muito feliz. A dois, os objetivos em comum e as afinidades se fortalecem e você vai valorizar ainda mais o seu love. Números é o 05-23-44 e a cor do dia é azul claro para você. Alô, Leão, 22/7 a 22/8, bom dia para nós, Leodivos de plantão, bom dia. Olha lá, hoje nem tudo pode depender apenas de você, mas seu signo não tem medo de desafios e encara o que for possível, o que for para vencer. Assuntos que envolvam bens, recursos, taxas e juros devem concentrar as atenções. Na saúde, é hora de rever e cortar certos hábitos. A vontade de crescer se estabelece, tende a aumentar e o período será pontuado por responsabilidades. Mas se a meta é alcançar melhorias, você não vai economizar dedicação. Mostre o que sabe e não desista do que quer. No amor, o seu lado sensual vai ficar ainda mais forte. Você pode despertar paixões na pista. Emoções intensas devem marcar presença. O sexo esquenta e a intimidade com o mozão será o ponto alto do romance. Eita! Números é o 53, 50 e o 60. E a cor do dia para nós é creme. Alô, Virgem, 23/8 a 22/9. Olha, a lua soberana no céu e segue em seu signo oposto, favorecendo acordos, parcerias, interesses profissionais e financeiros. O espírito de cooperação vai beneficiar conquistas no trabalho e você deve se destacar bem mais em grupos e equipes. Seu jeito estará mais sólido, mais solícito e atencioso com as pessoas ao seu redor por conta do astral pisciano e tudo indica que você pensará mais nos outros do que em suas próprias conveniências. Empatias, carinhos, gestos efetuosos vão fortalecer suas relações. No amor, sua natureza discreta e nem sempre você demonstra abertamente o que sente, mas hoje deve surpreender, principalmente se deixar o seu romantismo fluir. A pessoa ou o mozão pode ficar ainda mais apaixonado por você. Números é o 16, 45, 10 e a cor do dia para vocês é preto. Bom dia!
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3: 9 horas e 27 minutos.
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5: 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Tá lá na 14, tá ligada com a gente. Bom dia pra você, minha amiga. O que ela tá dizendo? Bom dia, meu amigo Frank, tenhamos uma semana abençoada. Valeu, valeu. Vixe, ela tá muito acima, nada, 5 horas da manhã. Vai, quem mais aí? Nós paramos. Isso, paramos na Helena do bairro Paranaíba. Bom dia pra você, amiga. A Maria Aparecida, bom dia, Gesmar. Deus abençoe nosso dia. Roda pra nós, para Maria Barbosa. Hoje é aniversário... hoje é aniversário da dona Maria Barbosa, lá do bairro Paranaíba. Manda a música do Nando Moreno, qualquer uma pra ela. Beleza, vamos mandar já já, viu, Maria Aparecida, lá do Dionário. A Elza do Novo Horizonte, bom dia pra você.
6: Bom dia, meu amigo. Abençoado dia.
7: Alô, motor.
5: Ixi, deu ruim aí, hein?
6: Pra todos nós, que Deus derrame uma bênção sobre vocês aí. Até de sempre. Eu estou aqui ouvindo o programa, tá?
5: Muito bem.
6: E eu queria oferecer esse programa pra todas as mães. A minha apreciação. Pro meu filho e minha nora lá na Carolina, Angélica e Roberto. Pra minhas irmãs, né? Meu amigo Antônio e sua esposa. E pra vocês aí que gostarem do programa inteiro, né?
5: Uhum.
6: Mas eu queria uma música especial com Rick Renner.
5: Rick Renner?
6: É. Não lembro o nome dela muito não, mas eu acho que é filha.
5: Filha.
6: Eu acho. Se não for, vocês passam qualquer uma outra, tá?
5: É filha o nome dela.
6: Obrigada, que Deus abençoe. Não lembro muito os nomes das músicas, por isso que eu sempre peço as mesmas repetidas. Tá bom? Obrigada, tá? Beijo no coração de vocês, que Deus abençoe, tá?
5: Muito bem. Obrigado, obrigado, Elza. Domingas da Vila Beatriz também tá mandando um bom dia. Ah, bom dia pra você. Essa aí foi outra coisa. Professora Alzira, bom dia. Indo pra Goiânia ouvindo a melhor. Ô, professora, obrigado. Boa viagem. Deus acompanhe você. Te leve de trás, debaixo das bênçãos. Viu, amiga? Maria José Josefa do Novo Horizonte.
8: Olá, Gesmar, bom dia. Que Deus abençoe o nosso dia de trabalho. Gesmar, eu gostaria de ouvir a música com Leonardo Zé Rico, Mãe de Leite.
5: Mãe de Leite.
8: Com minha irmã, lá em Maurilândia. Eu gostar muito da música.
5: Uhum.
8: Eu tava ouvindo seu programa. Um forte abraço, viu? Tudo fica na paz.
5: Muito bem. Fica na paz, você também. Zé de Brito, bom dia.
9: Bom dia, meu iluminado Jesus. Passa de São Paulo a Belém com o Rio Negro e Solimão. Vai pra Neide Costureira, França da Gêmea, Cecília, Luciano do Frangaçado, Oripão, Tubulação, Júnior Fio, Zé Bulúcio, Juquinha da Saúde, Burro da Marolina, Duna Negra, Aleta e Naí Flamenguista.
5: Muito bem. Valeu, valeu. Aqui do Show da Manhã, 9 horas e 38 minutos. Vamos trazer aqui pra você, na melhor do Brasil, 94,7. Submisso a você, pra Dona Maria Barbosa. Daqui a pouco nós vamos cantar os parabéns para a senhora, viu, Dona Maria? Bom dia!
10: Oh, que alegria ter vocês aqui hoje, galera!

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3: Com muita alegria, voltando em seu rádio nesta linda manhã de segunda-feira, manhã frienta, né? Trazendo aí mais classificados aqui no Show da Manhã. 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Desapareceu um cachorro marrom, chocolate, corpo magro, peito branco, porte médio, atento pelo nome de Whisky. Desapareceu do canil, próximo a Pesca e Pague, sempre verde. Pede quem encontrou esse cachorro. Entrei em contato com o Guto, 981172199, que será gratificado. A direção do Sereia convida a todos para reunião no Sereia, quarta-feira, dia 13, às 19h30. E na quinta-feira, matinê dançante do Sereia, meio-dia e 30. 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Bom dia para você.
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4: O que dizem os astros para Libra, Escorpião e Sagitário?
5: Muito bem, Libra, Escorpião e Sagitário, 23 do 9 a 22 do 10. É você, Libra? Então, a vida profissional vai concentrar as atenções e deve ser assuntos prioritários hoje. Ainda bem que disposição não vai faltar e você também contará com dedicação, criatividade e desenvoltura para sobressair em suas atividades. A rotina deve se impor nesta segunda e o expediente puxado pode fazer com que não tenha tanto tempo para estar com os parentes, amigos e pessoas queridas. Mas você saberá compensar com doses fartas de carinho, sobretudo à noite. No amor, a vida amorosa segue na mesma vibe das relações em geral. E também pode ficar em segundo plano durante o dia. Só que não impede uma paquera com um colega de brotar e evoluir para algo mais sério. Um astral mais romântico com love ajuda a animar a noite. Números é o 45, 46, 43 e a cor do dia para vocês é magenta. Escorpião, 23 do 10 a 21 do 11, bom dia. Olha, se depender da lua, a segundona será com S de sorte e quem sai no lucro é você, bebê. Ao brilhar no setor mais positivo do seu horóscopo, ela favorece especialmente os assuntos que dizem respeito ao bolso e ao coração. Boa fase para arriscar palpites em jogos, rifas e apostas. Suas habilidades nessas datas se fortalecem e devem trazer mais destaque e visibilidade. Você vai passar mais confiança aos colegas, chefes ou clientes. Também terá energia para dar e vender na saúde. No amor, pode esperar sucesso pleno nos contatos, amizades e paqueras. Se está afim de alguém, hora de mostrar o seu carisma, pois as chances de conquista são ótimas. União mais romântica e emoções intensas com o Love. Números é o 45, 27 e o 16. E a cor do dia para vocês é vermelho. Alô, Sagitário, 22 do 11 a 21 do 12. Bom dia para Dona Jandira, minha mamãe. Dona Fátima, bom dia. O dia será pontuado por um astral tranquilão. Talvez até rotineiro demais para um signo que, como o seu, que ama uma boa aventura, mas o trabalho deve fluir bem e o período é indicado para concluir atividades pendentes. Hoje, seu lado solícito e atencioso aflora e você terá mais vontade de expressar seu carinho às pessoas próximas. Aproveite para colocar o papo em dia e reforçar os laços de afeto com os seus queridos. No amor, a união estará abastecida de boas vibes e tudo indica que você vai querer ficar juntinho do xodó, curtindo o ninho dos dois. Se está sozinho, sozinha, o desejo de encontrar um mozão para chamar de seu deve aumentar e alguém que conhece pode dar sinais de interesses em você. Números é o 33, idade de Cristo, 23 e o 44 e a cor do dia para vocês é lilás. Bom dia!

0: 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E a hora certa.
1: 9:52.
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3: Ronaldo Caiado critica Alexandre de Moraes e chama a suspensão da lei da dosimetria de ataque à democracia. O ex-governador de Goiás, Ronaldo Caiado, fez críticas à decisão do ministro do Supremo Tribunal Federal, Alexandre de Moraes, de suspender os efeitos da lei da dosimetria até que a corte conclua a análise das ações que contestam a validade da norma. Caiado disse que a suspensão de um texto aprovado por ampla maioria no Congresso Nacional é um ataque à democracia e à separação dos poderes. É uma decisão deplorável em que o ministro Alexandre de Moraes ultrapassa os limites da relação institucional. Esse ativismo judicial só faz aflorar e aprofundar a radicalização na política e favorece a polarização dos extremos, algo que nunca foi um traço da política brasileira. Serve apenas como um bioma para desviar os debates próprios do processo eleitoral, dos problemas reais da população, como segurança pública, educação, saúde e transporte público de qualidade, complementou Caiado em nota encaminhada à imprensa. Para o pré-candidato à presidência, estimular um debate sem fim sobre o 8 de janeiro passado por cima dos representantes eleitos pelo povo ao Congresso é condenar o Brasil a não ter um futuro. Essa queda de braço do Supremo com o Congresso precisa ter um ponto final. Esse jogo de gato e rato, esse faz e desfaz, é inaceitável numa democracia que queremos madura, destacou. Segundo Alexandre de Moraes, o ajuizamento das ações diretas de inconstitucionalidade representa um fato novo relevante capaz de impactar a análise dos pedidos apresentados pela defesa. Por isso, ele entendeu ser mais prudente interromper temporariamente

0: a aplicação da lei em nome da segurança jurídica até que o Supremo defina o entendimento sobre o tema. Enquanto isso, a execução penal segue conforme a decisões já transitadas em julgado. As ações contra a lei foram protocoladas pela Associação Brasileira de Imprensa e pela Federação formada por PSOL e Rede Sustentabilidade. 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
2: Nos quatro primeiros meses de 2026, mais de 150 casos da doença do jardineiro foram registrados em gatos de Salvador. Diante deste cenário, a Prefeitura, por meio do Centro de Controle de Zoonoses, o CCZ, vem mantendo uma estrutura especializada para monitorar o avanço da doença. A subcoordenadora de apoio e diagnóstico do centro, Ivana Barbosa, explica como ocorre o contágio e o que a população deve fazer para se prevenir.
3: Então, a esporotricose, ela é uma micose, né, causada por um fungo do gênero Sporotrix, e o contágio ocorre principalmente através do contato de uma pessoa com um animal doente ou de uma pessoa tendo contato com matéria orgânica contaminada. E os animais, eles se contaminam através ou de um contato com outro animal doente ou em contato também com o solo contaminado. E as medidas de prevenção é castrar os animais, porque castrando reduz as fugas, manter esses animais sem acesso à rua. Em caso de óbito, manter contato com o Centro de Controle de Zoonoses para que a gente faça esse recolhimento e a destinação correta.
2: Para além dos cuidados habituais com os felinos, a subcoordenadora ainda pontua os sinais aos quais os tutores devem estar atentos, pois podem indicar uma possível infecção dos pets e como não confundir os sintomas com outros quadros de saúde do animal.
3: Os felinos, eles podem apresentar lesões de pele. Essas lesões, elas são lesões que não cicatrizam. Pode apresentar nódulos, quadro respiratório, como espirro, secreção. Então, se o tutor observar sinais como esses, esse animal tem que ser levado para uma avaliação com o médico veterinário.
2: O CCZ mantém uma unidade móvel de zoonoses, responsável por avaliar os possíveis quadros de infecção dos felinos. Da Rádio Educadora de Salvador, Fred Ribeiro.
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6: 10 horas e 2 minutos.

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show da manhã. Bom dia, 10:06 aqui na melhor do seu dia, né? Bom dia pra você com alegria. 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Ô, viagem longa!

0: 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E a hora certa.
1: 10 horas e 10 minutos.
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8: De bom para você aqui no Show da Manhã. São 10 horas e 12 minutos, 10 e 12, aqui na Nova Paranaíba. 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Ô, dona Sebastiana, bom dia para a senhora. Dona Sebastiana estava aqui me ligando aqui, só que ela não tem o número da casa da filha. Sei que ela mora na Rua Aparecida do Norte. A Josiane Aparecida, ela tem duas crianças pequenas e as duas crianças estão com dengue. Ela está desempregada e, para completar, hoje de manhã, ela não tem nenhum gás e nem leite. E a dona Maria falou, nem um papel higiênico ela tem em casa. Ela está precisando de um tudo, com essas duas crianças em casa. E aí eu pedi a dona Sebastiana que me passasse o número da casa dela. Mas alguém aí, algum anjo, anote o telefone da dona Sebastiana, entre em contato com a dona Sebastiana e vê o que nós podemos ajudar, viu? Nota aí, ó, 98117-9727. 8117 9727. Eu pedi o endereço da Josiane, ela falou, ela mora na Rua Aparecida do Norte, a casa fundo, mas eu não, é número 900 e qualquer. Eu falei, senhora, me traz o número certo. E convidei a Josiane para estar aqui amanhã conosco. Mas hoje, ela precisa alimentar hoje, ela precisa alimentar essas crianças. Então, gente, se alguém tem algum anjo de plantão, ligue aí para a mãe dela, a dona Sebastiana, que é o 981-17-9727. E eu sei que ela tá precisando de um tudo, de um papel higiênico a tudo, viu? Vamos ajudar, meus anjos guerreiros, nesta segunda-feira. Ontem foi dia das mães, né? Pra quem passou aí com a mamãe, né? Pra quem teve a oportunidade, viu? Então, vamos lá. Vem aí o Pedrada, 9h14, 10h14.
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10: Com muita alegria, voltando em seu rádio nesta manhã de segunda-feira, né? Trazendo aí mais classificados para você. Segundou, moçada, segundou, hein? Hoje, dia 11 de maio de 2026, né? Maio, mês das mães, o mês das noivas, que maravilha. A direção do Sereia convida a todos para participar de uma reunião no Sereia quarta-feira, dia 13, 19h30 no Sereia. Agora a animação, mudou a animação, viu gente? A animação agora na matinê do Santo Sereia é por conta de Rafael dos Teclados e seus convidados, tá bom? 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É o show da manhã. Bom dia, com muita alegria, Itumbiara.
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12: O que dizem os astros para Capricórnio, Aquário e Peixes?
8: Muito bem, Capricórnio, Aquário e Peixe, 10 e 16. Alô, Capricórnio, 22 do 12 a 20 do 1. Bom dia. Olha, hoje a lua fica numa vibe bem tranquila, mas vai realçar sua simpatia e seu lado receptivo. Você terá mais habilidade para interagir e se relacionar, o que será ótimo para multiplicar os contatos e se dar bem com todos à sua volta. Você também contará com mais imaginação e ideias férteis que podem se tornar lucrativas. Seus dons criativos e inteligência afloram, estimulando a pensar em formas diferentes de ganhar dinheiro e prosperar. No serviço, saberá como motivar colegas e clientes. Agora, no amor, se está afim de alguém e sonha com um namorado firme, com um namoro firme, aproveite o bom momento para abrir para se abrir. Juras e declarações podem ser decisivas para a conquista e elevarão o clima de romantismo a dois. Números é o 47, 61, 11. A cor do dia para vocês é azul. Alô, Aquário, 21 do 1 a 19 do 2. Bom dia. Olha, se depender do céu, hoje você vai pensar mais em sua segurança e pode encontrar boas ideias e soluções, tanto para se firmar no emprego quanto para faturar um dinheiro extra. Os assuntos materiais estarão protegidos e o período será propício para colocar o orçamento nos trilhos. A semana começa tranquilona e nenhuma bagacinha deve interferir em sua qualidade de vida. Ao contrário, o clima de paz, estabilidade e serenidade ajudará a elevar o seu bem-estar físico e emocional. No amor, o seu signo não é do tipo que se apega fácil, mas hoje a vontade de colar no contatinho aumenta. O desejo de assumir compromisso firme se fortalece e você vai querer exclusividade. O astral de chamego e romantismo com o mozão. Números é o 18, 09 e o 45 e a cor do dia para vocês é prata. Peixes, 20 do 2 a 20 do 3, bom dia. Semana nova chegando com vibes inspiradoras da lua e segue toda poderosa no seu signo e promete um ótimo período para você fazer tudo o que pretende e tem vontade. Sua capacidade de imaginação e criatividade podem fazer bonito no trabalho e o din-din virá para o seu bolso. Hoje você vai desfrutar de energia abundante e tende a vencer qualquer probleminha rapidamente, isso sem falar que sua fé deve ficar ainda mais forte do que já é, o que só ajudará a proteger o seu vigor físico, mental e espiritual. O amor, agora nos assuntos amorosos, a sua estrela, Ciano, irá brilhar e o seu jeitinho, encantador, deve atrair muita paquera. Pode até ficar em dúvida em quem investir. Então, ouça o seu coração. Números é o 45, 09 e o 27, a cor do dia para vocês.

0: é salmão. Bom dia!
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2: 10 horas e 19 minutos.
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2: Falar alguma coisa aí na rádio sobre as queimadas aqui na Marolina. O povo está com muito fogo. Aqui tem muitas pessoas doentes, com respiração. Tem umas no balão, que usa o balão 24 horas. E as pessoas não vê isso, não pensa. Eles têm que ter mais consciência e não pôr fogo. Aqui na Marolina, a semana inteira foi de muita fumaça, muita fumaça. A gente que não tem problema de respirar. Já tá com problema já, de tanta fumaça que tem. Aqui as pessoas varram a porta, toca fogo no lixo, não pode. Outra coisa que eu quero te falar, fiquei muito feliz daquele ônibus que teve aqui na Equador. Eles atenderam muitas pessoas, foi muito bem. O doutor é excelente, muito maravilhoso, tem um humor, ele tá de parabéns. Ele e a esposa dele, tratou nós muito bem, atendeu muitas pessoas. Agora tem aquelas pessoas que chegou mais tarde, né, Gesmar? Tipo assim, eles pediram que 5 horas da manhã já ia entregar a senha, né? Então nós devia estar lá, né? E muitos não foram. Aqueles que não foram, aqueles que foram mais tarde, não conseguiu às vezes os exames de vista, que era muito pedido de exame de vista. Mas vai ter mais, hein? Ô, Gesmar, eu te falo mais, a organização é total, é uma organização que você não tá entendendo. A pessoa que organiza aquilo ali, nossa, ele tá de parabéns, é uma organização que você nem entende. Como a organização é boa, com a organização você precisa de ver, não teve bagunça, não teve nada.
3: A hora certa.
4: 10 horas e 20

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1: Bom dia, Rogério. Deixa eu... Queria que anunciasse um negócio pra mim. Eu perdi o bolso domingo lá no forró do Tim, domingo passado. Esse aqui não, o outro que passou. Eu perdi com uns pertences dentro. Dois celulares, um J7, Samsung com a tela trincada, mas funciona pessoalmente, perfeitamente também. E dentro da bolsa também tinha um cartão da Caixa, com o nome Jovenício Souza. E lá dentro também tinha um celular Xiaomi Redmi 12 com a capinha rosa e funciona também a tela perfeitamente. Eu queria que, se alguém tivesse encontrado, por favor, me devolva pelo menos o celular Xiaomi.

e funcionam também a tela perfeitamente. Eu queria que, se alguém tivesse encontrado, por favor, me devolva. Pelo menos o celular Xiaomi, Redmi, entendeu? Porque lá nesse telefone tem conta minha de e funciona também a tela perfeitamente. Eu queria que, se alguém tivesse encontrado, por favor, me devolva. Pelo menos o celular Xiaomi, Redmi, entendeu? Porque lá nesse telefone tem conta minha de banco e conta do cartão das minhas meninas. Eu queria que, se alguém tivesse encontrado, por favor, me devolva.

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1: Opa, 10:30, nem adianta fazer cara feia, mulher. Já na hora de começar a fazer o almoço, né? Começaram a pôr o feijão, já fazendo aí os preparativos, né, coisinha de Jesus? Bom dia!
2: Ô, Gesmar, bom dia, meu querido, deixa eu te falar. Eu tô indo na cidade agora. E eu vou ir na rádio antes de você sair do programa aí. Pra mim, conversar uns problemas com você, pra você encaminhar esse trem pra mim.
1: Opa!
2: Se você sair na rádio aí, você me liga.
1: Beleza. Tô aqui, meu irmão, tô aqui até meio-dia. Até às 12 horas, nós estamos aqui no show da manhã, até

0: às 11 e depois no esporte. Tá bom, Luciana Santos, lá do Santos Dumont, bom dia. Maria do Ulisses, bom dia.
1: Oi, bom dia. Eu gostaria de que você me desse o número da doutora Jacira.
0: Muito bem, já mando pra você aí, tá bom, Maria? Segura aí. Elaine Machado, bom dia, amiga.
2: Bom dia, Jesus Ricardo. Bom dia, Pedradinha. Bom dia a todos vocês aí da rádio. Oferece música pra mamãe, a Dorinha, lá na Rua V13, no bairro Cidade Jardim.
0: Uhum.
2: Com meu bom braço, seu neném, Divino Pires. Pra Helena, pra todos que estiveram ouvindo a sua programação. E pra nós aqui no rancho, né? Que eu tô de férias.
0: Oh.
2: E vou passar minhas férias aqui no rancho.
0: Aí, ó.
2: No vale, Recanto Vale do Paranaíba.
0: Obrigada. Tá bom, hein? Deve ter amanhecido um frio da bexiga aí na beirada. O Jorge tá ali e falou assim que lá na cabeceira da Serra do Panamá, lá o trem foi feio. Diz que lá não foi brinquedo, não. Não era o frio, era o vento que batia assim. Minha coisa tá passando uma navalha assim. Sai, mano. Vera Lúcia, bom dia! Bom dia pra você, amiga. Meu amigo Silvio, fala, Silvio Luiz. Tá sumido, fera. Lá no Maringá, o que ele falou? E lá deve, o Ney falou pra mim que a esposa dele... Ah lá, ó, 6 graus na região que o Silvio Luiz, o pai do nosso amigo Lazinho, tá? E o Ney falou que lá na região dele deu 2 graus. Ave Maria. Bom dia, Jesmar. Bom dia, Pedra. Valeu, Silvão. Bom dia. Olha o Luciano aí, ó. Tá de folga hoje, né, cabra
3: dia,
0: bom?
3: Bom dia, Luciano. Que desfragaçado que te ouvindo, hein? Toca um pagodão pra nós aí com... Bezerra da Silva, A Semente. Oferece aí pra quem gosta
0: da moda. A Semente.
3: Tamo junto, hein? Segundou, bora agir.
0: Bora agir. 10 horas e 33 minutos aqui no Show da Manhã. Bom dia, com alegria. Alô, seu Giovanni, meu parça. Bom dia. Tá lá no bairro Paranaíba.

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1: 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Bom dia! Quem que é? A Ângela, a Regina Flamenguista, bom dia pra você. A Ângela, notícias do Raí, por favor, né? É, o que eu sei é que ele ainda está internado, mas nós vamos buscar aqui agora. Tá bom, minha amiga? A Claudete no Jardim América, bom dia.
2: Bom dia, amigo da Rádio Paranaíba. Aqui é a Claudete do Jardim América. Que Deus abençoe o dia de todos nós. Gostaria, se possível, passa uma música aí, Almir Sater. Ando devagar porque eu já tive pressa. Ofereço para minha irmã Rosilene, com a Madirene do Jardim América, Cristiane, Alaide, minha amiga Neuza, meu amigo Zé Braga. E para quem gostar da música,
1: valeu. Tchau, obrigado. Valeu, valeu. Obrigado, amiga. Aqui da Nova Paranaíba, a Joyce na Fazenda Águas da Prata, nós falamos com ela. Bom dia, Suene. Sofriu, bom dia. Aide, costureira, bom dia.
3: Desmar, bom dia. Com muito amor, muito carinho, que esse programa é maravilhoso. Eu te pedi uma música maravilhosa. Hoje é meu aniversário.
1: Hoje é aniversário da senhora?
3: Que sempre me abençoando, me dando
1: tudo que eu gosto. Tudo parabéns, de bom,
3: viu? Para todos os ouvintes seus. Hoje é meu aniversário, eu queria ouvir a Nossa Senhora Aparecida. Ela me abençoa muito.
1: Vou mandar para a senhora já, viu, dona Ide? E vamos cantar os parabéns para ela aí também, né? Para a senhora que está aí nesse exato momento, né? Bom dia para a senhora, obrigado, parabéns. Hoje também, quem é que está fazendo aniversário? A dona Maria Barbosa, né? Também lá do bairro Paranaíba. Vamos cantar os parabéns para as duas, galera. Oi!

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1: 10:41.
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3: De volta em seu rádio agora comigo, os últimos classificados desta manhã de segunda-feira, comecinho de semana. A direção do Sereia convida a todos para participar da reunião do Sereia, quarta-feira, dia 13, 19h30 no Sereia. E na quinta-feira, matinê dançante do Sereia, a partir do meio-dia e 30. Na quinta-feira, matinê animada por Rafael dos Teclados e seus convidados. Desapareceu um cachorro marrom, chocolate, corpo magro, peito branco, porte médio, atento pelo nome de Whisky. Desapareceu do canil próximo ao Pesquipac Sempre Verde. Pede quem encontrou, quem encontrar, entrar em contato com o Guto, 981-17-2199, que será gratificado. Eu volto às 16h com mais classificados no programa Entardecer o Sertão. Um bom almoço a todos. Continue com o Resmar Ricardo e o Show da Manhã. Até logo mais.
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0: 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Cidinha do Marulina, bom dia pra você. Bom dia ao meu amigo Francis lá no bar da diretoria. Bom dia com amor, com alegria da sua nova Paranaíba. 10 horas e 45 minutos. A Maria José tá ligada com a gente. Bom dia pra você, Maria José. O seu Ademar Vigia, né? Tá ligada com a gente. A dona Marta Carabina tá ligada lá no bairro Norma Gibaldi. Bom dia. Ela pediu a música Submisso a Você, do Nando Moreno, aqui no Show da Manhã. Fala, Francis, meu fera.
1: Um bom dia com muita alegria do Francis, diretoria.
0: E aí, meu amigo? Fala, bom.
1: Ricardo, como é que você tá?
0: Bom.
1: Deixa eu te falar. Passa uma moda aí pra nós. Lançamento, Jorge Matheus, feat. Matheus e Cauã, Gaivota. Pra todo mundo que gosta da música. Uma semana
0: Gaivota
1: abençoada, linda pra todos nós. Fala comigo, bebê.
0: Fala comigo, bebê. Dona Nezinha também, obrigado pra senhora. Roseni, pode deixar já os documentos do filho dela. Muito obrigado, viu? Luciana Santos, bom dia pra você. Aqui do Show da Manhã, ela tá lá no bairro Dionária Rocha. Roseni, bom dia, perdeu a carteira do Mauro Henrique Garcia Cruz, mas já foi encontrada já, né? Graças a Deus, bom demais da conta. Não é isso? Luciana, no Dionário, bom dia.
2: Bom dia, José Marcardi.
0: Bom dia.
2: Eu tô ligando aí na rádio pra me pedir pra você se você consegue umas roupas de frio pra criança de 2 aninhos e 8 anos, roupa de frio. Você conseguir pra mim, eu fico grato. Falou, obrigado.
0: Mãe, amiga, tem um punhado de roupa ali, não tem? Pedra de criança?
3: Tem.
0: Não tem?
3: Tem.
0: Inclusive, hoje veio uma senhora aqui, fez um apanhado de algumas ali. Tem um punhado de roupa aqui, viu, gente? Tem blusa, tem calçados, tem tênis para as crianças, viu? Tem muita roupa. E se quem tiver aí em casa e quiser doar cobertor, né? Agora é a época do frio, agora é hora de aquecer, viu? Pode trazer. Quem perguntou pelo o estado de saúde do cantor Raí, ele ainda segue internado, tá? Teve um quadro de melhora, graças a Deus ele tá melhor. Desde que foi internado na última terça-feira, dia 5, o quadro dele está melhor, mas ainda requer cuidados, tá? Exames estão sendo feitos e aguarda alguns diagnósticos, viu? Então, ainda segue internado, mas, quer dizer, toda internação corre um risco, né? Mas ele ainda está lá. Jorge Matheus, com Matheus e Cauã Gaivota aqui no Show da Manhã. Bom dia!

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1: 10 horas e 50 minutos.
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8: Isso, pra você, Lojas Casa Nova, Óticas Vista, aqui no Show da Manhã, 10 horas 52 minutos. Quem tá com nós aí? Ô, Maria Leuza.
9: Se der tempo aí, passa com o músico do Gene Gene por ali, com minha esposa, ele adora esse músico do Gene. Pra quem gosta da música, muito obrigado.
8: Vou mandar uma na sequência aí pra você, viu, amiga? Quem mais? Rita Peixoto, bom dia pra você, ótima segunda-feira. Amigo, por favor, passa uma música do Renan e Raí, liga lá em casa pro meu esposo Chico e pra vocês aí da Rádio Paranaíba. Valeu, valeu. Zé Marco, bom dia pra você, obrigado. A Marilda Gesmar, não esquece da minha música. Qual que é a música que ela pediu aí, Pedro? Ah, qual que é?
10: Bom dia, Gesmar, bom dia a todos da Paranaíba. Linda mensagem de abertura do
8: obrigado.
10: Gesmar, quero ouvir a música... A Montanha, de Roberto Carlos.
8: Feliz para todas Montanha, as do programa, Roberto Carlos.
10: Todas elas. E para vocês também. Tchau, obrigado.
8: Valeu, amiga. Obrigado.
11: Qual a música pediu do Roberto Carlos?
8: A Montanha.
11: A Montanha?
8: A Montanha, do Roberto Carlos, tá bom? E vou trazer a última também, submisso a você, as duas últimas de hoje do programa do Show da Manhã. Dá para vocês, 10h53, você volta às 4, né, Pedras?
11: Com a permissão de Deus.
8: Amém, meu irmão. Um abraço até 4 horas e eu volto daqui a pouco às 11 horas no programa Paranaíba nos Esportes. O Show da Manhã fica por aqui. Voltamos amanhã. Valeu, tchau, obrigado.

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2: Velocidade em trecho urbano da BR-060 cai para 60 quilômetros em Goiânia. O limite de velocidade da BR-060 entre o viaduto da Rua Petróleo no KM-162 e a entrada do residencial Buena Vista no KM-170 baixou de 80 para 60 quilômetros por hora. O objetivo da mudança é diminuir o número de acidentes no trecho urbano da rodovia. Já nas marginais, nada muda, onde a placa indica 40 ou 60 quilômetros. O limite continua o mesmo. A decisão foi tomada pelo Departamento Nacional de Infraestrutura e Transportes pela concessionária Rota Verde, a partir de estudos que mostraram que a alta velocidade é a principal causa pelas batidas traseiras e pelos atropelamentos que acontecem no trecho. A ideia é repetir o que deu certo em Rio Verde. Por lá, o limite também caiu para 60 quilômetros e o resultado aparece rápido. Segundo a concessionária, o número de caminhões tombados diminuiu bastante, trazendo mais segurança para todo mundo que usa a estrada. A partir de hoje, DENIT e a Rota Verde começam a trocar as placas e ajustar os radares para o novo limite. Para ninguém ser pego de surpresa, os radares vão funcionar em modo educativo por 21 dias. Isso significa que, durante esse tempo, os motoristas não serão multados por ultrapassar o limite de velocidade, mas o ideal é já ir se acostumando à velocidade nova. A partir de 1º de junho, acaba o prazo de adaptação. A partir desta data, a fiscalização passa a valer de verdade para quem passar dos 60 km por hora e poderá ser multado tanto pelos radares quanto pela Polícia Rodoviária Federal. 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
3: A plataforma Contrata Mais Brasil ampliou de 47 para 107 o número de ocupações autorizadas a prestar serviços para a administração pública. Entre os novos serviços disponíveis para microempreendedores individuais em compras públicas estão manutenção de extintores, mecânica de veículos, coleta de entulhos e reciclagem, confecção de uniformes escolares e instalação de computadores. Roberto Pojo, secretário de Gestão e Inovação, cita as instituições que fazem parte do Contrata Mais Brasil, que teve início em fevereiro de 2025, inspirado em um programa desenvolvido pela Prefeitura do Recife.
4: Então, o MGI, a AGU, o MDA, o MDS, o INCRA, CONAB, MEC, FNDE, MEMP, SEBRAE, a BDI, a Prefeitura de Recife, a Imprel e a Fundação Jataí. Esse é um projeto que a cada dia tem mais e mais organizações e pessoas participando.
3: O secretário do Ministério da Gestão e Inovação em Serviços Públicos destaca também que a plataforma, além de simplificar as compras públicas, busca estimular novos negócios entre o governo e os microempreendedores individuais.
4: Então, o que a gente está almejando, né? Sempre bom lembrar com o Contrata Mais Brasil, que as compras públicas sejam simples para quem compra, simples para quem vende, para que a gente possa usar o poder de compra do Estado como indutor de desenvolvimento.
3: Esta nova etapa do Contrata Mais Brasil também inclui a criação de um módulo de alimentos que conecta órgãos públicos à agricultura familiar, com a integração a programas como o PAA, Programa de Aquisição de Alimentos, o PNAE, Programa Nacional de Alimentação Escolar, e o PDDE, Programa de

0: direto na escola. Mais informações estão disponíveis no endereço gov.br/contrata-mais-brasil. Da Rádio Nacional em Brasília, Daniela Longuinho.
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3: 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Informa a hora certa.
4: 11 horas e 5 minutos.

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4: Alô, galera, bom dia! 11 horas e agora 7 minutos no ar. A partir de agora, o programa Paranaíba nos Esportes, levando as informações do esporte para o Goiás, pelo Brasil e também pelo mundo. Chegando aqui, hoje é segunda-feira, dia 11 de maio, ano 2026. Bom dia para vocês aqui da sua nova... Nenhum? Nada? Nada, já. Bom dia!
5: Opa, bom dia, meu querido Gesmar Ricardo, um abraço ao Franklin, aos desportistas de nossa cidade, de toda a região do Brasil e do mundo através da nossa internet, né? Mas um abraço especial ao torcedor do Gigante do Vale, agora também o torcedor do Real, que está voltando aí com força máxima, né? Brevemente o novo presidente do Real Clube, que é o Adrianinho Pimenta, que é empresário hoje do futebol, vai vir aqui no nosso programa Paranaíba dos Esportes para falar sobre esse projeto novo do Real, né? O Real que retorna à cidade de Itumbiara representando o futebol do interior e principalmente da nossa cidade no cenário esportivo goiano. O Real Esporte Clube está de volta, viu, meu caro Gesmar?
4: E somos todo Real.
5: É uma realidade.
4: Somos todos Real agora.
5: O slogan deles é o seguinte, o amor é real.
4: O amor é real.
5: É real.
4: Justamente.
5: Então, agora... mandaram um abraço aqui no início do programa, antes de começarmos a falar de futebol, mandaram um abraço aí pro Nilson Freire, que é o diretor da TV Diário de Itumbiara. Ontem nós transmitimos o jogo entre Araporã e Piaçu pela Copa ANVAP, né? Uma transmissão com muita audiência. Um abraço a ele, ao Jander Carvalho, que também é lá da equipe da televisão do Nilson. Um abraço a todos os companheiros da equipe, né? E brevemente também, o Jander também é diretor do Real, vai vir aqui com o Adrianinho Pimenta pra gente falar muito do Real e falar também, quem sabe, desse projeto do Itumbiara, que eles estão dizendo que o Itumbiara vai disputar a terceira divisão, viu, Gesmar?
4: É.
5: Estão afirmando que vai disputar. Agora, se for para disputar, como disputou nos anos anteriores, com todo respeito a essa garotada, porque muitos jogadores já têm futuro, só que são garotos, não tem nenhuma experiência, nenhuma vivência no futebol, né? E disputou aí o ano passado, perdeu de 10-0, de 8-0, quer dizer, é deprimente.
4: Vexatório,
5: isso aí depõe,
4: né,
5: contra o nome e a tradição que o Itumbiara tem, né?
4: Justamente.
5: Evidentemente. Então, eu acho que a cidade, contra nós da imprensa, a cidade, de um modo, todas as autoridades, né, principalmente da área esportiva, não pode aceitar um negócio desse. O Itumbiara ter mais desgaste do que já teve a nível nacional, já que é um time nacionalmente e até internacionalmente
4: desmoralizado,
5: né?
4: Tá hoje, né?
5: Exatamente.
4: Todo
5: não
4: mundo
5: pode.
4: Quer bater.
5: Então, eu quero mandar um abraço aqui, ó, para essa menina aqui. Ela chama, aliás, é um casal muito simpático, Daniel e a Lady Anne. Eles vendem esse sanduichinho de pão salgado, bolos, né? Estão inaugurando brevemente ali pertinho do cais a panificadora, Lugar de Delícias, que chama. É um casal muito simpático. Desejar a eles, né,

0: É, muito boa sorte na inauguração do novo empreendimento, que Deus abençoe vocês, que vocês sejam muito felizes. O salgadinho deles é uma coisa, a quitanda deles é uma coisa
1: gostosa,
0: deliciosa, né? E o meu amigo, o Gilmar Servato, que você conhece muito, família Servato, demais. É uma família maravilhosa, relojoaria e oficina aqui, relojoaria e oficina do tempo aqui na Praça da Bandeira, cara muito bacana, meu amigo particular, cara maravilhoso, né? Submeteu
1: Eu
0: também.
1: Tenho exemplo. Muito contato é com o João.
0: É, são primo primeiro, né?
1: João Servato,
0: lá da Volkswagen.
1: Vendedor de carros mais antigo do Brasil.
0: Exatamente.
1: E eu vou te falar,
0: nossa,
1: olha lá, se não é do mundo.
0: É ele que é antigo no trabalho, né?
1: E olha lá, se não for do mundo, vendendo a mesma marca durante...
0: Mais de 40 anos.
1: Não, tem mais de 40 anos.
0: Mais de 40
1: há uns 4
0: anos
1: o João já tava aí com
0: seus... eu lembro da
1: mercantil
0: Bandeirante, quando era do Nadir Nada,
1: entendeu?
0: Né? Depois já passou por vários
1: aí...
0: proprietários.
1: João Servato continua vendendo a bandeira Volkswagen até
0: exatamente.
1: Hoje. Eu acho que é o vendedor de Volkswagen mais velho do mundo em
0: exatamente.
1: Todas as concessionárias. Se fizer uma pesquisa, ele vai
0: mas
1: pro
0: não
1: livro.
0: É ele que é velho, é o tempo de serviço.
1: É o tempo de serviço. Ele começou cedo demais.
0: Começou menino.
1: Ele tá jovem.
0: É verdade. Essa família Servato realmente é uma família maravilhosa, né?
1: É
0: o Gilmar tem
1: a
0: joalheria dele, oficina do tempo aqui na Praça da Bandeira, inaugurou recentemente. Ele teve um problema sério de saúde, submeteu também a uma cirurgia do coração, procedimento melindroma, mas graças a Deus
1: tá tudo bem.
0: Perfeita saúde, já recuperou o peso. Maravilha, né? E lá tem assistência técnica, acessórios, joalheria, relojoeiro especialista em todas as marcas de relógios, vendas de produtos também do ramo, né? Artigos para presentes, compra e venda de ouro.
1: Muito bem,
0: alô,
1: Gilmar
0: Servato,
1: um abraço pra você.
0: Obrigado pelo carinho. Ouvinte número todos os dias ligado aqui no Paranaíba.
1: 11:11, sentiu o calor, né, jovem? Vem com a blusa aqui, parece que ele tá no Rio Grande do Sul.
0: Essa blusa
1: aqui. Bom dia, Franklin. E aí, meu bom? Telefone pra você aí, meu caro Jajá.
2: Bom dia, Gesmar Ricardo. Bom dia, os ouvintes aí do Paranaíba nos Esportes.
1: Bom dia, tudo bem? Seu time ganhou o final de semana?
2: Ganhou, graças a Deus. Bom demais, velho.
1: Coisa boa, né?
2: Coisa boa. O Atlético ganhou também.
1: Os dois, né?
2: Os dois goianos ganharam.
1: E o Vasco?
2: Vasco ganhou também, bom demais.
1: Que bom, rapaz. Bom também.
2: Feliz da vida.
1: Bora então, começando a falando aqui dos clubes do futebol em Goiás.
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4: 11 horas e 12 minutos.
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1: Muito bem, trazendo Esporte por Goiás, o Goiatuba empatou 0-0 com a União Rondonópolis no sábado, lá no estádio Lutero Lopes, pela sexta rodada da Série D do Brasileirão. Mesmo jogando fora de casa, o Azulão do Sul teve boas oportunidades para sair com a vitória, mas pecou nas finalizações. Já os donos da casa assustaram, principalmente no primeiro tempo, quando acertaram a trave. Com o resultado, o Goiatuba chega a 14 pontos, segue invicto e mantém a liderança do grupo A4. A equipe comandada por Glauber Ramos agora soma 4 vitórias, 2 empates na competição nacional. Próximo compromisso será no sábado, dia 16, às 18 horas, diante do Misto em Cuiabá. O Goiatuba nem voltou, já ficou por lá mesmo do Mato
0: Jogar
1: Grosso.
0: Jogar com os dois times do Mato Grosso.
1: Jogar
0: né?
1: com os dois times do Mato Grosso.
0: Você viu que veio confirmar aquilo que nós falávamos aqui no programa e que isso já existe desde o início do futebol, que cada jogo é uma história. Vai lá no campo deles e aqui em Goiatuba mete 5-1. Né? Uma goleada, vai lá e empata.
1: Empata.
0: Então cada jogo é diferente.
1: É uma história.
0: Né? O futebol é um momento. Não adianta, né? Não adianta você fazer alguma previsão, dar algum palpite que você acaba queimando a língua. Porque apesar do favoritismo do Goiatuba ter um time muito melhor do que o União de Rondonópolis, nem se compara, goleou, mostrou que realmente é muito mais time, mas infelizmente tropeçou nesse jogo lá, mas acabou ainda sendo
1: uma vitória fora de casa, um empate fora de casa é uma vitória.
0: É bom negócio.
1: É bom negócio, já chega aí
0: pela posição que está o Goiatuba.
1: A 14 pontos, né?
0: Exatamente.
1: Bom, mais aqui o que nós temos aqui do futebol em Goiás, o Abecate empata com o Viena também, né? O Abecate lá de Ouvidora também empatou pela Série D, o Anápolis perdeu, né?
0: Criticou muito a arbitragem,
1: criticou a arbitragem bastante, viu? Fala, Claudinho, beleza, meu bom? Eu te ligo, pode ser? Agora meio-dia eu te ligo, aí nós fala, vou onde você estiver. Beleza, retorna, meio-dia. Beleza, Claudinho lá da Chácara Alves, né, tá aqui pra gente organizar e resolver uma situação meio embaraçosa aí, mas vai dar tudo certo.
0: Vai dar certo,
1: se
0: Deus quiser, vai dar certo.
1: Sim. Olha, a partida que ficou paralisada quase uma hora pela forte chuva que inundou o campo do estádio Curuzu em

0: Belém. O Anápolis perdeu 2-1 para o Paysandu no sábado. Cleiton, Pego e Juninho fizeram para os mandantes, enquanto Fernando Viana marcou para o time goiano. O Tricolor jogou a metade do segundo tempo com um a mais, mas acabou tomando o gol no último lance do jogo. Na próxima rodada, o Anápolis volta a ter, após duas rodadas, apoio da sua torcida. No domingo, diante do Barra de Santa Catarina, às 20 horas, no Jonas Duarte. Antes, porém, o Tricolor tem um compromisso com a Copa Centro-Oeste, quarta-feira agora, enfrenta o Vila Nova no estádio Onésio Brasileiro Alvarenga. Já o Paysandu, por sua vez, enfrenta o Vasco no Rio, no mesmo dia e horário, pela Copa do Brasil, na ida. O Cruz Maltino venceu por 2-0. Olha para você ver como é que é a história do futebol. O Anápolis jogou contra o Paysandu pela Série C do Campeonato Brasileiro.
1: Isso.
0: O Anápolis joga contra o Vila Nova pela Copa Centro-Oeste. O Paysandu joga contra o Vasco pela Copa do Brasil. Olha aqui, cada um fazendo uma competição diferente.
1: Exatamente.
0: Série C, Copa do Brasil. O Vasco é Série A, jogando contra um time da Série C pela Copa do Brasil, que também vale...
1: Que salada mista, hein?
0: Você tá entendendo, mano? Que coisa do futebol. O Vila Nova, que tá na Série B, joga contra um time da Série C, que tá na Copa Centro-Oeste, que é o Anápolis. Entendeu aí o novelo, meu bom?
1: Não é agora, fácil, não.
0: Agora vamos falando também ainda do futebol goiano. O Vila e o Goiás, que era o jogo que nós comentávamos aqui, que era o jogo da vida lá do Daniel Paulista, né? Acabou então o Goiás vencendo aí por 1-0, o gol do Anselmo Ramon. Você assistiu ou não, Jair?
1: Não assisti.
0: O Frank assistiu. Você assistiu, Frank?
2: Eu assisti.
0: E me fala desse jogo aí, porque o Frank é torcedor do Goiás, mano.
2: Não,
1: o Goiás... Eu vi os lances do jogo.
2: O Goiás dominou praticamente...
1: Hã?
2: Isso, o Goiás dominou praticamente o jogo todo, né? O Vila Nova foi muito retraído na defesa. Ficou
0: meio trancoso.
2: Isso, é. E o Daniel Paulista comemora a vitória no Clássico e a reabilitação do Goiás. A equipe respondeu. Né? O técnico vibra com a volta por cima do time após 4 derrotas seguidas. Daniel Paulista comemorou a vitória do Goiás no Clássico e a reação do clube na Série B após 4 derrotas seguidas. Com 1-0 sobre o Vila Nova, o clube sai da zona de rebaixamento e se reabilita no torneio. Para o comandante esmeraldino, a atuação da equipe foi bastante superior. Ele considera que, mesmo com a expulsão de Ramon Menezes, o Verdão não foi ameaçado pelo adversário. A equipe mais uma vez respondeu ao momento de cobrança e de instabilidade. Essa resposta nos trouxe a vitória contra nosso maior rival. Vencemos mais uma vez em um jogo no qual fomos superiores do início ao fim. O Vila teve talvez um pouco mais de posse de bola após a expulsão, mas as chegadas perigosas não existiram. O Tadeu trabalhou muito pouco.
0: Então o Goiás dominou o jogo. O Tadeu trabalhou muito pouco.
1: O Daniel ficou meio chateado porque houve umas críticas de alguns diretores, até estavam prevendo a saída dele caso acontecesse a derrota. Vitória do
0: Mas
1: Vila.
0: Isso aí era certo.
1: Exatamente. Mas ele já fez um desabafo, né? Depois da vitória, ele procurou... já procurou a imprensa para desabafar, falou algumas coisas que eles estavam acusando ele de coisa que ele não havia feito, que ele estava trabalhando honestamente, né? E que ele tinha consciência de que o time renderia mais contra o Vila Nova, principalmente pelo fato de ser clássico, e acabou vencendo mesmo, ficou com a razão, e isso aí ameniza muito, né, a pressão que ele estava sofrendo, né, Jasmar, com relação a ser despedido.
0: Ele passou uma semana passou uma semana, cabeça, que eu vou falar para você.
1: Realmente, passou.
0: Ele almoçava, acordava, dormia, pensando no Vila Nova e como seria que ele ia montar. Eu tenho certeza para você que ele passou essa semana inteira estudando todos os esquemas táticos do Guto.
1: E quando você vence um clássico, realmente ameniza muito a pressão, até porque clássico é clássico. Você venceu o seu maior rival, né? O maior adversário do Goiás aqui no Centro-Oeste brasileiro, se não um dos maiores. Então, venceu, convenceu, o time jogou bem, deu a volta por cima, venceu o jogo. E ele começa a trabalhar agora, que a diretoria deu um tempo para que ele mostre o trabalho dele, que o Goiás possa continuar jogando assim, né?
0: É isso.
1: O mesmo futebol futebol que apresentou contra o Vila Nova também nos outros jogos futuros.
0: É.
1: Que tira o Goiás dessa situação.
0: A única a vencer na Série D, Jair, foi a Aparecidense, que virou sobre o Brasiliense 2-1 no ano.

0: Aníbal Batista de Toledo, o craque, empatou 100 gols com o Betim. Os dois times chegam a 8 pontos no grupo 11. O Leão do Sul é o terceiro na frente e na tabela pelo saldo de gols, né? O líder do grupo 4, agora 14 pontos, o Goiatuba, né? Que nós falamos aqui, ficou no 0-0. O outro aqui...
1: 14 pontos agora o Goiatuba, né?
0: O Iumas perdeu pela sexta vez em 6 jogos. 6 jogos, 6 derrotas.
1: E lá no Zico Brandão,
0: no
1: né?
0: Zico Brandão. Foi derrotado pelo Primavera por 2-0.
1: O Primavera lá de Primavera do Oeste.
0: E a última equipe a entrar em campo na sexta rodada é o Abecate. Na lanterna do grupo 11, com 2 pontos, a equipe de Ouvidor tenta a primeira vitória. Para isso, o duelo é contra o Iviena do Mato Grosso do Sul e os dois ficou empatado em 0-0.
1: Exatamente, jogos difíceis, nós temos mais uma vez que parabenizar o Goiatuba. Faz uma grande campanha, conseguiu um empate importante fora de casa, apesar de ter vencido o jogo em casa por goleada 5-1, o mesmo adversário acabou endurecendo as coisas para o Goiatuba lá no Mato Grosso. Jogar fora de casa é diferente, né? É muito diferente do que jogar em casa. Em casa você tem o apoio da torcida, você conhece os atalhos do campo, né? Está acostumado a treinar ali e tal, você enfrenta o adversário fora de casa, que já tomou uma goleada, que quer realmente provar o contrário para a sua torcida. Endureceu o jogo com o Goiatuba, mas não conseguiu vencer. O Goiatuba suportou bem, né, a pressão do time do Mato Grosso e acabou saindo de lá com 0-0, que teve sabor de vitória para o Goiatuba. Parabéns ao Azulão,
0: Azulão
1: que continua aí, ó, firme, rumo à classificação e quem sabe chegar lá na frente desse campeonato aí da Série D.
0: Com certeza. 11 horas e 21 minutos, daqui a pouquinho vamos ouvir o Marquinhos. E o outro que entrou em campo no sábado contra o Ceará foi o Atlético lá no Castelão, no duelo válido aí pela 8ª rodada. O Dragão fez um jogo seguro, principalmente após atuar na maior parte do duelo com um jogador a menos. Após a expulsão de Bruno José, no final o time de Campinas foi mais efetivo com o gol do atacante Gustavo Coutinho. Venceu o confronto pelo placar de 1-0. A vitória foi importante para o Atlético, que deixou a segunda metade da tabela da Série B agora com 11 pontos e assumiu a 8ª colocação. Já o Ceará caiu para a 12ª posição com 10 pontos, ou seja, um apenas, né? O Dragão agora volta a campo dia 17 contra o Criciúma fora de casa. O Vozão enfrenta o Fortaleza no mesmo dia no Castelão. Ó, clássico, Ceará e Fortaleza.
1: Rapaz, e esse jogo surpreendeu a torcida do Ceará, porque o time jogando em casa é muito forte. O Atlético, com um a menos, realmente fez muito bonito, né? Foi lá, apresentou o seu futebol. É um time certinho, o time do Atlético, né? Um time que tem bons jogadores, tem um bom comando técnico e um grande presidente, que é o Adson Batista. É um experto do futebol.
0: Depois daquela chacoalhada que ele deu diante do Juventude, meu amigo.
1: Exatamente.
0: Como se diz, para quem sabe ler um pinga é letra, né?
1: Exatamente.
0: Então, e tem uma coisa. Vocês reagem ou vai mandar embora.
1: E o Atlético não está com muita chance de subir, né, Gesmar? Não está fazendo um campeonato para você ter confiança que vai chegar lá e buscar novamente chegar na Série A, conseguir esse acesso. Mas, de qualquer maneira.
0: Está em oitavo.
1: Ainda está bagunçado.
0: Daqui a pouco nós vamos trazer essa classificação aí. Pois não, Franco?
2: Isso, tem uma coisa. Eu vi esse jogo também, né? Assistiu? No finalzinho, o Atlético levou uma pressão, não passava do meio de campo.
0: Olha.
2: Né? O Ceará movimentou. Então, assim, mas pecava naquele último passo, assim,
0: finalização. Pro gol,
2: né? E foi uma pressão.
1: Foi muito efetivo, né? Foi um time que marcou
0: compacto,
1: muito bem.
0: Compacto, né?
1: Compacto. Criou muito no meio campo, o ataque funcionou contente, perdeu outras oportunidades.
0: O gol saiu no gol do ataque.
2: E o Ceará, né? A torcida do Ceará vaiou o time, no final do jogo, né? Porque o time não está bem. Parece que é uma terceira ou quarta derrota seguida, né?
1: Ninguém esperava, pensava que o time pudesse se redimir, né? Conseguir a reabilitação exatamente nesse jogo em casa contra o Atlético, não aconteceu. Foi mais uma derrota. Isso gera um princípio de crise lá no Ceará. Os torcedores são muito revoltados de campo. Eu vi lá as reportagens, né? A diretoria do Ceará tentou justificar.
0: Aí agora vem o clássico contra o Fortaleza, toma uma lapada do Fortaleza e cai até a tia da coisa.
1: Se levarmos pela lógica do futebol, toma. Agora aqui, futebol, como a gente falou, principalmente clássico do mesmo estado, é diferente, é muito acirrado, é um jogo realmente muito pegado, né? De muita disposição física, tática e técnica. Agora, mas que o Fortaleza tem um time melhor, e principalmente depois dessas derrocadas, essas derrotas aí do Ceará, tem tudo para vencer o jogo? Tem. Agora, cabe ao Ceará começar a reagir no campeonato, porque senão, você já viu, na vaca vai pro brejo com chifre e tudo.
0: Vai. Olha, acontecerá nesse dia 13 de maio, que dia que dá dia 13? Quarta-feira agora, né? Quarta-feira próxima.
2: Quarta-feira.
0: Isso. A Federação Goiana de Futebol, através do seu departamento técnico, informa que o Conselho Técnico da Divisão de Acesso 2026 acontecerá nesta quarta-feira, dia 13, às 14h30, na sede da

0: federação, e participarão representantes das 10 equipes participantes, a fim de formatar aí a edição 2026 do campeonato. Irão a campo Goiânia, Goianésia, Rio Verde, Trindade, Tupi, Grêmio Anápolis, Morrinhos, Bom Jesus, Mineiros e Crixás. Aonde você quer ir aqui?
1: As equipes que vão disputar a segundona,
0: a
1: né?
0: Segundona.
1: Então, infelizmente, né? Nem o Itumbiara está nessa lista, lamentavelmente.
0: Na terceira.
1: Né? Eu vou torcer aí, olha, né? Pro Bom Jesus.
0: E na última temporada, o Tupi, Rio Verde, Grêmio Anápolis, Morrinhos, Goiânia e Goianésia, vindos do Campeonato Goiano, aonde sofreram descenso, o Bom Jesus, Mineiros e Crixás, equipes que garantiram acesso à terceira divisão, né? Do Campeonato Goiano.
2: Então, Gervar, tá. Oi? Uma mensagem do nosso amigo Marquinho do Rei do
0: Frango. Ah, o Marquinho? O que é
1: do Rei do Frango?
2: Esse que houve uma fofoca lá na feira, né? Esse que o Tumbiara pode disputar, ele, né? Com o time do Bom Jesus. Vamos ouvir então.
0: Como é que é com o time do Bom Jesus?
2: Isso, lá em Bom Jesus. Vamos ouvir. O que ele vai fazer?
3: Bom dia, Gervar, já residente, Jacos. Gervar, uma fonte verídica. Passou lá na feira ontem lá e estava conversando comigo lá que o Daniel Agrobom vai aproveitar a base do Bom Jesus, que vai disputar a segunda divisão, vai aproveitar os alojamentos lá do Bom Jesus, o Itumbiara vai ficar alojado em Bom Jesus e jogar aqui no JK esse ano. Vai aproveitar toda a estrutura lá do Bom Jesus lá e vai repassar ela pro Itumbiara Esporte Clube. Segundo ele, Daniel Agrobon é que vai tomar conta do Itumbiara Esporte Clube esse ano.
0: Ah, bom. Sendo assim,
1: uma jogada inteligente.
0: É uma jogada inteligente do deputado Daniel Agrobon.
1: Exatamente. Então, se confirmar isso aí, é o seguinte: nós vamos ter três times de Itumbiara na
0: terceira
1: divisão. Na terceira divisão, né? Tem o Itumbiara, que tem o pessoal lá, que são os atuais donos do Itumbiara, que compraram o Itumbiara Esporte Clube, no caso o Reinaldo Júnior, disse que já garantiu que vai disputar a terceira, vai estar montando o time, já está trabalhando, já está fazendo contatos, já está contratando comissão técnica, quer dizer, nós vamos confirmar isso. Por enquanto ainda é extraoficial, mas eu falei com ele numa entrevista, ele disse que realmente o time vai disputar, que ele quer devolver o Itumbiara onde ele pegou, né? Pelo menos na segunda divisão, que é compromisso que ele tem com a cidade de Itumbiara, com a torcida do Itumbiara.
0: Mas como é que ele
1: devolve? Mas ainda é um encontro, porque nós não sabemos. Os times que ele está montando, ele não vai devolver nunca. Só não vai cair para a quarta, porque nós não temos quarta divisão em
0: Goiás. Aí o Itumbiara vai depender do time que o Bom Jesus montar para disputar a segunda divisão.
1: Exatamente. Então essa preocupação do nosso prefeito Johnny, que também é um amante do futebol, que gosta de futebol, gosta de esportes, e também do nosso representante hoje no Congresso Nacional, que é o Daniel Agrobon. Aliás, dicas de passagem, um deputado que tem se destacado, né, pelos seus projetos lá no Congresso, tem representado muito bem a região, não só a região sul do nosso estado, como nosso deputado, nosso representante de Bom Jesus de Itumbiara, mas a região toda e o estado de Goiás. É um deputado muito atuante, é uma pessoa muito séria, até que prove o contrário, é um grande empresário, um cara que realmente tem muita visão empresarial e gosta muito de futebol também. Ele, o Danielzinho, né, o prefeito, filho dele também.
0: Joga, o Daniel joga bola.
1: Joga bola, é um menino novo, um menino que está fazendo um grande mandato, uma grande gestão lá na cidade, no município de Bom Jesus. Então, o pensamento dele é esse projeto, vai chamar Itumbiara City. Depois também nós podemos fazer uma entrevista aqui com o Daniel.
0: Vamos trazer o Daniel e tem
1: trazer eles aqui, saber dele quais as pessoas que estão envolvidas nesse projeto, quais os desportistas de Itumbiara que estão dispostos a arregaçar as mãos e ajudá-los nesse projeto novo do Itumbiara, se o time vai mudar de nome, se vai ser um outro CNPJ, como que vai ser? É eles é que tem que explicar, né? Não podemos antecipar nada aqui, porque infelizmente nós também ainda não temos uma notícia oficial, né?
0: Pra gente falar. Temos aí, eu acredito no Marquinhos, sei sim.
1: Não,
0: mas a gente vai buscar uma lá.
1: Exato, uma coisa oficial.
0: O fio da meada. Vamos puxar o fio da meada lá pra gente.
1: Nós temos um compromisso de veracidade com os nossos ouvintes. Afinal de contas, a Paranaíba é uma rádio muito séria.
0: E esses ouvintes são os nossos ouvidos.
1: Exatamente. Nós agradecemos aqui o Marquinho, porque sempre uma notícia dessa é muito importante, né? É uma notícia que nos alegra, a nós que amamos esse Itumbiara, eu sei que alegra também a torcida, mas é preciso que seja uma coisa oficial para que o torcedor passe a ter aquela confiança e já comece a acreditar e já comece a pensar em torcer para esse novo Itumbiara aí nessa terceira divisão.
0: É verdade. 11:29, me traga aí o Vila Nova pra gente fechar o bloco goiano.
2: É isso aí, Jasmar. Guto Ferreira critica a postura do Vila Nova no clássico. Nós relaxamos. Técnico lamenta derrota em mais um jogo que o adversário teve jogador

0: expulso. O Vila Nova perdeu para o Goiás e sofreu sua primeira derrota na Série B. Para piorar, mais uma vez o time decepcionou quando esteve com um jogador a mais do que o adversário. Já havia acontecido nos empates contra Sport e Athletic. E agora, no 1-0 sofrido diante do Goiás, mesmo com um homem a mais, o Tigre não conseguiu vencer e o técnico Guto Ferreira se mostrou preocupado com esse padrão negativo. Precisamos trabalhar em cima disso, descobrir qual é esse ponto. Não podemos entrar em automático e relaxar quando ficamos com um jogador a mais. Essa foi a terceira partida que acontece.
1: É, o Vila tem que dar uma melhorada aí, mano. Senão, traz a classe. Depois, vamos, a hora que eu trouxer os resultados, vamos trazer a classificação da Série B aí. Aonde os resultados e a classificação da Série B deste final de semana, né, Jair? Mas não, ainda não é um caso preocupante, né? Em relação à comissão técnica.
2: Até a posição
1: tipo assim,
2: do Vila,
1: ele
2: né?
1: Veio de uma sequência. E aí, de repente, a lógica é dar uma quebrada mesmo, né? Não tem assim que...
2: Sem dúvida. O time de futebol é o seguinte, está passando por uma boa fase, está num bom momento, mas sempre existe alguns tropeços. Uhum. Haja visto o Palmeiras ontem, daqui a pouco não vamos falar, o Palmeiras acabou empatando com o Remo 1-1. Uhum. O torcedor ficou super
1: revoltado.
2: Estava
1: perdendo, né?
2: É, deixou diminuir a distância, né, de pontos com o Flamengo, que é o segundo colocado.
0: Agora são
2: então,
0: 4 pontos.
2: Ficou um pouco mais apertado, agora são só 3 pontos.
1: Quatro pontos. Com um jogo a menos.
2: Exatamente, com um jogo a menos. Que vai jogar contra o Mirassol ainda do Flamengo, né? Uhum. Se eu não estiver enganado. Mas é isso aí, mas eu acho que o torcedor do Vila não pode já começar essa pressão para tentar derrubar o treinador a essa altura do campeonato, porque o Vila Nova tem todas as condições ainda de recuperar esses pontos nos jogos futuros, está numa posição ainda boa no campeonato. A diferença aí é do Vila Nova, que hoje está em quinto. Como é que tá?
0: Daqui a pouquinho o Flamengo. Vila Nova tá em quinto lugar, né? Com 13 lugar. Pontos. É o líder é o Sport com 16.
1: Como é que foi a rodada do final de semana aí?
2: Então vamos começar. Qual é a diferença dos pontos entre o quinto e o segundo colocado, Flamengo? Quantos pontos?
0: Isso, é 3 pontos.
2: Aí, ó. Então uma vitória já ameniza, o torcedor do Vila já vai ficar mais tranquilo, mais calmo. Quer dizer, não precisa fazer esse alarde todo, né? E fazer essa guerra toda com relação a uma derrota, que afinal de contas não perdeu para qualquer time também, não perdeu para o Goiás, né? Estranho era as derrotas que o Goiás ia sofrendo, os resultados adversos pelo time que o Goiás tem, pelo investimento que fez e pela estrutura que tem. Não é anormal você perder um clássico de 1-0 pro time do Goiás. O torcedor tem que ter calma.
1: Foi um
2: nesse
1: jogo
2: momento.
1: Equilibrado, né? Um jogo.
2: Exatamente. Tranquilo. Deixa eu mandar um alô aqui rapidinho. 3 ouvintes ilustres estão ouvindo nosso programa, o prefeito Johnny.
1: Tá lá?
2: Exatamente. Tá disputando,
1: Johnny é vascaíno, né?
2: É vascaíno. Disputando o campeonato de truco da cidade, joga com a gente. Amanhã nós vamos jogar contra ele. A nossa dupla, eu e o Zé Augusto aqui da Papelaria Modelo, meu parceiro, é os campeões. Então nós vamos jogar contra o Deiber, que é funcionário da prefeitura também, o Divino também é funcionário da prefeitura, e o prefeito Johnny, que é o trio, né?
1: É o 3D.
2: E amanhã o mando de campo é Deza, rapaz, joga no estádio.
1: É o 3D?
2: Do... 3D. Não, chama 3D. É o Tri 3D. Divino, Johnny e Deiber.
1: Aí, ó.
2: Aliás, no campeonato eles estão inscritos como os 3D.
1: Ah, é?
2: Você tem um reflexo muito grande. Você tem um QI elevado, já foi rapidinho,
1: seu raciocínio. Só tinha que dar na lógica.
2: Exatamente. Então, nós vamos jogar contra eles amanhã. Quero mandar um abraço pro Deber, o Johnny, que está nos ouvindo também, o Divino. Olha, nós precisamos recuperar. Nós não vamos classificar, não temos mais condições de classificar para as oitavas.
1: Mas vai ser um jogo duro, vai?
2: Vai ser um jogo bom.
1: Você não vai dar moleza, não?
2: Não, de jeito nenhum.
1: Ah,
2: nós vamos jogar para vencer. E aí, depois da manhã, eu vou dar o resultado aqui. É para dar mais uma pimentada.
1: De quem é o interesse sobre o resultado? Qual é a outra dupla que interessa o resultado?
2: Aí eu tenho que ver a tabela.
1: Ah, você tem que dar uma olhada na tabela.
2: Mas deve interessar alguém.
1: Tem alguém que, tipo assim, se vocês ganharem, favorece alguém. Se eles ganharem,
2: eu sou a favor da mala preta. Não adianta ninguém me procurar, porque eu vou jogar pra vencer, porque eu não favorecer ninguém.
1: Tá apertado com o dinheiro, não?
2: Não quero.
1: De boa,
2: mala
1: tá
2: preta no truco, não quero, não.
1: Tá tranquilo? Não, financeiramente?
2: Tô precisando. Aliás, você sabe da minha situação.
1: Financeiramente, aí tô tranquilo.
2: Mas com relação a isso, não. Aí envolve a dignidade.
1: Não dá, não, né, Jair?
2: Nós vamos jogar filme, até porque o Johnny também, ele não faz esse tipo de acordo, não precisa,
1: não tem,
2: né?
1: Certo,
2: e eles
1: não dá
2: já,
1: certo,
2: eu
1: não.
2: Acho que eles já estão classificados e bem classificados, então nós vamos jogar para cumprir tabela.
1: Vamos lá e brincar que é o cardápio de amanhã?
2: Um pouco com eles, né?
1: Que é o cardápio após
2: Rapaz,
1: o jogo?
2: Rapaz, amanhã o mando de campo é deles, né? No estádio deles, aí eu não sei ainda.
1: Você ainda não sabe o que é o cardápio, porque depois tem a resenha, irmão, tem uma resenha.
2: Sempre é um cardápio, não, eles fazem sempre o tira-gosto.
1: Tem uma resenha lá, mano, depois tem um comes e
2: uma confraternizaçãozinha, e é bom, viu?
1: É bom, né?
2: Muito bom.
1: Aí, ó. 11 horas e 35 minutos, resultados da Série B do campeonato. Você quer trazer depois ou agora?
0: agora, né?
1: Então vamos trazer lá agora. Atrás lá os resultados pra gente ver aí que nós temos os goianos aí, né?
0: Isso. A oitava rodada, né, se iniciou no sábado com Goiás 1, Vila Nova 0. É, o Atlético empatou em 0-0 com o Cuiabá, também, lá na Arena Sicred. É, também teve Ponte Preta 1, Sport 3, né? A Ponte Preta perdeu em casa para o Sport.
1: A Ponte tá na maré da bexiga, viu?
0: E Ceará 0.
1: A Ponte caiu.
2: Quebrou,
1: mano.
0: Ceará 0, Atlético Goianiense 1, lá no Castelão. É, CRB 3, Operário 0, né? Lá no Rei Pelé. O Juventude empatou em 0-0 com o Criciúma.
1: Esse resultado aí foi bom pro

0: Gigante, meu amigo, o Vila tava caindo lá para sétimo ou oitavo lugar. É, foi o que isso, nós falamos
1: exatamente,
0: aqui.
1: Exatamente. Já no domingo, né? Foi teve
2: o resultado pro Vila.
1: Foi. Isso, já no domingo, o Náutico ganhou de 4-0 do América, né? Com um gol bizarro aí, quase contra, né? Que o goleiro entregou a bola no pé do atacante do Náutico.
2: Gol pois bizarro, é, cara. Foi do Mateuzinho contra ontem. Nossa. Fez um bonito, depois fez um contra, fez dois
0: não,
2: gols
0: mas no como jogo. É que pega na orelha da
2: não
0: bola?
2: Sobre esse jogo. Eu nunca vi um jogo tretado igual aquele. Uhum. O árbitro, rapaz, eles elogiam aquele árbitro, eu não consigo simpatizar com o trabalho
0: Daronco.
2: Daquele árbitro, Daronco. Uhum. Ele segura o jogo, sabe como é que é? Ele faz, ele ajuda os times a fazer cero, o jogo não desenvolve com aquele cara, ele não pune,
0: marrado,
2: ele não pune os atos de realmente de indisciplinar disciplinares no jogo, ele não sabe, ele demora a mostrar cartão. Não, pelo amor de Deus, que pera jogo.
0: Peraí, agora você fala do seu Corinthians.
2: Que jogo tumultuado e tretado esse jogo de Corinthians e São Paulo no Clássico. Vou falar daqui a pouquinho.
0: Vamos lá.
1: E depois do Náutico 4, América 0, teve o Avaí empatou em casa com o Fortaleza 0-0. E depois Novo Horizontino 1, Botafogo de São Paulo 0. E dia 12, né, amanhã, tem para fechar a rodada, o Londrina enfrenta o São Bernardo, lá em Londrina.
0: Quem mais subiu aí nessa tabela foi o Novo Horizontino, né?
1: É, o Náutico também, né?
0: Quatro posições
1: e o Novo Horizontino, 5.
0: E o Atlético Goianiense...
1: O Atlético subiu Goianiense quatro, subiu aqui para décimo.
0: O Goiás subiu pontos. 6 posições com essa vitória, irmão.
2: Eu 3 pontos num time de pós-corrida é importante, né, mano?
1: E a classificação, então, ficou assim. Em primeiro lugar, o Sport com 16 pontos.
0: Subiu, Fortaleza, o Sport era o terceiro, não era?
1: Isso.
0: Na rodada.
1: Fortaleza com 15. O São Bernardo com 13. A surpresa, eu acho que é uma surpresa nesse campeonato. O Náutico com 13. O Vila Nova também com 13. Na sexta posição, o Novo Horizontino com 12, Criciúma com 12 na sétima, Operário com 12 também na oitava, o Juventude também com 12 na nona, e em décimo o Atlético com 11, em décimo primeiro Goiás com 10, Avaí também com 10 na décima segunda, em décimo terceiro o Atlético também com 10, em décimo quarto o Ceará com 10, e em décimo quinto o Botafogo de São Paulo com 9, Cuiabá na 16ª com 9 e na zona de rebaixamento está o CRB com 8, Ponte Preta em 18º com 7, Londrina em 19º com 5 e na lanterninha o América com 2 pontos.
0: Aí tem razão do goleiro entregar o gol mesmo, porque o time é o último aí. O time é o último colocado aí. 11 horas e agora 38 minutos, um breakzinho para beber uma água e a gente volta para falar de futebol pelo Brasil e pelo mundo. E o meu venceu, e o seu?
1: Também venceu.
0: O seu também, né?
3: 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E a hora certa.
4: 11 horas e 38 minutos.
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0: Fez gol. 11 horas e 39 minutos, tô falando pro Jair aqui que o Pedro vai pra seleção brasileira, você vê, acha?
2: Eu avalizo embaixo, se fosse um empréstimo ia ser seu avalista.
0: Ei, cara, eu vou te falar um negócio, seria o centroavante, não é porque eu sou flamenguista não, cara, não sou, mas seria um centroavante do Brasil.
2: Sem dúvida alguma, aliás, é o único centroavante nato.
0: É o nato, camisa 9, o cara que bate com as duas... Finta, faz o...
2: Olha, o cara tem
0: faltou ele fazer gol ontem.
2: O cara aparece na hora certa, o cara tem um bom passe, o cara sobe bem de cabeça, tem um bom cabeceio, o cara tem
0: abre
2: um
0: as asas aqui.
2: Cara, dá pra poder proteger a bola,
0: proteção.
2: Poder ter posse de bola, quer dizer, é um jogador completo. Não fosse aquela contusão séria que ele teve, ele estaria ainda mais no auge ainda, porque é um jogador que tem todas as qualidades técnicas de um craque.
1: Eu acho que ele já teria até garantido na lista, né, já.
0: Ele foi convocado, ele machucou, foi na seleção, né, aquela vez, né?
2: Como é que você vai fugir
0: da realidade? Foi na própria seleção, ele estava dentro dos jogadores há 4 anos atrás, ele estava dentro da lista de jogadores para a Copa, e ele machucou...
1: Foi.
0: Disputando jogos pela seleção brasileira.
1: Foi.
0: Foi contra o Uruguai, não me lembro. Alguma coisa assim.
2: É a mesma coisa num lance ali. Como é que você vai discutir com a imagem? É discutir com os números.
0: É.
2: Como é que você vai discutir com os números? O cara é artilheiro, o cara é um dos maiores artilheiros do Brasil. Então, eu acho que ele tem que realmente ser convocado.
0: Ontem, você vê os dois artilheiros ontem, que é o Carlos Miguel, né? Carlos Vinícius?
1: Carlos Vinícius.
0: Carlos Vinícius, do Grêmio. Carlos Vinícius ontem eu não sei, ficou sonhando o Pedro jogar, ficou apagadinho.

0: Grêmio como um todo, né, ficou apagado.
1: Ficou apagado. O Flamengo dominou o jogo ontem, dominou. Mas também teve uma hora lá que quase toma um gol, viu? Já no... Rapaz...
2: O Grêmio realmente começa a ficar numa situação difícil, né? Joga em casa, não consegue as vitórias, né? O treinador português...
1: O time do Grêmio não é um time... Aquele Grêmio aí não é aquele Grêmio.
2: Exatamente.
1: Tá, não é quem assistiu ontem, aquele, né, Renner?
2: Aquele
1: meu Grêmio amigo Renner, da era, lá da Renner Renato Bike, é Gaúcho, torcedor.
2: Que ficou tanto tempo, mais de 4 anos, né, que conseguiu...
1: Parece que falta, títulos, não sei, um gás do time, não, né?
2: O time perdeu um pouco a identidade.
1: Justamente, antes da gente falar...
2: Trocou muito de treinadores, fez contratações, desfez de jogadores importantes, quer dizer, não repôs as peças, né, com a mesma qualidade. Então é nisso aí, aí o torcedor perde a motivação, que é a principal coisa. O torcedor do Grêmio já não está acreditando no time mais. Não é aquela, eu sei que é uma grande torcida, que me desculpe aqui os sulistas, os gaúchos, que estão nos ouvindo, que torcem para o Grêmio, também para o Internacional, porque aqui nessa região tem dezenas e centenas de sulistas, né? Graças a Deus, são pessoas boas que estão aqui ajudando no progresso e desenvolvimento do nosso estado. Mas, infelizmente, nós temos que falar, o Grêmio não está com aquela motivação que tinha até pouco tempo atrás.
1: Aquele, né? Aquele tesão, Grêmio, né?
2: Aquele Grêmio forte, né?
1: Aguerrido.
0: Parece que o Grêmio só sabe jogar com o Renato Honra Gaúcho.
1: Camisa. É. Flamengo vence e diminui a distância do Palmeiras na tabela. Beatriz Coan, diga, mulher.
3: A distância entre o líder Palmeiras e o Flamengo diminuiu ao final da 15ª rodada do Brasileirão. A aproximação se deve ao resultado do jogo da equipe do Palestra Itália, que empatou com o Remo em Belém, partida que teve o início atrasado devido à chuva, e, claro, a vitória de 1-0 do clube carioca sobre o Grêmio. Agora, a diferença do vice com o topo da tabela é de apenas 4 pontos. Lembrando que o rubro-negro tem um jogo atrasado contra o Mirassol. Por outro lado, o resultado levou o tricolor gaúcho para a zona de rebaixamento, situação que o técnico Luiz Castro lamentou durante a coletiva de imprensa.
4: Uma vitória, estaríamos em 7, uma derrota, estamos abaixo do Z4. É uma situação dura, porque não é a classificação que queríamos neste momento, longe disso, mas é a nossa realidade. E a nossa neste momento, e o que se pode dizer é que nós vamos continuar a entregar-nos por completo como nos entregamos e que temos de fazer melhores resultados daqueles que tivemos hoje.
3: Na capital paulista, o Corinthians venceu o primeiro clássico do ano com um placar de 3-2 contra o São Paulo. Com os gols do Breno Bidon, Mateuzinho e Ranieri, o timão saiu da zona de rebaixamento. Pelo tricolor paulista, os responsáveis por balançar a rede foram o Luciano e o Mateuzinho com um gol contra. O técnico, Fernando Diniz, comenta o resultado da partida.
5: Eu acho que o time, ele, quando fez o terceiro gol, ele não baixou não, sabe? Ele foi muito agressivo, a gente teve chance de fazer o quarto gol, o quinto gol. No fundo, hoje, se você for avaliar mesmo na partida, a gente criou praticamente todas as chances que teve no jogo, porque... O gol do São Paulo foi um gol contra, o segundo gol, e o primeiro gol foi uma bola que a gente acabou entregando na saída. A gente foi muito sólido de novo defensivamente. Era um jogo que, da maneira que aconteceram os gols, eles eram totalmente evitáveis. E o time teve uma produção ofensiva muito boa, e defensivamente o time foi bem novamente.
3: Além do embate no Mangueirão, outras duas partidas terminaram no 1-1 no domingo. Foi o caso do Atlético Mineiro, que recebeu o Botafogo em casa, e do Mirassol, que jogou contra a Chapecoense. Tanto o Galo quanto o Alvinegro Carioca perderam 2 posições na tabela e estão com 18 pontos. Pontuação idêntica do Internacional, Santos e Corinthians, o que destaca como o Campeonato Brasileiro está truncado, com muitos clubes com pontuação parecida. Atualmente, a diferença da cabeça da zona de rebaixamento, o Grêmio, para a 7ª posição, que é o Bragantino, é de apenas 3 pontos. Ainda no domingo, teve a vitória de 2-0 do Santos sobre o Bragantino e do Vasco sobre o Atlético Paranaense, com o placar de 1-0. A rodada iniciou no sábado com 2 empates e 1 vitória. O resultado foi de 2-2, tanto no jogo do Curitiba contra o Internacional, quanto na partida do Fluminense contra o Vitória. Já o Cruzeiro garantiu 3 pontos ao vencer o Bahia com um placar de 2-1 na Arena Fonte Nova. A 15ª rodada terminou com o Grêmio, Mirassol, Remo e Chapecoense na zona de rebaixamento. E Palmeiras, Flamengo, Fluminense e São Paulo ocupando a outra ponta na tabela de classificação. Agência Rádio Web, com informações do futebol, Beatriz Costa.

0: Muito bem, Bia! Ainda antes da gente falar do Barça, e é campeão espanhol, o Arsenal e Paris Saint-Germain, com a mão na taça com Noberto Notari.
1: O Barcelona conquistou o Campeonato Espanhol da temporada 2025-2026 ao vencer o Real Madrid neste domingo por 2-0. Com o resultado, o time catalão não pode mais ser alcançado na liderança da La Liga, chegou aos 91 pontos. Os gols foram marcados por Fernando Torres e Rashford. O título, com 3 rodadas de antecedência, é o 29º do Barça na história da competição. Pela Premier League, o Arsenal venceu o West Ham por 1-0 fora de casa e se aproximou ainda mais do título. O time de que o Arteta tem 5 pontos à frente do segundo colocado, que é o Manchester City, mas que ainda tem um jogo a menos. O único gol da partida foi marcado por Trossard. O Arsenal não vence a Premier League há 22 anos. Quem também está com a mão na taça é o Paris Saint-Germain, que venceu o Brest por 1-0 e fica agora com 73 pontos no Campeonato Francês. O Lens, que venceu o Nantes na sexta, também por 1-0, é o segundo colocado com 6 pontos a menos. O PSG pode ser campeão com um empate na próxima rodada e até se perder, já que conta com um saldo de gols muito alto. O Lyon perdeu para o Toulouse por 2-1 e termina essa rodada em 4º lugar. Agência Rádio Web com informações do esporte, Norberto Notari.
0: Valeu, Norberto Notari, 11 horas 47 minutos e a bola rolou neste final de semana. Ei, rapaz, mas é difícil esses sites aqui que você... O tal das Bet Nacional aqui rebenta com a gente.
2: Se o torcedor quiser ver a nossa imagem, né, ver que a gente continua bonito como a gente era antigamente.
0: Somos, continuamos.
2: É só entrar no Instagram, porque nós estamos lá, né?
0: Com no Instagram.
2: Som e imagem
0: da... Itumbia, como é que é? Rádio...
3: Nova Paranaíba,
0: Nova,
3: né?
0: Nova Paranaíba, né?
3: Isso,
0: é isso aí. Rádio Nova Paranaíba, 97...
3: 94.7.
0: 94.7, onde eu tô com 97.
2: Mais nossa aqui no estúdio, mais do nosso querido Frank, quer dizer... É muito bom, o torcedor já está aí.
0: Tem alguém que mandou um alô aí, Frank?
2: Assistindo ao mesmo tempo o nosso programa.
3: Isso, é o Nilson Silva, né?
0: Ele
3: mandou
0: é
3: uma mensagem pra gente, vai Corinthians.
2: Ei, vai Corinthians, daqui a pouco a gente fala, olha, o Corinthians ontem, hoje fala, amassou o São Paulo, viu? Foi um chocolate, que eu vou te dizer um negócio.
0: Os dois trazer gols, os resultados
2: os
0: aqui.
2: Os dois gols que o Corinthians sofreu foram erros individuais da defesa do Corinthians, mas o Corinthians podia ter feito 4, 5 do São Paulo, foi um show de bola. Realmente a torcida ontem saiu feliz de campo, não fosse, né? Dois gols bobos, lá inclusive um contra, teria sido 3-1 ou 3-0, que seria
0: tava bom.
2: Bem mais assim, bem mais doce, né? Com mais sabor. Mas de qualquer maneira, a vitória foi muito importante. Tirou o Corinthians da zona de rebaixamento.
0: Ó, você tem nota do futebol amador? Tem, né? Então tá, vamos
3: tem uma
0: notinha. É, vamos tirar um pouco aqui pra você. É, Brasileirão Série A, 15ª rodada, Vasco 1, Atlético 0, Atlético Mineiro 1, Botafogo 1, Remo 1, Palmeiras 1, Santos 2, RD Bragantino 0. O Corinthians 3, São Paulo 2, Mirassol 1, Chapecoense 1, Grêmio 0, Flamengo 1. Pela Série B, Náutico 4, América 0, Avaí 0, Fortaleza 0, Novo Horizontino 1, Botafogo 0. Série C, Volta Redonda 0, Ferroviária 0, Barra 0, Caxias 0, Amazonas 0, Figueirense 1, Ituano 1, Confiança 0, Brusque 3, Ipiranga 0. É, tivemos também pelo campeonato, cadê que nós temos aqui? Vamos aqui, que esses campeonatos da segunda divisão aí não... Você imagina o segunda divisão do campeonato Mato Grossense. Grêmio Sorriso 4, Campo Novo 0.
2: Quase ninguém interessado por esses resultados.
0: Isso aqui é. Pelo alemão, Hamburgo 3, Friburg 2, Colônia 1, Heidegen 3, Mainz 1, União Berlim 3, Espanhol Mallorca 1, Vila Real 1, Atlético Bilbao 0, Valência 1, Real Oviedo 0, Getafe 0, Barcelona 2, Real 2 e o Barça campeão aí do espanhol. Né? Tivemos também pelo italiano, Hellas Verona 0, Como 1, Cremonese 3, Pisa 0, Fiorentina 0, Genoa 0, Parma 2, Roma 3, Milan 2, Atalanta 3. Pelo português, AVS 3, Porto 1, Ala Alvelca 1, Estoril 0. Os resultados nós tivemos aí pelo Brasil e também pelo mundo.
2: É, e a gente, eu acompanho alguns jogos, né, internacionais, principalmente jogos na Europa, a gente vê a diferença, né, tanto no tempo de resolução, de resolver os problemas do VAR, que é muito diferente aqui do Brasil, que aqui são muitos minutos, né, para resolver, até fazer, traçar as linhas, lá não, lá é muito rápido. Apenas com 1 minuto, às vezes, já sai o resultado, o VAR

0: já confirma o gol ou anula, quer dizer, existe uma sintonia maior entre a arbitragem e o VAR nos países europeus. Pois não?
1: Isso. Ontem no jogo do Arsenal contra o time do West Ham, né?
0: Rapaz, mas que jogo? Eu vi.
1: Foi um jogaço, né?
0: 2-1, né?
1: Ficou 1-0, né?
0: 1-0.
1: No gol do time do West Ham, né? Não, o gol de empate, né? Teve uma falta no goleiro, eles demoraram praticamente uns 5 minutos, mais ou menos, pra decidir, né? Se foi falta no goleiro. E realmente o cara apoiou no goleiro, né?
0: Demorou
1: o goleiro subir.
0: É, mas isso aí é algumas vezes, porque na maioria das vezes resolve mais rápido que aqui.
1: Isso, né? Geralmente é rápido mesmo.
0: É rápido. E lá os árbitros erram bem menos também, né?
2: É.
0: Até porque os jogadores colaboram, porque o futebol
2: Não tem esse negócio, né, de
0: apesar de sabermos que o futebol brasileiro ainda é o melhor do mundo, porque é a seleção mais vezes campeã, então enquanto alguém não chegar pelo menos a um empate, nós temos que dizer que o Brasil ainda é no ranking, apesar de no ranking mundial hoje o Argentina está liderando, mas nós, né, que vivemos esse futebol e sabemos o quanto o futebol brasileiro é importante, e é claro, né, é um futebol vistoso, futebol que o mundo todo admira e aplaude, até que eles consigam pelo menos um empate com a gente, nós temos que admitir que o futebol brasileiro ainda é o melhor do mundo, apesar de todos os problemas que temos extra-campo, né, que poderia ser bem melhor do que é.
2: Não cada fosse... uma dessa que você está vendo aí, está na faixa de 50, 70 milhões
0: por ano
2: de patrocínio.
0: Rapaz, é impressionante, né? Pois é, deixa eu ver como é que é, né? Eu disse aqui, ó, que é a terceira maior economia
2: e
0: do
2: mundo. Jair...
0: movimenta mais
2: dinheiro. É o futebol, do mundo todo, né? É o futebol. E o pessoal, muita gente já está entrando no clima de Copa do Mundo, né? Já tem muitas camisas vendendo, já tem muitos bares altos se bandeirolando, né? Fazendo aquelas bandeirolas verde e amarela. Exatamente. Que é sempre, né?
0: A paixão do brasileiro.
2: Mas ainda não é aquele mesmo entusiasmo de outronas, né, cara?
0: Muito.
2: Perdeu muito a hegemonia, perdeu muito tesão.
0: Ninguém inocente, né, Gesmar? O torcedor está vendo o que anda acontecendo no futebol, né? Infelizmente... está tendo muita corrupção, né? Muita desonestidade, muito desvio de verba. O futebol poderia ser muito
2: perdeu
0: mais,
2: muita seriedade, mais forte hoje no Brasil.
0: Perdeu a seriedade.
2: Perdeu,
0: as famílias tradicionais, né, deixaram de ir aos estádios. Muita briga, muita coisa, muita confusão, muita treta. Pois não, Frank?
1: Gesmar, Jair, um abraço lá para o Vanilson Pintor, né?
2: Opa,
1: vai Vasco, mandou mensagem pra gente.
2: Agora aparece todo mundo, né? Agora brota assim que nem tá na jura da terra, né?
0: O Vasco melhorou muito mesmo.
2: Não, jogou mesmo, viu?
0: Melhorou muito.
2: A gente fala zoando aqui, mas...
0: mas o Vasco melhorou. É bom pro futebol brasileiro, né? A gente não pode, principalmente nós que somos cronistas, nós temos que ser assim. É claro que nós temos o time no nosso coração, mas é aquilo que eu falei, nós temos uma responsabilidade muito grande com os nossos ouvintes. E realmente a gente tem que torcer para o fortalecimento não só do clube que a gente torce, mas do futebol brasileiro como um todo. O futebol do Rio de Janeiro, por exemplo, tem Fluminense, Botafogo, né? Flamengo e Vasco. São os quatro grandes. Aí os pequenos chegam no Campeonato Carioca, endurecem, faz boas campanhas, mas o futebol é isso.
2: Ô, Franco, pra gente fechar, traz o resultado da 15ª rodada aí do Campeonato Brasileiro, pra gente finalizar aqui e deixar você com as notas do futebol amador.
1: É isso aí, Gesmar. A 15ª rodada começou no sábado, lá no Couto Pereira. Coritiba e Internacional empataram em 2-2. Também no sábado, Fluminense e Vitória, lá no Maracanã,
2: 2-2. O Fluminense foi praticamente uma derrota, né?
0: Tropeço, né?
2: Foi ruim.
1: Isso. Lá na Bahia, né? Lá na Fonte Nova, o Bahia perdeu em casa para o Cruzeiro, 2-1. Na Arena MRV, o Atlético Mineiro 1 ontem, né?
2: Foi
1: e o Botafogo também 1.
2: Isso aí foi o jogo de festa de despedida do Hulk. Você viu lá e colocaram uma mesa lá com todos os troféus que ele ganhou lá. Todos os jogadores fizeram o time do Atlético. Eu achei, assim, de uma dignidade justa com o Hulk.
0: Eu achei
2: importante. Pelo que ele representou pro Atlético nos últimos anos, desde 2021.
0: Eu acho que essa festa foi muito justa,
2: justa.
0: E outra coisa, saiu pela porta da sala.
2: Saiu.
0: Porque muito jogador, às vezes, mesmo, sai do clube.
2: Mesmo chateado com alguns dirigentes, ele foi homem honrado. E o Atlético foi honesto em fazer aquela justa homenagem a todos os jogadores com a camisa Hulk, né?
0: É o que eu falei aqui.
2: Homenagem.
0: vai continuar jogando, né? Não está encerrando a carreira. Não. Nem se estivesse encerrando, ele teria que fazer o que ele fez, né? Deixar assim, ó, tudo bem com o torcedor, deixar
2: sair aquele bem,
0: carinho,
2: né,
0: que ele tem com o torcedor, né? Aquele, o carinho que

0: torcedor tem para com ele, em agradecimento ao que ele fez pelo clube. Tomara que ele faça também no Fluminense.
1: No Fluminense, né? Para os torcedores porque, do Flu, né?
0: É um jogador que trabalha muito, que cuida muito, apesar da idade. É um jogador que muito bem preparado fisicamente, psicologicamente, um cara inteligente, né? Sabe da entrevista. Às vezes é meio polêmico. Ele fala alguma coisa que causa polêmica, mas isso aí tá no...
1: Faz parte,
0: não
1: né?
0: O cara,
1: é do homem, é dele, né?
0: É do homem, ele tem um gênio, né? E a gente dificilmente muda, às vezes o repete, faz com que o cara fale alguma coisa, mesmo que ele arrependa depois, mas ele
1: já
0: é um
1: cara era
0: muito franco, ele fala que ele acha que deve ser falado.
1: E aí os mais?
2: E depois, depois do Remo 1, Palmeiras 1, né? Lá no Mangueirão.
1: Uma hora e meia de paralisação devido às chuvas, né?
0: Caiu uma canca d'água.
1: Não, lá no Pará tá um dilúvio.
0: Caiu lá, você tá louco. Eu pensei até que não tinha, que fosse
1: de novo. Justamente.
2: Santos 2, Bragantino 0. Corinthians 3, São Paulo 2. Mirassol 1, Chapecoense 1, lá no Maião. Grêmio 0, Flamengo 1. E fechando a rodada, teve o Vasco 1. Atlético Paranaense 0, lá em São Januário.
0: Grande
2: vitória. E a classificação, então, ficou assim. Primeiro lugar, o Palmeiras com 34 pontos, Flamengo com 30 na segunda posição, Fluminense em terceiro com 27, São Paulo em quarto com 24.
1: Mesmo com a derrota, o São Paulo continua dentro do G4.
2: Né? Isso, em quinto, né, o Atlético Paranaense com 23, Bahia em sexto com 22, Bragantino em sétimo com 20, Vasco em oitavo com 20, Coritiba em nono com 20, Vitória em décimo com 19, posições. Cruzeiro em 11º com 19, 4. Botafogo em 12º com 18, Atlético Mineiro também com 18 em 13º, em 14º Internacional também com 18, Santos em 15º também com 18, Corinthians em 16º também com 18. E na zona de rebaixamento, o primeiro é o Grêmio com 17º, com 17 pontos.
1: Posição.
2: Mirassol em 18º com 13. Remo com 12. Na lanterninha, a Chapecoense com 9 pontos.
1: O que mais subiu aí foi o Vasco, hein?
2: Isso, foi o Vasco subiu bem.
1: Subiu 5, deu um. O Vasco e o Cruzeiro, né?
0: Isso. É destaque dessa... Destaque desta rodada para o Neymar do Santos, que fez o gol, né? E contribuiu, deu passe para o
1: outro.
0: Participou do outro gol. Nessa trajetória que ele tem que fazer, que está sendo observado pelo treinador da seleção brasileira, para ser convocado, para sair na lista. Faltam alguns jogos ainda para o Santos. Ele tem que mostrar muita coisa nesses jogos, né? Para convencer o técnico de que ele ainda é importante e vai ser convocado para a seleção.
3: Um abraço, Jair.
0: Para você também,
1: Bruno. Valeu. Franklin,
0: nosso amigo Carol, que está chegando aí para apresentar o Belo meio-dia. Aliás, eu apresentei esse programa há 10 anos, viu, Carol? Eu tenho que, inclusive, receber um diploma pelo tempo. Esse programa foi inventado e lançado pelo nosso querido José Alberto Borges, né? Que é o irmão do Paulo Serrano, genro do saudoso Radivaí, da dona saudosa dona Naí. O Zé Alberto Borges criou esse programa em Tubelo meio-dia, apresentou ele a alguns, depois ele pegou aqui a direção da área, porque o Radivaí foi ser deputado, aí me colocou para apresentar.
1: Fazer
0: o programa.
1: Você
0: eu fiz muito tempo esse programa aí, e graças a Deus fui bem sucedido aí pelo Carol, que hoje é um dos cobras aqui da nossa comunicação, do jornalismo, né, da Rádio Paranaíba. Então tá muito bem.
1: Bora.
0: O programa, com muita audiência, o Carol está de parabéns. Tá bom, Carol? Todos os dias tem assuntos importantíssimos aqui na pauta para os ouvintes, né? Assuntos relevantes para toda a sociedade, toda a comunidade de Tumbiara e toda a região. Um abraço.
1: Valeu,
0: Carol, bom trabalho, bom programa. Um abraço.
1: Valeu, um abraço para vocês e até amanhã às 11 horas no programa Paranaíba nos Esportes. Tchau, obrigado!
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5: 11:59.
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2: São 11:59, chegando agora com as notas do futebol amador. Meu amigo Marquinhos, lá da Vila Mutirão, né, mandou pra gente aqui que o time do Itumbiara Master convoca todos os seus jogadores para um jogo domingo contra o time do Araporã Master, às 8 horas da manhã, lá no campo do Araporã. O time do Guaíra Ronan Madeira Sênior convoca todos os seus jogadores para um jogo domingo contra o time do Democrata Sênior, às 8 horas da manhã, lá no campo do Bom Jardim. E o time do Cruzeiro Master convoca todos os seus jogadores para um jogo sábado contra o time do Unidos da Saúde Master, às 3 horas da tarde, lá no campo do Bom Jardim. E o time do Água Mineral Sênior convoca todos os seus jogadores para um jogo domingo contra o time do 21 de Abril Sênior, às 8 horas da manhã, lá no campo da Vila Vitória. também aqui com a gente. O time lá do bairro Brasília Master convoca todos os seus atletas, diretores, torcedores, patrocinadores para a partida da 7ª rodada da 5ª Copa Itumbiara de Futebol Veteranos Master, domingo, dia 17 de maio, às 8 horas da manhã, lá no campo do Caçapão, no bairro Brasília. O bairro Brasília Master vai jogar contra o Santos Dumont Master. Atletas convocados: goleiro Rian, goleiro Cláudio Filho, Rafael, Aureliano, Gustavo, Marcelinho, Lagoa, Emílio, Genaldo, Riba, Charles, Bruno, Todinho, Bruno Vasconcelos, Geninho, Deon, Janzinho, Zé Fabiano, Thomas, Carçola, Lindivan, Cuti, Thiago Amaral, Ricardo Braga, Bruno Amaral e o Sandro Clay. A comissão técnica é composta do técnico Natal Fonseca. O auxiliar técnico é o Dione, massagista é o Picum e o auxiliar massagista é o Verlílius. E os médicos, Dr. Franco Schneider e Dr. Leandro Mendes. A diretoria é composta do presidente Shaolin, diretores Antônio Wilson, Sandro, Natal, Dione, Paulinho e o Cleubão. Agradecemos todos os patrocinadores e parceiros. Fonseca Agronegócios, ATS Contabilidade, Ricardo Vidos, Ótica Olho Vivo, distribuidora Souza Lima, Fran Delivery, René Bar Restaurante, Carçola Veículos e Consultor de Vendas, Juliano Oliveira Eventos, Quipasso Calçados, Franco Eventos e Manutenção de Máquinas, Rosa Tavares Seguros, Casa do Pit Dog na Avenida Itarumã, Ravena Farmácia Manipulação, Artinvox Produções, Marcelinho da Lan House, René Choperia no bairro Brasília, Dr. Franco Schneider, ortopedista e JHR Drone. Toda a equipe de esportes aqui da Nova Paranaíba. Bem, gente, estaremos de volta amanhã novamente na apresentação do programa o Paranaíba de Sorte, eu, Jasmar Ricardo e o Jair Rezende. Grande abraço e até mais. Fica agora com o Itumbiara, o meio-dia, com José Carlos Carol.
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3: 12 horas e 2 minutos.

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12 horas 5 minutos, 12 e 5, boa tarde, começando mais um programa Itumbiara ao meio-dia. Hoje é segunda-feira, 11 de maio de 2026, cá estou, José Carlos

0: Carol com você, do outro lado comigo, o Franklin Gaspar, e a gente vai trazer muitas informações para você no dia de hoje, viu? Lembrando que nesta quarta-feira começa mais uma festa em louvor a Santa Rita de Cássia, nossa padroeira da cidade. A estrutura já está sendo montada ali no espaço Arraiá e você vai poder participar aí deste grande evento de nossa cidade. Vai ter lá, vai ter muita coisa boa, principalmente aquelas comidas deliciosas, né, gente? Falar de comida na hora do almoço é sempre bom, que aguça ainda mais a fome, né? Então você vai estar participando. As celebrações religiosas continuam na Catedral Santa Rita de Cássia todos os dias e logo depois todo mundo se deslocando ali para a Avenida Beira Rio, para o Espaço Arraiá, para participar aí da festa em louvor a Santa Rita de Cássia. E também, né, mês de junho, vamos ter também a festa do Panamá. Falava agora há pouco com o Padre Jarbas, ele que coordena a festa na cidade de Panamá, festa do Divino Pai Eterno, expectativa realmente muito grande, e ele, nos próximos dias, né, vai estar aqui com a gente, participando também do programa para falar dessa grande festa que acontece na cidade de Panamá. Então você é convidado também. Já comece, tá? Preparar uma caminhadinha, preparar as pernas aí para poder fazer a sua caminhada, pagar as suas promessas. Ninguém é obrigado a prometer, viu, gente? Mas promete, tem que cumprir, viu? Então se foi agraciado, se recebeu a benção desejada, então agora chegou a hora de você pagar aí a sua promessa, tá? E vamos ter muitos shows ali também, né? Cleito e Camargo, Gabriel Gava e muitos outros aí participando desse evento na cidade de Panamá, a 108ª festa em louvor ao Divino Pai Eterno, em muitos anos realmente, e aí chegou mais uma vez, mais um ano, e você pode preparar. Como eu disse, é bom você que quer ir, né, fazer essa caminhada, já se preparando, fazendo umas caminhadinhas, preparando o calçado, né, para ficar bem acomodado, se preparando tudo para enfrentar aí a batalha. E possivelmente vamos estar num período bem frio, né? Hoje pela manhã já tivemos um friozinho aí de 14 graus nas primeiras horas de hoje. E amanhã deve estar um pouquinho menor ainda, né, o frio. Vamos ter um friozinho mais aconchegante, né, para você tomar aquele caldo, tomar aquele cafezinho quentinho, né? Né, Frank? Pra gente que tem que vir bem cedinho, né? Tem que já chegar animado, né? 12 horas mais 8 minutos, 12:08. Fernanda, boa tarde, seja bem-vindo.
1: Boa tarde.
0: Vamos falar de um assunto interessante, né? Que muito se fala, muito se precisa falar, que é com relação ao abuso e exploração sexual de crianças e adolescentes.
1: Isso. E nós, todo ano, né, nós fazemos essa campanha. E essa campanha, ela é, né, uma campanha que engloba toda a rede, né, assistência social, educação, saúde, né, engloba conselho tutelar, toda a rede de proteção à criança e adolescentes, conselho municipal de direito das crianças e adolescentes, engloba CREA, né, os órgãos do SEMAS, que é assistência social, CRAS está envolvido, Criança Feliz, em geral, as entidades, né? As entidades estão com a gente também nessa campanha. Todas as entidades que trabalham, que fazem um trabalho com crianças e adolescentes. Então, nosso papel aqui é conscientizar, né? E não só nós que é rede, nós que somos rede, mas toda a sociedade.
0: Mas, na verdade, os números no Brasil são alarmantes quando fala-se de abuso e exploração sexual da criança e do adolescente, né?
1: Isso, eu trouxe uns números aqui que eu queria compartilhar com vocês, que houve um aumento muito grande, bem falado. Houve um aumento de... esses dados são de até maio, de dados de 2025 até maio de 2026 agora. É um aumento, né, de praticamente aí tem... os que não estão na notificação, mas que estão em notificações, que registrou 150 notificações diárias de estupro de vulneráveis, que aumentou bastante, ou seja, equivale a 3 a 6 crianças sendo estupadas por hora.

0: no Brasil.
1: Isso é incrível porque nós vivemos numa sociedade machista, onde, infelizmente, os homens parece que ao invés de evoluir, eles estão regredindo. Hoje a gente vê um altíssimo nível de feminicídio, um altíssimo número de agressões contra mulheres, um altíssimo nível de agressão contra criança e adolescente. E, ao que parece, existe uma rede justamente para fortalecer esses ataques. É, agora tem um tal de Red Pill aí, né, que organiza grupos para poder ensinar como tratar as mulheres. E isso certamente deve acontecer nas redes sociais, de grupos fechados também, ensinando, inclusive, como explorar e abusar da criança, né? Porque não tem cabimento a gente ver o que a gente está vendo hoje. É, inclusive, escolas, recentemente, nós tivemos um caso no Rio de Janeiro de adolescentes, jovens adolescentes, que se organizaram para violentar uma menina, e a gente vê campanhas. É, teve uma faculdade também falando sobre como as meninas, né, recém-chegadas, aquelas que seriam provavelmente exploradas sexualmente, elas seriam aquelas que estavam na mira dele. Isso é absurdo num país como o nosso, né?
0: É um absurdo, mas infelizmente é a realidade, né? Porque a gente faz campanha, a gente... É, o objetivo é que se diminua esse número, mas infelizmente tem crescido, né? E não só o abuso sexual, assim, dentro, né? Que infelizmente acontece dentro de casa, né? Não é com estranho, é com conhecido, é pai, é tia, é avô, é padrasto. Infelizmente, isso acontece dentro de casa. E não só, hoje a gente tem também, né, um número muito alto, um nível de abusos online, que é de joguinhos na internet, né? Então, às vezes a criança fica ali, os pais não vê, não sabe o que está acontecendo. E, inclusive, no Brasil, ele é considerado o quinto maior crime, né, que acontece, cibernéticos que fala, né, pelo sistema online, de crianças e adolescentes. Então, assim, infelizmente, esse número, ele aumenta, né? A gente tem feito campanhas, a gente convoca, né, toda a rede de proteção de crianças e adolescentes. O objetivo é que diminua, né? Mas por isso nós estamos aí nessa luta.
1: Eu vi dois casos nesse final de semana. Um de que uma amiguinha foi para casa da coleguinha para uma festa de pijama e que o pai da menina dopou, uhum, e que depois acabou violentando. E também um outro caso de um cabeleireiro que cortou o cabelo de uma criança e acabou também o induzindo e cometendo o crime.
0: De 12 anos a criança.
1: Ou seja,
0: adolescente.
1: Não está tendo lugar seguro mais para as nossas crianças e os nossos adolescentes, né?
0: Não está. E outra coisa, assim, uma coisa que eu gostaria até, assim, de falar, né, chamar aqui a atenção, é o seguinte. Hoje, a rede de educação, ela ensina as crianças a como se comportar, como se defender, como ficar esperto, né, questão do toque. Hoje tem um trabalho também que ensina as crianças e adolescentes a estarem se protegendo. Mas o que acontece? Infelizmente, hoje, as crianças que sofrem isso, elas são ameaçadas, elas, né, às vezes é comprada, porque não pode falar.
1: A pressão psicológica é muito grande.
0: É uma pressão,
1: né,
0: muito grande. Quando, às vezes, uma consegue falar, não é, eles não acreditam. A mãe não acredita, fala que tá ficando doida, até bate, né, porque às vezes não quer perder o companheiro, finge que não veio, às vezes a vulnerabilidade é tão grande que não consegue sair daquela situação, né? Acha que para poder estar sendo sustentada ou tem medo e acaba aceitando, às vezes, aquele abuso. Porque a criança, deixa eu te falar, ela não mente em relação a isso. Se ela está sendo abusada, às vezes ela está querendo falar e ela não tem credibilidade, sabe? Até eu gostaria de deixar, assim, essa observação para que as famílias pudessem ficar atentas a isso, né? A gente teve um caso recente, teve esse do adolescente, que ele mesmo, né, denunciou, mas de uma criança de 8 anos em Anápolis

0: recente, agora em março desse ano, que há 2 anos estava sendo abusada pelo tio e que ninguém acreditava. E aí, que ela teve que fazer? Ela conseguiu pegar o semi pela boca. E aí é onde que ela conseguiu denunciar a polícia. Então, olha que situação, que nível que estamos. E às vezes, a gente faz essa campanha todo maio, né? Por quê? Porque 18 de maio ficou marcado, né, devido àquela situação, né, que aconteceu um fato que chocou o Brasil, que foi o fato daquela criança, Araceli, né, de 8 aninhos, que em 1973, né, foi acometida de violência sexual e que não teve punição. Então, de lá para cá, né, 18 de maio ficou aí sagrado essa campanha nacional para que a gente pudesse mobilizar uma mobilização nacional de conscientização, né, pela dor dessa criança também. E que hoje continua explícito, abertamente, os números se aumentando e que a gente precisa unir para que haja uma prevenção, né, para que haja assim uma campanha, mas também uma atitude, né, de todos nós, não só da rede de proteção, mas de toda a sociedade, porque está dentro das casas, está dentro de casa. As pessoas, os adultos precisam cuidar e precisa ver como estão seus filhos, né, não pode deixar para lá.
1: 12:17, 12:17, na verdade é uma situação muito complexa. Acho que o abusador, ele teria que ter uma pena diferenciada, muito diferenciada mesmo, porque não pode se admitir que um cidadão não, porque um cidadão geralmente a gente fala pessoas de bem, um indivíduo desqualificado continue no convívio da sociedade, que tem uma, quando se descobre, ele não fez apenas uma vítima, são várias e várias vítimas e que muitas às vezes, envergonhada, não tem coragem de denunciar. Então, deveria ter uma pena realmente muito pesada, né, para esses indivíduos. 12:17, Centro Tech, Loja Algar e Itumbiara, daqui é do povo de Itumbiara. 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
3: 12:17.
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12h19, dia 17, vai acontecer o terceiro Costelão do Bode da Loja Maçônica e Fraternidade Feminina União e Amor de Centralina. Todos os recursos, gente, arrecadados serão destinados para a manutenção do asilo dos idosos. Então, você pode, então vá contribuir, vá participar. Ah, vai ser lá no Salão de Festas da São José da Avenida Equador. Os ingressos já estão comercializados. E olha, almoço completo com arroz branco, mandioca, farofa, costela assada no chão. Vou te falar, essa é uma delícia, viu? E ainda vai ter o arroz carreteiro. Você tem que comer um pouquinho de cada, porque senão... não consegue experimentar tudo, né? As bebidas serão vendidas à parte e você pode participar. E os ingressos são limitados, tá? Vai ter ainda show do Rodrigo Porto e Vitor Plata das 12 às 15. E das 15 às 18, Léo Marques vai estar fazendo o som lá para você. Então, a turma toda aí da maçonaria, né? Loja Maçônica Fraternidade de Centralina, o nosso abraço. E tomara que dê muita gente, que vocês consigam ter boa arrecadação para ajudar nesse projeto tão bonito que é a manutenção do asilo dos idosos aí na cidade de Centralina, tá certo? 12h20, 12h20, lembrando que toda sexta-feira agora tem a Feira da Agricultura Familiar lá no Parque de Exposição Dr. Valdivino Vaz. Gente, pensa no ambiente gostoso.

0: gostoso, viu? Um ambiente muito bom, a partir das 17 horas, ali na Avenida Modesto de Carvalho. Eu já fui lá em duas sextas consecutivas e vou te dizer, frutas, verduras, tudo fresquinha, direto do produtor, sem o intermediário, e você tem um ambiente gostoso, você tem ali um lugar para você tomar a sua bebidinha, se você quiser, comer um salgadinho, tem música ao vivo, tem muita coisa boa, e a tendência é ampliar cada vez mais. Falei com o Tom Oliveira essa semana, na última sexta lá, e ele dizia dos projetos, né, que quer levar também para lá a feira de artesanato, para que tenha o seu espaço ali, para que toda sexta-feira possam estar ali expondo seus produtos, quer fazer parceria com outros segmentos, quer levar a música, quer levar a capoeira, quer levar o congado, tudo lá para dentro desse evento, porque ali espaço tem demais e, além disso, tem um estacionamento amplo, onde você pode ter certeza que vai chegar e vai ter estacionamento. Então, parabéns aí ao Sindicato Rural, à Secretaria da Agricultura, que nesta parceria que tem proporcionado essa Feira da Agricultura Familiar tão bonita. Ali as bancas já ficam montadinhas, o pessoal já chega, né? Não tem que ficar desmontando as bancas todos os dias, levando aquela correria, não. Quando todo mundo chega, já tem a sua banca, está tudo organizado ali e é realmente muito bom. Se você tiver a oportunidade, vai lá na sexta-feira a partir das 17 horas. Núbia, boa tarde, seja bem-vinda.
1: Boa tarde, Carol. Boa tarde a todos os ouvintes da Rádio Paranaíba. Estamos aqui hoje, né, Carol, representando o Conselho Tutelar de Tumbiara, na qual, nessa campanha do Maio Amarelo, né, dia 18 de maio, o dia X da questão, mas é um dia da qual a gente trabalha o ano todo na prevenção, né? Tirar nossas crianças dessa coisa absurda que acontece com elas, que elas vivenciam isso diariamente, nós aqui no embate, né? Tentando tirar elas desse perigo. Cheguei aqui agora ouvindo a sua fala, a fala da Fernanda, quando se fala dos abusos, né? Antigamente a gente realmente podia falar que o abuso era somente dentro de casa, era dos mais próximos, mas com a fala de vocês, a gente vê que parece que a coisa ruim, né, tá propagando. Então, você deixa seu filho cortar um cabelo, ele é abusado. Você deixa sua filha dormir na casa da coleguinha, né, na noite do pijama, uma criança é abusada. Eu li recentemente também uma reportagem que dois meninos, um de 7 e outro de 8 anos, tiveram um abuso coletivo. Então, põe a gente a pensar mais, né, o que realmente nós estamos fazendo para evitar isso, o que está acontecendo com o ser humano, que eles estão buscando outros meios para que essa atrocidade aconteça com os nossos pequenos. Então, a gente precisa pensar mais, Carol, a gente precisa unir mais as nossas forças, nós que não passa isso na nossa cabeça hora nenhuma, tentar enxergar isso naquele que está mais próximo de nós, para ver se tem aquele pensamento, ou o que que passa na cabeça de um ser humano, se é que a gente pode, né, falar que seja um ser humano, para fazer uma atrocidade dessa com essas crianças. A gente tem vários meios, né, como estamos aqui hoje no meio de comunicação, consagradíssimo, respeitadíssimo, para que essa nossa fala que realmente entre dentro das casas dos nossos cidadãos tumbiarense, da nossa região, do mundo que seja, né, para que a gente possa evitar que isso aconteça diariamente. Quando fala de estatística, a gente traz tão próximo da gente, quando vê os números, a gente fala assim, meu Deus, o meu filho, a minha filha, né, o meu ente querido aqui próximo de mim, está sujeito a isso. O que que impede o meu filho, a minha filha de passar por uma situação dessa? Então, a gente trazer isso para a nossa realidade, a gente ter forças e unirmos para a gente evitar que isso aconteça. A gente tem a rede de proteção, a gente tem um conselho tutelar à frente, tem polícia militar, polícia civil, tem o CRAS, tem o CREAS, tem todo o SEMA na nossa cidade, uma rede muito forte, muito interligada para a gente estar debatendo com isso, mas mesmo assim parece que as forças ruins estão conseguindo suprir a gente, então está errado. Vamos sentar, vamos fazer núcleo, vamos levar essa questão para a mesa, para a gente
0: denunciar,
1: discutir,
0: né?
1: Extremamente a denúncia. Quando fala assim, a criança relatou na escola, chegou no conselho, e aí pega o responsável, a mãe ou alguém, leva para a delegacia, a pessoa fica assim com aquela dúvida, ah, não sei o que aconteceu isso. para o Conselho Tutelar não tem dúvida.

0: Se a criança falou, o conselho tutelar acredita no que a criança fala. Não tem dúvida se a mãe tem ou o responsável tem, se a pessoa que chegou com a criança ou que a gente mandou chamar, às vezes na escola, entra em contato com o responsável, traga aqui. Ah, mas ela é uma criança assim, é uma criança desse jeito, tá, mas ela falou. Se ela falou, vai ser investigado. Se ela falou, a gente vai acreditar naquilo que a criança falou. Criança, então fale. Não tenha medo. O Conselho Tutelar está aqui para te proteger. O Conselho Tutelar está aqui para tirar você dessa atrocidade, dessa vulnerabilidade, desse abuso que você está sofrendo.
1: Na verdade, infelizmente, com uma chegada tão fortemente das redes sociais, de tudo isso, virou algo impossível de se imaginar. Uhum. Eu vi hoje, nós estamos falando aqui sobre abuso de criança e adolescente, mas eu assisti um vídeo, não sei se hoje ou ontem à noite, de um cidadão. Ele dizia o seguinte: olha, a mulher que vai com essas roupas para a academia, ela está querendo ser abusada. Gente, onde está a cabeça de um cidadão, de um indivíduo como esse? E como que permite que um site, um cara que tem 1 milhão de seguidores, como é que uma porcaria dessa continua no ar?
0: Continua e deixa ele propagar isso.
1: Vai propagando. Isso vai estimulando outros homens a ter atitudes como ele. E assim como também, da mesma forma, acontece com as crianças. Eles usam, passam-se por crianças nas redes sociais, principalmente em joguinhos, para aproximar e chegar até as crianças. Uhum. E isso é preciso ter muito cuidado. E dentro de casa também. Lamentavelmente, eu fico imaginando como pode um pai, um avô, um tio, um irmão, ter a coragem de violentar o seu próprio sangue. O que um infeliz desse não é capaz de fazer com a vida de outras pessoas?
0: Eu fico imaginando, se faz isso, né, com os seus pequenos, que não tem como se defender, que não sabe nem o que está acontecendo com ele, porque a criança muitas das vezes não sabe, sente o toque, sente o carinho, acha que realmente é um carinho, não consegue nem assimilar, às vezes, que está sendo abusado. Não está. Muitas das vezes, às vezes, adolescente, a gente leva umas crianças pequenas para fazer o procedimento, elas choram por causa do abusador. Eu quero a minha mãe, eu quero o meu pai, e aquela pessoa abusou da criança, e você sente o carinho que ela tem pela pessoa. Olha o quanto é triste isso, Carol. Você vê o olhar da criança: tia, me leva pro meu pai. Como que eu vou levar essa criança pro pai, sendo que o pai abusou sexualmente dela?
1: É incrível como que a pessoa tem essa coragem, essa capacidade, né?
0: Exatamente.
1: Infelizmente, e é um processo que está muito acelerado.
0: Muito.
1: Isso a gente fala de números que são registrados, mas pode ter certeza
0: que não foram
1: é muitos. Tão grande ou até superior os que são registrados.
0: Exatamente.
1: Hoje.
0: Eu acredito nisso.
1: E isso
0: também.
1: Que precisa mudar. Os pais precisam estar atentos, as escolas precisam estar atentas.
0: As igrejas,
1: aonde essas crianças frequentam, né? Elas precisam ser trabalhadas, precisam ser discutidas. O grande problema é que nós temos um grupo que diz que não pode falar sobre isso nas escolas.
0: Exatamente.
1: O crime aumentando consideravelmente e um grupo aí dizendo, não, mas não pode falar isso com as crianças. Não, como não pode? Uhum, tem que preparar essas crianças, gente. Essas crianças não podem ficar sem as informações corretas, né, Fernanda?
2: Carol, e também não é só isso. A criança, quando sofre esse tipo de situação, você estraga praticamente o futuro do adulto. Porque, igual, a gente estava hoje, né, a gente está com o cronograma, a gente está fazendo o nosso evento, a nossa campanha, junto com a saúde, em parceria, nas clínicas populares. A gente está em cada bairro, inclusive do Nossa Senhora da Saúde, Ulisses Guimarães, né, que a gente começou, mas nós vamos em cada bairro, e enquanto isso, o Calban, nosso parceiro, ele passa nos bairros ali com o carro de som, enquanto a gente está lá com as famílias divulgando, ele está no carro de som divulgando também com as músicas, com a vinheta, né, da campanha, para conscientizar. Então, lá, a gente teve a experiência, tinha lá uma participante que já tinha sido abusada, hoje ela é adulta, né? E contando da frustração, ela teve que fazer vários tipos de terapia com um psicólogo. Ou seja, são marcas que vai levar para o resto da vida.

0: né? Não é, fora o abuso que você destrói a criança fisicamente, você destrói psicologicamente, emocionalmente, né? E fica para o resto da vida, né? Mesmo que faça tratamento, você pode ver muitos adultos estão totalmente hoje que viveram abusos anteriormente, né? São frustrados, não rompem na vida, não conseguem, né? É uma situação que marca para sempre.
1: 12:31.
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3: 12:30.
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0: 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São 12 horas mais 35 minutos, aqui com a gente também o Altair, ele que é desbravador da entidade Desbravador Ursa Maior. Altair, boa tarde, seja bem-vindo.
1: Boa tarde, tudo jóia.
0: E aí, como que é a participação de vocês nesse projeto aí de combate ao abuso e à exploração sexual de crianças e adolescentes?
1: Como foi dito aqui pela Fernanda e a Núbia, né, nós trabalhamos em rede, né? Então, nós também somos focados, temos objetivo também de orientar nossas crianças que estão conosco, né? Hoje, atualmente, temos 22 crianças que nós trabalhamos com elas. E temos palestras a respeito e orientações, né,

0: sobre abuso e exploração sexual, né? Nossas crianças. Então a gente trabalha dessa forma, orientando elas.
1: E esse é um assunto que precisa ser cada vez mais discutido, mais falado, mais levado a todos os cantos da cidade, né?
0: Sem sombra de dúvida. Então, a toda a sociedade, as organizações da sociedade civil, né? Eu creio que estamos em parcerias para...

0: ter aquele start nelas, né, elas ficarem atentas e nos comunicar, né, as crianças que nós trabalhamos com elas, e para a gente poder direcionar a proteção para elas, né, certinho.
1: É, infelizmente é um assunto muito preocupante, tem muita gente que não gosta de falar sobre, mas é necessário sim falar, tá? 12 horas 36 minutos, olha, você já vacinou ainda não? Vá de segunda a sexta, das 7h30 às 10h30, das 13h30 às 16h. Já agora o friozinho chegando, né? E a gripe vai chegar mais forte, com certeza. Então, para você ter um pouco mais de tranquilidade, procure o NABS na avenida, no bairro Jardim América, a clínica Dr. Antônio de Pádua Pepe no bairro Marulina, clínica Dionara Ferreira Gomes na Vila Vitória 2, clínica Dr. Mário Guedes no bairro Nossa Senhora da Saúde, clínica Dr. Luiz Gonzaga Carteiro de Moura no bairro Maria Luísa Machado e o distrito de Santa Rosa do Meia Ponte. Leve o cartão SUS, cartão de vacinação e documento de identificação com foto. Não deixe de vacinar. E aproveite, né? Chame aí o vizinho, a sogra, o sogro, chame todo mundo. Vai lá em um desses postos aqui para você imunizar. E tem outras vacinas também, viu, gente? Tem a vacina aí da Covid. Muitas pessoas acham que não tem mais Covid, mas tem e muito, viu? Então, agora tem a dengue, tem a vacina para dengue também, além de outras doenças que você pode imunizar, né? Hepatite B, antitetânica e tantas outras. Então, vá até esses postos, coloque o seu cartão de vacina em dia, tá bom? São 12 horas 38 minutos e dia 24, você sabe muito bem o que é que vai acontecer, né, Nubi? Sexta-feira você vai estar aqui para falar sobre esse assunto, né? Que é a feijoada de negro, que vai acontecer a partir das 12 horas na Rua Goiás 920, no bairro Santo Inês, bem pertinho ali da João da Cruz. O ingresso custa apenas R$20 e você já pode adquirir o seu, tá? É 64992652217 para você comprar. Feijoada beneficente em prol do terno Moçambique Rosa Branca de Santa Terezinha das Rosas. E sexta-feira a Núbia vai estar aqui falando mais sobre esse assunto. Hoje o pit stop aconteceu no bairro Nossa Senhora da Saúde, né, Fernanda? Amanhã, isso, na Avenida Celso Maeda, com a Ituiutaba.
2: Isso. A gente começou, né, hoje lá na Nossa Senhora da Saúde com o Ulisses ali, na clínica do Dr. Mário Guedes. Tinha muitas famílias lá, então assim, já começou na parceria. Todo mundo junto, né? As entidades lá também com a gente, conselho, né, SEMAS, CRAES, todos nós lá, a rede de proteção junto com a equipe, né? Porque as ACS, pensa aqui, elas estão dentro da casa das famílias. Então a gente, né, nessa parceria, fora as famílias que já estavam lá, porque iam ser atendidas, então tinha um pessoal lá, já tinha as famílias. Então qual que é o nosso objetivo? É, todo ano a gente faz os pit stops, é, dessa campanha, na rua. A gente vai nos sinaleiros, nos principais locais. E desse ano a gente quis fazer, né, já dentro das clínicas ali, nos bairros principais também. Porque o nosso objetivo é falar com as famílias. Tem que chegar nas famílias, né? Porque é dentro de casa. É dentro ali com as famílias que acontece. E, infelizmente, tem locais, né, mais vulneráveis que o índice é maior de violência sexual. Infelizmente.
1: Mas, na verdade, a violência contra a criança e o adolescente, ela está em todas as camadas da sociedade.
2: Independente,
1: né?
2: De, né? Independente de classe social. Bem falado, bem... colocado aqui, né, Carol, porque a gente não vê cor, raça, classe, é tudo. Infelizmente, hoje está atingindo tudo. Até, inclusive, o feminicídio, né? Nós estamos falando aqui do 18 de maio, mas assim, pessoas que têm condições, né, financeiras, você pensa assim, não tem nada a ver, tem. A gente teve uma experiência, a gente estava no centro de convivência, né? De serviço de convivência um tempo atrás, lá fazendo um evento, uma mulher de um prédio bem chique saiu correndo, pedindo socorro, porque o marido queria matar ela. Aí você fala, nossa, dali que saiu, entendeu? Então, assim, tem muitas coisas que ninguém sabe que está acontecendo dentro de casa.
1: É por isso que não pode deixar de falar, né?
2: Não.
1: Tem que, o nosso tem dever... que falar, tem que debater, tem
2: incansavelmente.
1: Que... Incansavelmente.
2: Nosso dever é falar... prevenir, chamar a sociedade para fazer a parceria, né, com a rede, porque isso não é o dever só do Estado, da política pública, da rede, né, Núbia? Mas é da sociedade, a gente está querendo trazer a sociedade para junto com a gente.
1: E é interessante a gente

0: dizer o seguinte, que não se pode ter vergonha, né, de falar
1: não.
0: sobre isso. E tem que incentivar as crianças para também que não tenham vergonha e nem tenham medo
1: isso.
0: de denunciar.
1: De enfrentar. Hoje a gente tem que ensinar, né? Hoje o nosso objetivo também, igual a educação, bate muito forte em cima disso, em parceria com a gente, porque a gente tem que ir para cima junto com as crianças, sabe? Porque é ensinar elas a se defender, ensinar elas a falar, ensinar elas a colocar a boca no trombone.
0: Exatamente. Nube, e o conselho... É, que já tem uma tarefa muito grande, e quando se fala de abuso e exploração sexual também, são números alarmantes, né? Infelizmente, né?
2: Infelizmente, Carol, porque o conselho está ali, é uma das atribuições, né, do conselheiro tutelar, garantir e proteger as nossas crianças e adolescentes. Quando se fala de números, é onde que a gente... traz todo mundo aqui para perto da gente, que aí contando os nossos, né, tá ali no meio. Então a gente fica apavorado com essa questão de números, ainda mais quando a gente imagina que aquilo ali não é o todo ainda, né? Ainda tem às vezes o dobro, o triplo daquilo ali, da qual impede, né, as crianças, adolescentes a chegar até nós. A gente, quando vai para as ruas, quando a gente deixa as portas do Conselho Tutelar abertas, assim, é para que eles tenham acesso o mais rápido possível até nós. As campanhas dão esse alavanque, né? Nos casos de abuso, agora no mês de maio, é o triplo que a gente tem no todo ano, né? Que não seria o correto, mas com as campanhas, a gente parece que leva mais coragem para eles. Né? Porque eles ficam lá amedrontados, as coisas acontecendo, o silêncio, e aí eles não conseguem contar. Então, com as campanhas, o maio laranja, aí vem aquela cor, vem a flor, aí chama um adulto, chama uma tia da escola, chamou, tio, tem que contar uma coisa, está acontecendo isso e isso comigo. Né? Então, quando a campanha desse ano fez a parceria com a saúde para estar indo para os PCFs, né? Ali onde a pessoa está buscando a saúde, buscando a cura, a gente vai entrar, porque a gente sabe que aquilo ali tem algo embutido. Outra coisa também, quando a Fernanda disse que vai para os bairros, né? Mais para a periferia, que aqui em Itumbiara as pessoas nem falam tanto, né? Vou para a favela, vou para a periferia, vou para o gueto, né? Lá onde tem a maioria da vulnerabilidade. No caso do abuso, não configura tudo isso, porque o abuso realmente ele está em todas as classes. Lá tem um agravante maior, que a criança ela ainda se culpa ou ela se esconde. Eu não posso falar, porque é meu pai que paga a água, meu pai que paga a luz, meu pai que faz isso, a minha mãe não tem condição de fazer isso tudo. Até isso a criança pensa, Carol.
0: Mas é porque é embutido
2: exatamente,
0: na cabeça dela, né?
2: Exatamente. Como que,
0: a pressão
2: que ele vai...
0: psicológica,
2: exatamente, né? Então, quando chega uma criança dessa para nós, com uma ferida dessa, minha filha, você não tem que pensar nisso. Você é uma criança, quem tem que cuidar de você é o papai e a mamãe que te pôs no mundo. Então isso não é peso seu, pode ficar tranquila que não vai acontecer nada. Mas até que chega até nós e a gente passa essa segurança, essa força para essa criança, já aconteceu muita coisa, Carol. É onde eu peço, eu apelo mesmo. Gente, não amedronta as crianças com o Conselho Tutelar. O Conselho Tutelar não é o monstro da história, não é o vilão da história. Nós somos os parceiros, os protetores das nossas crianças, dos nossos adolescentes. Tira aquele tabu, aquela imagem do Conselho. Ah, eu vou te levar para o Conselho Tutelar. Ah, o Conselho Tutelar não deixa bater meu filho. Ah, o Conselho Tutelar... Não, gente, o Conselho Tutelar é totalmente o oposto a isso. O Conselho Tutelar são parceiros de vocês, pais responsáveis. Conselho Tutelar é um apoio de você, criança, de você, adolescente, que está numa situação de vulnerabilidade, numa situação de risco, que está sozinho. Aí nós estamos ali para pegar na sua mãozinha mesmo, para te proteger mesmo. E a gente faz isso dioturnamente. Então não tenha medo, criança. Contem mesmo. Tem os telefones do Conselho Tutelar, o telefone fixo, o telefone de plantão, 24 horas. Nós estamos aqui para proteger vocês. Nós somos 5 conselheiras. Uma cidade desse tamanho. Somos 5, mas a gente consegue com os parceiros, com a rede. Porque passa o fluxo no Conselho Tutelar, a gente encaminha para a delegacia quando há crime, a gente encaminha para o CREAS quando há violação de direito, para o CRAS, onde há violação também.
3: Vulnerabilidade.
2: vulnerabilidade. A vulnerabilidade da criança, a criança que está sem alimento, a criança que está sem escola, a criança que está abusada, a criança que está sendo explorada. Então a gente tem todo

0: todas essas ramificações para que quando chegar no juiz também ele determina, né? Faça a sua determinação. Essa é a rede de proteção da criança. Nós temos juiz somente para isso, nós temos promotor somente para isso. Então nós somos bem amparados. A gente só precisa das nossas crianças chegar até nós, aquelas realmente que precisam.
1: Na verdade, o abusador, ele usa todos os artifícios, né? Ele se prepara, ele se prepara para mexer com a mente, para pressionar, porque em muitos casos a mãe também sabe.
0: Sim.
1: Em muitos casos a mãe sabe e ela continua cúmplice, uma porque também ela é ameaçada ou às vezes está dentro de uma bolha que não consegue sair. Exatamente. Porque acha que é incapaz de sustentar os próprios filhos e aí permite que os filhos sejam abusados.
0: Exatamente, tem de tudo, Carol, tem mães e mães, né? Ontem foi segundo domingo de maio, dia das mães, deixo aqui meu abraço, meu carinho.
1: Mas
0: também
1: tem uns que só param,
0: pra
1: né?
0: Todos. Tem mães e tem mãe. Eu sempre falo, tem mães e tem mães, que a gente que lidar com elas assim, direto, fala assim, mas como que Deus concedeu, né, a essa criatura a pôr um serzinho desse no mundo e fazer esse tipo de coisa? Mas a gente não tá ali para julgar, a gente tá ali para evitar, né, porque se a gente for colocar os princípios da gente, como a gente foi criada, aí a gente peca, a gente não consegue nem fazer nosso trabalho. Mas tem umas mães que deixam seus filhos sofrer demais, que põe eles a sofrimento, né? Tem mães que levam suas filhas para ser abusada, a exploração sexual, para o mercado de trabalho. Então, assim, tirando a flor, tirando essa folheação, vamos para a bruta, vamos para o seco mesmo, Carol. Tem mães que levam as filhas para os pontos de droga, tem mães que levam as filhas, né, para ser, para trocar, dinheiro, com as meninas novinhas, bonitinhas, vai dar mais dinheiro porque ela já não consegue ter aquele
2: até
0: recurso.
2: Bom,
0: né? Temos tudo quanto é esse tipo de sujeira na nossa cidade. A gente lidar com isso o tempo inteiro. O que, que a gente não fica falando, mostrando? A gente não quer que se propague mais. A gente está naquele caso, a gente encerra ela ali para que aquilo não aconteça. Né? Então, assim, diariamente, Carol, a gente se lidar com mães, com vós que abandona seus filhos, que não quer, que não dá conta de cuidar. Uma mãe que chega e fala, eu não dou conta dessa menina, ela não me obedece, eu não quero ela mais comigo, toca ela de casa. Teve uma recentemente que chegou no concentrado sozinha com as perninhas dela. A minha mãe me tocou
1: procurando
0: de casa.
1: Ajuda.
0: Minha mãe me tocou de casa. Como assim, minha filha? Não me aceita lá mais. Tá uma menina rebelde, tá? Tá uma menina que precisa de ajuda, mas se a família, se a mãe não apoia, joga na rua, quem mais vai fazer alguma coisa? Conselho tutelar a gente faz, mas é que chega até lá, porque a gente só vai onde tem denúncia. Uma coisa que tem que ficar bem claro. Ah, lá na rua da minha casa acontece isso, o conselho tutelar não foi lá. Não foi porque não chegou até nós. Né? Não chegou até nós. Aquilo que chega no conselho tutelar, a gente acompanha, a gente vai em foco. A gente vai em loco, é 300 casos, é muita coisa para poucas conselheiras, sim. Na cidade, quase 114 mil habitantes para 5 conselheiras, né? Nós tivemos um recente caso agora daquela adolescente que sumiu. A gente não dorme. É 24 horas a cabeça de todo mundo. A mãe chegou no conselho totalmente descontrolada, tadinha. Porque é uma mãe mesmo, que ali é uma mãe enlouquecida, com desespero louco. Ela não conseguiu falar o que ela foi buscar. Ah, vocês não vão me atender? E virou as costas e foi embora. A irmã dela que voltou e explicou para nós o que estava ocorrendo, o que estava acontecendo, que a gente foi entender o que ela tinha ido buscar no Conselho Tutelar. Então, assim, o Conselho Tutelar, ele atua, ele age no olho do furacão. O juiz tem prazo, o delegado tem prazo, o ministério, o promotor tem prazo, todos os órgãos têm seu prazo de sentar, avaliar, estudar. Conselho tutelar não, Carol.
1: Conselho tutelar é imediato.
0: Ali a gente tem que pensar, tem que raciocinar, tomar decisões agora.
2: Tem que decidir.
0: Né? Então, assim, nós somos um colegiado, ninguém toma decisão sozinha lá, são as 5, né? Nós estamos em 4, mas as 5 que toma as decisões para que saia de lá e a coisa seja executada. Então, a busca da parceria com essa rede para a gente chegar até essas crianças é de todos. é de toda a sociedade. Ah, meu vizinho bate na criança, a criança chora, não, não vou denunciar, não vou falar, não tem nada.

0: ver com isso? Tem sim. Você também é responsável por essa criança que está chorando fora do controle. Você também é responsável por essa criança que está na praça, essa criança que está na rua vendendo jujuba, vendendo paçoquinha. Você, sociedade, você é responsável por aquela criança que você está propagando aquilo que ela está lá. Não, não tem nada a ver com isso. Eu moro no bairro nobre. Às vezes eu passo lá e eu dou um dinheirinho para ele também, porque tadinho, está precisando. Não, você está violando o direito daquela criança. Hoje nós temos uma rede, né, de escolas de tempo integral que tirou muitas crianças da rua. A gente teve um alívio muito grande com essas escolas de tempo integral, as nossas crianças pequenas, de estar na escola, porque não fica mais naquela vulnerabilidade na rua, lá expostas a drogas, a exploração sexual, a tudo isso. Mas mesmo assim, a gente ainda tem esses que ainda insistem em ficar, ou, Carol, está acontecendo alguma coisa muito caladinha, né? Quando vê também esse silêncio, às vezes você não vê uma criança aqui, uma criança ali, mas você pode procurar que mudou a estratégia, que estão usando elas de uma forma diferente, mas para a mesma coisa. Então aí fica mais difícil para nós chegar até essas crianças, porque por mais que a gente não veja, eles estão sendo explorados, mas protegidos. Isso também é algo que a gente tem que entrar, a gente precisa estudar para saber como que vai tirar também dessa situação, porque isso também acontece que você não está vendo. É igual quando você está lá.
1: Tem denúncia.
0: Se você chegar lá no Conselho Tutelar agora e não tiver ninguém naquela recepção, está errado. Está errado porque se eles não estão lá, eles estão sendo abusados, estão sendo explorados em algum lugar. Porque o correto é que lá está movimentando, aquilo lá está acontecendo, porque os números mostram.
2: Exatamente.
0: Os números mostram isso.
2: E ainda mostra que está aumentando, né?
1: 12h54, intervalo, eu volto já.
3: 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E a hora certa.
4: 12h53.
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12 horas 55 minutos, 12 55, já estamos chegando já bem pertinho do final do programa Itumbiara ao meio-dia. Aqui, ó, a polícia, Operação Caminho Seguro reforça o combate à violência contra crianças e adolescentes em Itumbiara. A operação tem como principal objetivo conscientizar a população sobre a importância de denúncia e da proteção da infância e do fortalecendo a rede de apoio, garantindo mais segurança. Violência física, psicológica, sexual, negligência ou qualquer outra forma de abuso deixam marcas profundas e precisam ser combatidas com firmeza e responsabilidade. Denunciar é um ato de cuidado e proteção. A Polícia Militar orienta que qualquer situação suspeita seja imediatamente comunicada às autoridades competentes. 99971

0: 7450. E tem também outro aqui, né? É 64999494321. Diz que denúncia 181. Portanto, se você tiver alguma dúvida, qualquer coisa aí, pode mandar aqui para a mensagem aqui que a gente repassa os números para vocês, tá bom? Fernanda, nós já estamos chegando ao finalzinho do programa. Obrigado pela presença, tá? E que vocês continuam realizando esse trabalho em favor aí das nossas crianças e adolescentes.
1: Muito obrigada, Carol. A gente que agradece, né, a parceria, o espaço que você sempre abre para a gente estar aqui falando, né, conscientizando toda a sociedade. E muito mais agora, né, nesse assunto que é sobre a proteção dessas crianças, né, de adolescentes contra esse abuso e exploração sexual. Eu quero terminar aqui minha fala reforçando a nossa ação, que ela vai acontecer do dia 11 até o dia 18. O 18 é o dia de eu finalizando, né? Então, cada dia a gente vai estar numa clínica, né, popular, junto com a saúde lá, com as famílias. É, tem o cronograma aí, certinho. Você quer dar um, você quer falar aí, Carol? Eu falo aqui.
0: Hoje, amanhã, né, dia 12, na clínica Dr. Luiz Gonzaga Carneiro de Moura, na Avenida Castelândia, 230, bairro Maria Luísa. Depois, 8 horas, na clínica Dr. Genésio Borges de Andrade, Avenida Washington Luiz, 761, no bairro Afonso Pena, né? E no decorrer da semana a gente vai divulgando aqui, né? Até para não confundir as pessoas.
1: O objetivo é, vamos pegar os bairros, né, principais, vai conseguir alcançar toda a cidade dos bairros principais. E no dia D, o que, que nós vamos fazer? No dia Z, do dia 18 de maio, né, que é o dia D da campanha mesmo, finalizando lá na Praça da República, com todo mundo, porque lá é o centro, lá tem os comércios, lá as pessoas passam. Né? Então a gente vai para os bairros e depois finaliza lá no centrão com todo mundo. E a gente já está convidando todo mundo que queira estar lá com a gente para reforçar isso aí, viu, Carol? Porque é importante as famílias estarem lá com a gente também, fazendo a diferença, somando nessa campanha. Ok? Então é isso, gente. Muito obrigada, um abraço e vamos juntos, né, combater aí esse abuso sexual, né, e exploração sexual contra as nossas crianças e adolescentes. Ok? Estamos juntos, né, aí, juntos nessa força e nós precisamos de todos vocês.
0: Nubia, obrigado pela presença.
2: Carol, eu que agradeço. Agradeço a todos os ouvintes da Rádio Paranaíba. Né? Então, estamos aqui nessa campanha fortemente à frente aí dessa luta, dessa batalha com esse 18 de maio, né? O Dia Nacional de Combate ao Abuso e Exploração Sexual de Criança e Adolescente. Abuso, gente, de criança e adolescente é crime, sempre crime, não tem como falar que não, que seja outra coisa. Então, se cometeu isso, você cometeu um crime. E estamos aí com a parceria, né, com a Polícia Civil, com a Polícia Militar, com toda a autoridade policial, junto com o Conselho, à frente para combater. A gente tem que usar todas as nossas forças, né, para a gente combater esse crime terrível que acontece com as nossas crianças e nossos adolescentes. O Conselho Tutelar está aberto para todos vocês que precisarem de nós, e nós também precisamos muito de todos vocês para a gente combater essa atrocidade que acontece com os nossos pequenos. Todos tenham uma boa tarde.
0: Grande abraço, ponto final. É mais um Itumbiara ao meio-dia que volta amanhã. Tá chegando aí, Toniel Rodrigues.
3: 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Nova Paranaíba e a hora certa.
4: 13 horas.
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6: 13 horas.
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3: Sempre com a graça de Deus. Olha, minha gente, até as 16 horas, estamos juntos nessa rádio que é carinho, que é companhia, que é tradição. Esta é a Nova Paranaíba 94.7 do FM. E vamos até o entardecer do sertão. Olha, são exatamente 13 horas 3 minutos, direto do coração do sul do estado de Goiás.

0: Alô, alô, você! Boa tarde, meu amigo, boa tarde, minha amiga. Seja muito bem-vindo. Estamos começando o nosso show de notícias, sucesso e muita diversão. A nossa equipe já está prontinha, tá todo mundo aí. 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
0: Antes do show do Amigão começar, você ouviu ele, José Carlos Carol, na apresentação do Itumbiara ao meio-dia. Ele vai descansar, vai almoçar, mas ele vai voltar, porque de hora em hora ele vai te atualizar com as últimas notícias do momento. Na apresentação das edições do Repórter da Nova Paranaíba, agora eu e você juntinhos, coladinhos, agarradinhos até a chegada do programa Entardecer no Sertão com o Lindomar Alves da Silva. Evidentemente, com a sua participação, com certeza, vamos fazer um grande, um excelente programa de rádio. Alô, alô, minha gente! Alô, alô, meu povo! Aumenta o volume do rádio! Já está no ar o show de alegria, já está no ar o show de informação, já está no ar o show do amigão de coração, Toniel Rodrigues!

Vambora, vambora, minha gente. Vamos continuar trabalhando com amor, com fé, com coragem, porque hoje começa uma nova semana, é uma segunda-feira, um novo dia, dia de labuta, dia de trabalho. Tem que ir mesmo, Toniel, tem. Tá um friozinho, né? Tá um friozinho, uma friaquinha. Mas vai lá, joga água no rosto, calça, botina, vista, uniforme e vamos botar a cara pra bater. Vamos! Quem fica ganhando dinheiro parado é pardal. Quem ganha dinheiro parado é só fiscal eletrônico. É só fiscalização eletrônica. Agora são 1h06 da tarde. Estamos aqui nesse programa que você aprendeu a gostar, aprendeu a ouvir. Alô?

Madalena. Madalena, bom almoço, bom almoço. Um abraço, Madalena, ótimo apetite. Mãos à obra, meu povo. Então, portanto, hoje, segunda-feira, dia 11 de maio do ano de 2026. 11 de maio do ano de 2026. Hoje, segundo o calendário, hoje é dia da integração do telégrafo no Brasil, dia nacional do reggae. E hoje é o meu e o seu dia para sermos felizes. Dê um jeito de ser feliz você também. A lua, segundo o clima, tempo está na sua fase minguante. A estação é outono. A previsão do tempo para hoje é de sol com algumas nuvens durante o dia e períodos de céu nublado. Noite com muitas nuvens. De 16 a 24 graus, a temperatura entre 16 e 24 graus, umidade relativa do ar entre 70 a 84%. E agora, na rua Minas Gerais, nesse exato momento, no coração pulsante da Nova, no coração de Itumbiara, o termômetro está marcando, 19. Não, esse negócio está errado, vamos dar um jeito de ver aí. Qual é a temperatura que está fazendo agora? Eu quero saber, com esse frio todo, 24 graus, aí sim. Você saiu de casa, saiu na parte da manhã, levou uma blusinha de frio. É, eu estou de blusinha de frio porque eu ando de moto, né? O combustível não tá barato não. E quem pode, pode, quem não pode, se sacode, bate palma. Então vamos, minha gente. 24 graus, aqui no centro da cidade de Itumbiara. E o nosso programa? O nosso programa está sensacional, você não pode perder nem um segundo. Tá na parada boa, não tá? Vambora. O nosso avião vai alçar voo. O nosso avião vai decolar. E a nossa viagem é inesquecível. Quem já veio, sempre quer vir de novo. E fica bravo quando tem gente sentada no lugar. Então vamos, gente. O avião do Toniel vai decolar. A excursão do show do amigão. Atenção, senhoras e senhores, por favor, queiram se dirigir até o terminal de embarque número 1 para participar da discussão, show do amigão. Atenção, senhoras e senhores, comissárias, comissários, passaram bem o final de semana, descansaram um pouco, então vamos lá. Feche as portas, pressuriza. O comandante, que é o Toniel Rodrigues, já está com cinto afivelado, com cap de comandante no lugar. Vamos subir, minha gente, até às 16 horas. Serão 3 horas de muita música, diversão, informação e entretenimento. Porque o show do amigão já está no ar!

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1: 13 horas e 9 minutos.
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4: Alô, Goiânia! Kleber e Cauã!
5: Bora almoçar, Daniel. Um franguinho frito, a mandioquinha frita, uma saladinha de tomate aqui com ovinho de codorna e pronto. Esse é meu almoço, tá? Tchau.
0: Tchau, fica com Deus. Essa é a Madalena, escutando o Toniel e matando um pratão. E olha que o tempero da Madalena, um temperão, hein? Uma comida gostosa, saborosa.

0: Muito estranho, muito estranho. Mas tudo normal, graças a Deus. O que não tá normal é essa friaquinha, esse ventinho gostoso, que é bom, não tá fazendo aquele frio demais a ponto de colocar 5 cobertas e essas 5 cobertas serem poucas para dormir. O pé fica gelado. Aí a mulher vai e encosta nas costas do homem, esse pé gelado com a esperança de esquentar. O homem dá um pulo, grita e não tem como não. Esse aí é o verdadeiro cobertor de orelha. Mas segundo a previsão do tempo, esse friozinho vai se dissipar a partir de amanhã. A partir de amanhã a temperatura volta a subir, aí a gente volta para aquela temperatura do calor dos infernos onde a gente mora. Mas se é aqui que nós nascemos, é aqui que nós precisamos viver, é, não é? Então eu agradeci a Deus por tudo. Agora são 1h14 da tarde, me ajuda a te ajudar, me ajuda a te ajudar. Eu quero mandar um abraço a você, eu quero fazer da sua tarde uma das melhores tardes para você curtir muito, você que está trabalhando, você que tem o Toniel Rodrigues como companhia, você que está em casa, é, você que está em casa. Obrigado, viu? Vamos arrumar as coisinhas do almoço, porque tem muita panela para lavar. A dona de casa também não gosta de jeito nenhum, porque tem que colocar a mão debaixo de torneira com água gelada. Água molhada e água gelada. Alô, Marta, do bairro Nova Gibaldi. Tudo bem, Marta?
1: Boa tarde, Daniel Rodrigues. Eu te pedi uma música do Nando Moreno. Oferecer especial para minha amigona, a dona Maria da Horta. Onde eu tive prazer de vela, a gente foi, né? Na igreja junto, quero oferecer pra ela, pra Sandra. Inclusive, ela tá aqui na Nova de Baú, na casa da Sandra. E que Deus continue sempre abençoando ela. Que ela tenha muita paz e muita saúde ainda na vida dela. E que todos vocês também recebam a paz de Deus. Não só hoje, nesse começo de semana, mas todos os dias. Boa tarde.
0: Amém, que assim seja. Boa tarde, boa tarde. Essa é a Marta do bairro Nova Gibaldi, cumprimentando a nossa amiga, a Maria da Horta, moradora de Arapurã, mas o coração dela está aqui em Itumbiara. Arapurã mesmo é só endereço, mas o coração dela é aqui, é na cidade onde o rio faz a curva. Ela foi no forró então? Ah, ela tá saidinha, hein? Depois que ela ganhou um abraço do Dando Moreno... Ela tá saidinha, ela tá sem limite. Pra Maria da Horta não tem mais limite, não tem mais barreira. Tudo pode, na hora que ela quiser. Eita danada. Muito bem, senhoras e senhores, muito bem, muito bem, muito bem. E eu tô vendo aqui ó, as principais notícias, as informações. Goiás registra manhã mais fria do ano, mínima de 10 graus. Goiânia marcou 15 e Itumbiara marcou entre 17 a 19 graus nessa madrugadinha. Para nós é um friozão, grandão, um frio mesmo. Mas o pessoal que já está acostumado ao frio, ali no sul de Minas, São Paulo, região serrana do Rio de Janeiro, Paraná, Santa Catarina, isso aqui não é frio não. Que frio, que isso? Frio. Lá, frio mesmo é quando aproxima de zero. É esse avanço dessa massa de ar polar derrubou as temperaturas em Goiás desde a noite de sábado. Madrugada de sábado para domingo a temperatura despencou e provocou amanhecer mais frio do ano em várias cidades do estado. Goiânia, por exemplo, registrou mínima de 15,4 graus. No interior, os termômetros chegaram na casa dos 10 graus em Rio Verde. Rio Verde marcou 10,3 graus. E já está aí 10,6. As cidades mais geladas, mais frias, quando tem esse destempero na temperatura, são as cidades do sudoeste. Então ali Rio Verde, já está aí, sempre vão ser as cidades mais geladas. E segundo informações da meteorologista do Instituto Nacional de Meteorologia, o IMET, que é a Elizabeth Alves, ela explicou que a massa de ar frio terá passagem rápida por Goiás, mas suficiente para provocar queda acentuada nas temperaturas no início desta semana. Então, amanhã, como eu já disse, o termômetro já começa a subir, a temperatura já começa a ficar mais quente. Muito bom. Para quem não gosta de frio, já está rezando. A minha avó Maria Cecília não gosta de jeito nenhum. Não gosta. De frio, não. Ela gosta do calor. E você, gosta do frio ou do calor? Calor ou do frio? Você sabe que o frio faz a pessoa engordar. Só pelo fato de fazer frio, a pessoa já engorda de 2 a 5 quilos. Porque o friozinho faz a gente ter vontade de comer. E comer muito. Tem gente que gosta de uma macarronada, de um macarrão de panela de pressão, que vai presunto, mussarela, milho, calabresa, bacon, vai creme de leite, aquele macarrão que você pega assim na panela e você chega e faz o puxa, assim ó, aquele fio de presunto, aquela mussarela, delícia, oh, gostoso. Mas é assim, né? São os prazeres da vida. Dizem que é pecado capital, que é a gula, mas nesse momento não é a gula não. A necessidade mesmo é de encher o panduzinho, enfiar debaixo de uma cobertinha e passar a noite assim, ó, dormindo. Gostoso! Gostoso!

0: O nosso programa é diário, o nosso programa é de segunda a sábado, de segunda a sexta a gente conversa mais, no sábado é mais música, pouco papo. E é porque a gente mexe o doce mesmo, tem as tomadas de decisões, a gente resolve durante a semana. E durante a semana você deve resolver a sua vida. Tudo que você tiver de resolver, resolva e não deixe para amanhã. 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
1: 13 horas e 23 minutos.
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0: Do que seria a Nova Paranaíba? Do que seria este programa se não fosse os nossos nobres amigos? E o meu amigo, que eu admiro muito, respeito muito, o Domingão Berranteiro e a Sueli. Eles dormiram bem, descansaram bem. No friozinho a gente dorme também, muito gostoso, né? E o casal dormiu assim, ó, um do lado do outro. Agarradinho, grudadinho, juntinhos. Igual o Toniel fala na abertura deste programa. Ô, Domingão, um abraço a você. Como é que tá de frio aí, meu amigo?
5: Amigo Toniel, bom dia, meu amigo. Tô ouvindo. Boa tarde, né? Boa tarde. Tô ouvindo aí. Você é um cara campeão de audiência, líder de audiência. Você é o 10, rapaz. É mil pelo Brasil. Só não pode bombar seu programa, porque senão ele explode. Deixa eu falar. O Limas tá fazendo cadeira aqui, reformando. Ô, Panamá, 8 mil Limas tá aqui, escutando você. E o Domingão Berranteiro, o Lima e o Domingão Berranteiro, na Rua Panamá, 86.
0: Valeu, Domingão. Dá um abraço aí no Lima. Fala pro Lima trançar muito bem trançado os fios aí na cadeira, que eu sei que o Lima é um profissional muito reconhecido, né? O Lima, ele vende cadeira de fio, ele reforma cadeira de fio, ele leva até a casa do comprador sem nenhum compromisso. A pessoa pode até sentar para ver se realmente o fio tá esticado ou tá frouxo na cadeira. Ô, Domingão Berranteiro! Domingão Berranteiro, na rede social, publica um monte de foto da época que ele montava em Touro Bravo. Hoje é mais fácil, né? Hoje tem internet, hoje tem foto. Mas, de vez em quando ele conta, saudosamente, relembra de algumas fases da sua vida, onde ele era novo, mas antigamente as coisas eram mais difíceis. Não tinha como registrar, não tinha como gravar, fazer vídeo, tirar foto. Mas o homem já ganhou vários festivais, vários torneios de rodeio. Valeu, Domingão! Agora ele é fiscal do Lima. Domingão passou, como tudo na vida passa, nada é pra sempre. A fase passou, agora ele tá lá. Olhando o Lima, botando... Fica lá, observando. Aí, de vez em quando, o Lima faz uma gambiardinha, e essa gambiarra o Domingão não acha

bom, ele fica lá, colocando defeito no serviço do Lima. Mas é pra fazer uma cadeira bem feita, não é? Meu amigo Domingão do Berrante, um abraço. Alô, Loane, boa segunda-feira. Alô, Maria Aparecida do bairro de Honoria Rocha, muito boa tarde, Maria. Boa tarde. Alô, Célia de Canápolis, ela tá pedindo a música Calcinha de Renda. Ela oferece pra todas as filhas e pra todos que gostarem da música. Então vamos. O Panda, que é um cantor gordinho, que tá fazendo muito sucesso na galerinha jovem, junto com Gustavo Lima.

0: o problema que tem.
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3: Este último final de semana, nesse Dia das Mães, não foi fácil para algumas famílias. Apesar de não ter tido feriado prolongado, mas este final de semana foi um final de semana atípico, fora do comum, em que vários acidentes de trânsito acabou vitimando, matando muitas pessoas. Muitos lares ficaram dilacerados com a falta dos seus entes queridos. Inclusive teve um acidente lá em Alexânia, aqui no estado, onde o pai, quatro filhos e um amigo perderam a vida vítimas desse acidente. Então eu vou contar para você o que aconteceu, se você não estiver sabendo. O pai, quatro filhos e um amigo da família estavam em um carro que caiu em uma represa em Alexânia. Pelo menos seis pessoas perderam a vida no Dia das Mães. O Wellington Barcelar, de 35 anos, era assim como chamava e era a idade do pai e as duas crianças e da jovem, que também morreram no acidente. Kleber John, de 43 anos, que era o mais velho, era amigo da família. A mãe das crianças foi a única que acabou sobrevivendo, saiu ilesa desse carro que caiu na lagoa. Os outros morreram, perderam a vida. O acidente aconteceu no condomínio Colorado Prêmio e ainda não há informações sobre o que causou as mortes. Para a polícia, a mãe contou que não lembra como o acidente aconteceu, apenas que viu muita água entrando no carro e conseguiu sair para pedir socorro. Atenção para os nomes e idade das vítimas. O pai, que morreu, de 35 anos, o Wellington Barcelar Santiago, o Kleber John, que era amigo da família, de 43 anos, o mais velho, Daphne Nicole de Souza Santiago, de 18 anos, Jefferson Alan de Souza Santiago, de 14, Brian Bueno de Souza Santiago, de 9 anos, e o Ellison David de Souza Santiago, de 6 anos. Portanto, o pai e os quatro filhos morreram, sobrando só a mãe. O que será do coração dessa mãe, hein? Misericórdia. De acordo com Pedro Maurício, policial militar aposentado e morador do condomínio, vizinho de Wellington e Kleber, eles costumavam realizar serviços no residencial. E ele contou que foi acionado à noite pelo síndico, mas quando chegou ao local percebeu que nada mais poderia ser feito, que o carro já tinha caído nessa lagoa e que não viam mais nada. O carro ficou totalmente submerso. Então, provavelmente, eles morreram afogados. Aconteceu um acidente, provavelmente eles perderam o controle e o carro caiu nessa lagoa. A mulher conseguiu sair de dentro do automóvel. Os filhos ficaram junto do marido e o amigo da família. Teve também dois jovens que, voltando de um show, acabaram falecendo na estrada. Esses dois jovens lá da cidade de Bom Jesus de Goiás, infelizmente, este Dia das Mães, duas mães acabaram chorando pelo passamento dos seus filhos jovens. Estava mais pessoas dentro do carro, a qual eles estavam e se acidentaram. Esses dois morreram, um ficou ferido depois desse grave acidente na GO-487, em Edeia. As vítimas foram identificadas como Pedro Henrique Ferreira Martins e Henrique Luiz Lacerda de Queiroz. Segundo a Polícia Militar, o carro em que eles estavam bateu contra uma árvore. Eles estavam sem cintos e, por isso, acabaram morrendo. Infelizmente, hein? Eles são da cidade de Bom Jesus de Goiás. Nas redes sociais, várias homenagens foram deixadas para Pedro Henrique e Henrique Luiz. E a Prefeitura de Bom Jesus até divulgou uma nota de pesar sobre a morte. Infelizmente. Tem outro acidente também. Acidente na BR-010, matou pai e filha e deixou mãe grávida em estado grave. Matheus Fernandes Pereira, de 24 anos, e Helena Vitória Alves Fernandes, de 2 anos, eram pai e filha e morreram. Eles morreram após o acidente envolvendo dois carros na BR-010, entre Chapada da Natividade e Pindorama do Tocantins, na região sudeste do estado. A esposa dele, que está grávida, ficou ferida em estado grave e está internada no Hospital Regional de Porto Nacional. O condutor do veículo também faleceu do outro carro, que bateu no carro da família. Ele foi identificado como Fábio Martins, de 23 anos, novo, jovem. E de acordo com a Polícia Militar, os dois veículos bateram de frente na noite de domingo. Portanto, ontem, por volta das 20 horas, 8 da noite. Tristeza, né? E fora os outros acidentes que a gente não tem nota, não tem conhecimento. Não chegou até as redações dos principais sites de comunicação aqui do estado de Goiás. Que toca para o nosso lado é orar, é rezar para essas mães que perderam seus filhos bem no Dia das Mães. Não é, meu amigo Celiomar, do bairro Jardim Liberdade, mas que deve estar trabalhando. Cuidado, viu, Celiomar? Você que é caminhoneiro, ó, cuidado. Sempre dirija tranquilo, calmo. Embora você esteja num caminhão, mas dê passagem para as motos, para os carros menores. Não fique estressado. Sempre com pensamento em Deus, que vai dar tudo certo. Tá bom, meu amigão? Boa segunda-feira para todos. No relógio da Nova...
0: 13 horas e 35 minutos.
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0: green, eu tenho peito branco, porte médio, atende pelo nome de Whisky. Desapareceu do canil próximo ao Pesque Pague, sempre verde, aqui na região da cidade de Tumbiara. Pede que encontrou encontrar, falar com Guto. O Guto está doido atrás do Whisky e ninguém dê notícias do Whisky. 64981172199. Vocês que passam ali naquela estrada que dá acesso ao Pesque Pague Centro Verde, se vocês verem um cachorrinho ali magrelinho, marrom, chocolate, corpo magrinho, peito branco, liga para o Hugo, 64981172199. Mal acabou o final de semana e o Sereia já organizou o próximo forró. 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E na quarta-feira tem reunião para você que é dependente de álcool. 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
2: 13 horas e 38 minutos.
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8: Quem diria? 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

0: Meu amigo Gilberto Fernandes gosta muito desse tempinho mais ameno.
1: O céu ficou clarinho, parece que o sol veio ali por volta de 10h30, 11 horas, meio-dia. Deu um esquentadinho, parece que o sol ficou tímido e voltou para de trás das nuvens. O sol tá tímido, ele não quer dar as caras não. Ou ele tá preguiçoso, né? Segunda-feira não é fácil para muita gente. Por isso que a gente tem que chegar devagarzinho, só no sapatinho, pisando no saltinho, no sapatinho de veludo. E o meu amigo Gilberto Fernandes falou assim que se dependesse dele, ficaria assim para o resto do ano e para os próximos. Ô, meu amigo Gilberto Fernandes, muitos especialistas estão dizendo que o mundo, na época dos dinossauros, o mundo acabou completamente com a vida existente no planeta através do meteoro, que foi fogo no mundo. Então o mundo acabou em fogo por causa do meteoro. Mas isso não é uma certeza, isso é uma teoria que os cientistas encontraram para explicar a exterminação dos dinossauros. Aí outros especialistas estão dizendo que na próxima vez que o mundo for acabar, vai acabar no gelo, no frio. Será? Esse pessoal está certo mesmo? Tem algumas pessoas dizendo que esse clima de aumento da temperatura não existe, isso é uma falácia, que o clima do mundo está esfriando, não está esquentando. Aí eu fico no meio do caminho, nem lá e nem cá. Enquanto eles discutem lá, eu vou vivendo a minha vida aqui, porque se eu for ficar perdendo tempo investigando coisa que cada um diz de manhã e à noite um vai e desmente, aí eu deixo de viver a minha vida. Eu estou vivendo ela, deixa a vida nos levar. Tá faltando 15 minutos para as 14 horas, 15 para as 14, 15 para as 2. Muito boa tarde, meu povo. A Jaqueline do Buriti 2 está ouvindo. A Luísa de Freitas também. A Sonilda Alves. E a Loane. Loane, um abraço. Ela está mandando toda a programação especial para sua filhota, a Júlia, que está escutando o Toniel Rodrigues. E a Maria Aparecida, lá do Dionária Rocha. A Maria Barbosa, ela é aniversariante de hoje, é uma grande amiga, sempre ela está participando e ela está recebendo beijinhos e abraços desde o comecinho da manhã dessa ouvinte nossa, que é unida. Nossa audiência é unida, nossos ouvintes são unidas. Todo mundo se conhece, mesmo não estando presente pessoalmente, mas está todo mundo aqui reunido, não é? Em volta do rádio. E a Maria Aparecida, do bairro de Onária Rocha, pediu para o Toniel mandar um abraço, um beijo e uma música pelo aniversário da Maria Barbosa. Maria Barbosa, parabéns, feliz aniversário! Parabéns.

que você receba muitos presentes, que você receba de Deus o maior presente, que é a vida, que você continue sendo essa pessoa especial, que muita pessoa quer estar do seu lado, essa luz que vaga por cima da terra, que você continue sendo do jeitinho que você é. Não mude para ninguém. Não mude para ninguém. Que você seja feliz, tenha sorte, saúde, sucesso, muito dinheiro no bolso, que também é importante. Continue sendo ouvinte do amigão do coração, Toniel Rodrigues. Continue sendo ouvinte do Toniel. E vamos! Uma das músicas mais famosas do Amado Batista para uma das nossas ouvintes mais participativas.

0: A música é pra todo mundo ouvir, mas a festa é só dela. É só ela que tá fazendo festa, só ela que tá à toa em casa. A minha amiga Maria Barbosa está de aniversário e nós estamos aqui fazendo a alegria do dia dela, deixando o dia dela mais colorido. Se você escuta a Nova Paranaíba, se você direto escuta nós mandando abraço para ela, você também pode mandar mensagem. Faça igual fez a Maria do bairro de Honoria Rocha, que a cumprimentou, abraçou, a felicitou, porque é muito bom, né, a gente ser lembrado, é muito bom. Quem é que não gosta de receber música, parabéns, presentes também, nos dias do aniversário? É muito gostoso. Agora tá faltando 10 minutos para as 14 horas, 10 para as 14, a Célia. Oi, Célia.
1: Oi, Toniel Rodrigues, tudo bem? Boa tarde. Gostaria de pedir uma música. Aquela, Amigo da Lua, Irmão das Estrelas. Ofereço para minha mãe Marilu e para minha irmã Célia pelo seu aniversário, que foi sábado, dia 9 de maio. Desejando a ela muitas felicidades e dando meus parabéns. E para minhas outras irmãs, a Sandra e a Eliette. E para meu namorado Marcelo, com muito amor e carinho. É a sua ouvinte de sempre, a Eliane Maria Soares, do bairro Planalto. Tchau.
0: Tchau, fica com Deus, Eliane, do bairro Planalto. E para todos aí do bairro Planalto, bairro Novo Horizonte. Vamos ouvir Zezé de Camargo e Luciano. Esta música tem mais de 20 anos e voltou a fazer sucesso.

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1: Indeciso sobre Minas Pacheco é cotado para vaga no TCU. O senador Rodrigo Pacheco retomou diálogo com o PT do presidente Luiz Inácio Lula da Silva sobre o cenário eleitoral de Minas Gerais. O parlamentar, que havia deixado o tema de lado nas últimas semanas, conversou com quadros do partido em Minas Gerais e deve se reunir agora com o presidente nacional do PT, Dinho Silva. O objetivo é fazer uma última rodada de conversas para um anúncio definitivo no final deste mês. O entorno do senador afirma que hoje há hipótese mais provável é de que ele não seja candidato. Caso recue a candidatura em Minas Gerais, Pacheco pode ser indicado a uma futura vaga no Tribunal de Contas da União, com apoio de Davi Alcolumbre. Lula, antes animado com a possibilidade de ter o senador no palanque de Minas, hoje já reconhece que o ideal é que a esquerda encontre outro nome competitivo de centro no segundo maior colégio eleitoral do país. 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
2: Máquinas na pista e reforço para todos os municípios goianos. O governador Daniel Vilela lançou a nova etapa do programa Patrulha Mecanizada, executado pela Goinfra. Inicialmente, 159 municípios serão contemplados nesta fase.
3: É um programa que vem auxiliar os municípios na manutenção das estradas municipais e estradas vicinais. O estado entra com horas máquinas, tipo moto niveladora, caminhão, rolo compactador, caminhão-pipa, para dar manutenção, principalmente naquelas principais estradas municipais, para escoamento de produção, transporte escolar. É um grande auxílio para os municípios do estado de Goiás.
2: O novo contrato terá duração de 30 meses, com investimento mensal de mais de 17 milhões de reais. Segundo o governo, cada cidade receberá cerca de 69 mil reais por mês para a execução dos serviços de manutenção das estradas vicinais.
4: Na verdade, nós vamos estar agora ampliando um programa que já foi instituído ano passado pelo governador Caiado, que é a chamada Patrulha Mecanizada, onde a Goinfra contrata as equipes com os equipamentos necessários para ajudar os municípios na manutenção das estradas vicinais, das estradas municipais. Esse programa foi um sucesso, a gente reconhece a dificuldade que os municípios têm para poder garantir aí a qualidade das estradas municipais e, ao mesmo tempo, a gente entende a importância de se fazer esse investimento, essa parceria com os municípios, para que a gente possa facilitar o escoamento da nossa produção.
2: As estradas rurais são fundamentais para o escoamento da produção, transporte escolar, acesso das comunidades mais afastadas e acesso da polícia militar. E a orientação do governo de Goiás é para que os municípios interessados ao programa procurem a Goinfra para aderir aos serviços.
5: Nós continuaremos firmando os convênios e atendendo aqueles que forem até a Goinfra, se cadastrarem e tiverem interesse pelo programa.
2: Durante a solenidade, prefeitos destacaram a importância da parceria com o governo de Goiás na recuperação das vias e no fortalecimento da infraestrutura dos municípios.
6: Vem a calhar não só a Criano, mas todos os municípios. Tanto é que as estradas de sinais são muito importantes para o tráfego dos produtores rurais, para a escola, para os ônibus escolares, para a polícia militar, para todas as pessoas, chacareiros, sitiantes. Então, muito importante esse programa do governador Daniel Vilela, juntamente com todo o secretário, para fazer a melhoria das estradas vicinais de todos os municípios do estado de Goiás.
7: Esse programa é de muita importância para os municípios, principalmente municípios pequenos, igual os nossos, que tem uma malha viária da zona rural, e para atender as pessoas que moram na zona rural, as pessoas que necessitam andar na zona rural.
8: Nós, em Itaberaí, temos mais de 2.500 quilômetros de estradas, e muitas delas vicinais. Itaberaí é uma cidade altamente produtiva e nós precisamos dessa patrulha. Ela é composta por 14 máquinas, ela faz com perfeição aquilo que nós não temos na prefeitura de Itaberaí. Então, esse programa é bacana e o governador anunciou hoje que vai ser duas vezes por ano, que contratou duas empresas para fazer duas frentes de serviço, e eu fico muito feliz.
9: Um trabalho excepcional que o governo do estado tem feito ao longo dos anos, e esse ano agora ampliando ainda mais a sua atuação nos municípios, mais frente de trabalho, e ela colabora muito com a vida daquela comunidade que mora na zona rural.
10: Isabela Mendes, da Agência Brasil Central.
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3: 14 horas e 1 minuto.
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Galera, boa tarde. Segunda-feira chegou, nós já estamos quase na metade dela e é a chance de recomeçar. Lembre-se, o seu entusiasmo é o combustível que transforma pequenos passos em grandes conquistas. Que a sua semana seja tão incrível quanto a sua vontade de vencer. Foco na ação. Não espere o momento perfeito. Pegue este momento e torne-o perfeito. Uma semana abençoada a todos. Tenha persistência. O sucesso, você já ouviu, é a soma de pequenos esforços repetidos dia após dia. Então comece hoje com o pé direito e atitude. A sua mente é um jardim. Cultive bons pensamentos, pensamentos positivos e colhe uma semana extraordinária. Vamos! É mais um dia na vida da gente, com a graça de Deus!

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0: Carinhosamente recebendo os cumprimentos, recebendo muitas mensagens aqui no nosso programa nesta segunda-feira. Segunda-feira gostosa, segunda-feira que a gente trabalha bonito. A gente começa essa semana com o pé direito, com o pé esquerdo, com os dois braços, com a cabeça por cima dos ombros. Gente amiga, vamos ouvir agora a representante do bairro Paranaíba, a Maria de Lourdes, a Lurdinha. Oi, Lurdinha. Boa segunda-feira.
1: Boa tarde, Toniel Rodrigues. Tudo bem com você, garoto? Aqui é a Lourdes, da Rua 23, Paranaíba. Manda música pra mim aí. Eu gosto da música do Milionário e José Rico. Ninguém é de ninguém. Eu ofereço para Luciana Santos e a Marildinha Jardim Leonora. E todos que gostaram, ninguém é de ninguém. Eu ofereço para Luciana Santos e a Marildinha Jardim Leonora. E todos que gostarem da música, ninguém é de ninguém. Eu ofereço para Luciana Santos e a Marildinha Jardim Leonora. E todos que gostarem da música, ninguém é de ninguém. Eu ofereço para Luciana Santos e a Marildinha Jardim Leonora. E todos que gostarem da música, ninguém é de ninguém. Eu ofereço para Luciana Santos e a Marildinha Jardim Leonora. E todos que gostarem da música, ninguém é de ninguém. Eu ofereço para Luciana Santos e a Marildinha Jardim Leonora. E todos que gostarem da música, ninguém é de ninguém. Eu ofereço para Luciana Santos e a Marildinha Jardim Leonora. E todos que gostarem da música, ninguém é de ninguém. Eu ofereço para Luciana Santos e a Marildinha Jardim Leonora. E todos que gostarem da música, ninguém é de ninguém. Eu ofereço para Luciana Santos e a Marildinha Jardim Leonora. E todos que gostarem da música, ninguém é de ninguém. Eu ofereço para Luciana Santos e a Marildinha Jardim Leonora. E todos que gostarem da música, ninguém é de ninguém. Eu ofereço para Luciana Santos e a Marildinha Jardim Leonora. E todos que gostarem da música, ninguém é de ninguém. Eu ofereço para Luciana Santos e a Marildinha Jardim Leonora. E todos que gostarem da música, ninguém é de ninguém. Eu ofereço para Luciana Santos e a Marildinha Jardim Leonora. E todos que gostarem da música.
2: Um grande abraço para você. Um bom frio aí.

Tem algumas musiquinhas assim que a gente toca e a gente fica depois cantando, cantarolando o dia todo. 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

Que isso, minha amiga? Que isso? Você merece, sim, às vezes... Muitas pessoas dizem, olha, por se tratar da minha família, eu não posso esperar nada, não é? Mas só que as pessoas que nos vê de fora para dentro, sabe a nossa luta, o nosso empenho, sabe a nossa aplicação. Então a tendência é que a gente seja mais reconhecido pelos de fora do que pelos dentro de casa. Mas isso não significa que eles não gostem, que eles não te amem, não queira o seu bem. Pelo contrário, é por ter muita intimidade, é que às vezes nós acabamos pecando na hora de falar que ama, na hora de falar que gosta, na hora de falar que se preocupa. Na correria do dia a dia, a gente acaba se perdendo no meio do caminho. Não significa que eles gostam menos de você, pelo contrário, gostam muito. Mas pela intimidade ser tão grande, perde um pouco essa maneira do caminho. 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Mas pela intimidade ser tão grande, perde um pouco essa magia, né? Essa intensidade de falar.

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é a Maria Barbosa, a Idê Costureira e o Zé Pintor. Então, já que o homem está aniversariando hoje, ele pode escutar a música que ele gosta. Marina Lima, sucesso dos anos 80, a música Veneno.

0: Obrigado.
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3: 11:44.
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9: Está de volta, depois de um rápido intervalo comercial, muita música nessa segunda-feira, nesse climinha gostoso, você tá daí, afinal você tá onde, hein? Você tá aqui na cidade, você tá trabalhando, alô pessoal da fundaria, das oficinas mecânicas, pessoal da chácara, do sítio, da fazenda, o pessoal que tá aqui, as minhas bonequinhas, as princesinhas que técnicas, pessoal da chácara, do sítio, da fazenda, o pessoal que tá aqui, as minhas bonequinhas, as princesinhas que pegam no pesado, as diaristas, domésticas, lavadeiras, passadeiras, coisas. 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

0: 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Alô, minha amiga Celinha, que é isso? Essa pesquisa foi registrada lá no Tribunal Superior Eleitoral. Vamos aguardar as próximas pesquisas. Agora são 15 horas em ponto. Falando de notícia, falando de informação, agora é hora de José Carlos Carol, direto da redação. Vamos contactar o nosso repórter da Nova Paranaíba.
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2: PM recupera 61 cabeças de gado após produtor rural ser vítima de golpe do Pix. A Polícia Militar recuperou 61 cabeças de gado de um produtor rural de Mundo Novo, no norte de Goiás, foi vítima do chamado golpe do Pix falso. Os animais foram localizados em uma propriedade rural em Nova Crixás após uma força-tarefa envolvendo equipes do 51º BPM Rural, do 55º BPM e Agência Regional de Inteligência do 20º CRPM. Segundo o subtenente Júnior, a Polícia Militar tomou conhecimento do caso após a vítima registrar a ocorrência, relatando ter sido enganada durante uma negociação de venda dos animais. O produtor acreditava que tinha recebido pagamento pelo gado, mas depois descobriu que caiu um golpe do Pix falso. De acordo com a polícia, o prejuízo envolvia 61 animais, entre vacas e garrotes, avaliados em cerca de R$380 mil. Após o levantamento iniciais, os policiais conseguiram identificar o caminhão utilizado no transporte dos animais e chegaram até o motorista, morador de Nova Iguaçu de Goiás. A gente conseguiu a placa do caminhão, localizou o transporte e ele informou onde tinha deixado o gado. A partir daí, fomos em Nova Crixás, contou o subtenente. No local, os militares encontraram os animais já dentro da fazenda. Inicialmente, o homem que havia recebido o gado negou que estivessem na propriedade, o que dificultou a ocorrência. O comprador mentiu no começo e falou que o gado não estava lá, só que nós já tínhamos motorista e a empresa que fez o transporte. Após a conferência das marcas dos animais e o reconhecimento feito pelo proprietário, o gado foi apreendido e encaminhado para a delegacia de Nova Crixás, onde foi devolvido ao dono legítimo. O subtenente explicou que o golpe foi aplicado por meio de uma negociação intermediada por terceiros. Segundo ele, os criminosos utilizaram comprovantes falsos e dividiram a negociação para confundir as vítimas. 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
3: 15 horas e 5 minutos.
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9: E a Barbosa. Então vamos com Leonardo Sangue de Gelo.
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2: E é porque é, é porque é porque é, é porque é verdade. Estamos aqui no ar até a chegada do Lindo. O Lindo vai chegar daqui a pouco, a partir das 16 horas, para dar sequência essa tarde campeã de audiência. E é muito bom mesmo. Tem coisas que eu não consigo entender, cara. Tem coisas que... Na semana passada, a Anvisa proibiu um lote do detergente Pi e alguns outros produtos líquidos, porque eles encontraram algumas irregularidades na fábrica da marca IP, que é goiana, mas as irregularidades não aconteceram na fábrica aqui do estado de Goiás, e sim lá de São Paulo, no interior, lá de Amparo. Aí tem algumas pessoas que se declaram de direita, outras pessoas de esquerda, e pegaram a IP para servir de pretexto, de contexto, para brigar uns com os outros. Aí eu me lembro do Jornal Nacional, que em época de eleições gerais, faziam a caravana e ia de cidade em cidade perguntando: qual é o país que você quer para o futuro? Qual é o Brasil que você espera no futuro? Com essa brigazinha aí de TikTok, usando um negócio desse... Ah, não, eu não espero é mais nada, absolutamente nada. Chega-me brocha. Nem... Teve um camarada que pegou, colocou leite condensado dentro do litro do detergente IP e ele apareceu no vídeo bebendo aquele leite de moça, aquele leite condensado. Aí no fim do vídeo, ele dá o dedo para a câmera e diz pro... Eu não sei se é pros petistas... Aí faz uma... Ele causa lá um desconforto lá e manda um recado para os petistas, né? Meu Deus do céu, parece menino de terceira série. Mas cada um é cada um, não é? Se para ele é alguma coisa, aí o problema é dele, não é meu. Eu também não vou me doer por isso, não. Mas qual é o Brasil que você espera para o futuro? Desse jeito, fazendo esse tipo de figuinha, esse tipo de confronto na internet... Meu Deus, aí como é que se leva a sério um país desse? Como? Tem como? Não tem, não tem como dar certo. Aí a gente fica nessa de que o Brasil é o país do futuro. Será que é o país de futuro mesmo? Com esse tipo de formação cognitiva? Parece menino, criança de terceira série brigando. Um mexendo com o outro usando a rede social? Não, gente. Não tem jeito mesmo. 3h19 agora, 3h19. Eu vou para um rápido intervalo comercial, volto já já, não saia daí. Daqui a pouco tem o Roberto Carlos com Maria Bethânia.
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pode contar comigo sempre, o amigão de coração, Toniel Rodrigues. 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

0: 64992294670. Então vamos com Roberto Carlos e Maria Bethânia.
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0: 1993, Roberto Carlos e Maria Bethânia. Fera ferida. Que encontro, minha gente. Esse encontro só poderia ser e acontecer aqui nessa tarde, nessa segunda-feira, 3h25 da tarde. Quem gostou pode bater palma, pode mandar mensagem. 64-3431-8888. 64-3431-8888.
1: Boa tarde, meu amigo Antonião Rodrigues. 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
1: 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E a hora certa.
3: 11:43.
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2: Toda moçada.

daqui a pouquinho o Pedrada chega, o Lindo vai chegar. Tá faltando só 14 minutos para as 16. Hoje, por volta do meio-dia, eu anunciei que um homem acabou morrendo e foi encontrado, já sem vida, ao lado da sua motocicleta. Isso aconteceu no bairro de Olaria Rocha, aqui na cidade de Tumbiara. E agora a notícia é do Corpo de Bombeiros, que acabou socorrendo um motociclista entregador que estava atrapalhando, que foi atropelado, sofreu um acidente. Esse acidente é considerado grave, só que os bombeiros estão com dificuldade de encontrar os familiares desse rapaz que sofreu esse acidente na Avenida Itumbiara. Para quem não sabe, a Avenida Itumbiara fica ali próximo ao Instituto Federal, ao aeroporto, ali próximo à Vila de Furnas, aliás, ao lado da Vila de Furnas. Então, se você conhece o Wellington Martins, se você sabe quem é o Wellington Martins, os bombeiros estão querendo entrar em contato com a família porque ele sofreu um acidente, considerado um acidente grave. E é claro que quando envolve essa questão de acidente, tem toda a papelada, se for necessário ele fazer a transferência, que hoje é muito difícil também acontecer a transferência para a capital do estado, porque nós temos um hospital de traumas, que é o Hospital São Marcos, que pessoas também que sofrem acidentes terríveis fora da cidade de Itumbiara, vêm de longe para serem operadas, tratadas, para passar por alguns procedimentos aqui no hospital. Então, graças a Deus, nós temos uma equipe, nós temos um hospital aqui montado, instalado, com equipe médica muito competente, muito boa. Se você conhece a família de Wellington, ele é entregador, fazia suas entregas na moto, ele se envolveu em um acidente, está acidentado, e os bombeiros estão querendo contactar a família, os familiares. Mas ele não morreu não, gente. Por favor, orações. Sempre vamos manter a positividade de que vai dar tudo certo. Tudo é passageiro. Muito bem, eu vou para mais um intervalo comercial, volto já já, e quando eu vou voltar para me despedir de você. Segunda-feira é assim, a gente chega de mansinho, com coisa que não quer nada, aí de repente o tempo passa e a gente nem vê.

0: amiga Dona Luísa do Doce. Abraço, Dona Luísa do Doce. O Marquinho, o Rei do Frango. O doce mais doce da feira. A Feira Livre da cidade de Tumbiara, na barraca do Marquinho, o Rei do Frango, e da Dona Luísa do Doce. Abraço. Fica com Deus. Boa segunda-feira. Marquinho, esse torcedor esperançoso do Itumbiara Esporte Clube.
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3: 15 horas e 50 minutos. 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

cheguei, mas já estou indo embora. Já tô pegando a minha violinha, botando no saco e ó, partindo. E antes eu quero abraçar a minha tia Sônia, a tia Sônia, vocês ouviram como eu disse, a minha titia Sônia, mas na realidade é tia mesmo de sangue, da minha amiga Gláucia. Ô, minha amiga Gláucia, abraço, abraço. Já estou na movimentação, porque mês que vem é o mês junino, vem as festas de quadrilha. E as meninas estão lá preparando os vestidos para serem alugados. Então, ó, titia Sônia, minha amiga Gláucia, a Gláucia da nova geração, lá de frente à Praça do Professor, na Vila Vitória. Um abraço a vocês, tá? Fiquem com Deus. Um abração do amigão de coração. Alô, dona Luzia do Doce.

Muito bem, muito bem, muito bem. Agora eu quero mandar um abraço todo especial para os aniversariantes. O Zé Pintor, aniversariante, a minha amiga Maria Barbosa e a Idê Costureira. Que vocês continuem sendo essas pessoas positivas, de bem com a vida, que

Jesus continue abençoando, dando sorte, saúde, sucesso, dinheiro no bolso, que também isso é muito importante. Isso é importante. E vamos, né? Rezando a Deus, porque com fé a gente vai, com fé a gente atravessa todos os problemas. Valeu, meu amigo Marquinho. Ah, e tem um recadinho também da minha amiga Marli. Ô, Marli, com quem que você quer falar?

Certo. Tá bom. É, tá bom, então. Entra em contato aí, meu amigo filho do Renato da Pai, nosso saudoso amigo, né? Renato da Pai, ele era motorista dos ônibus que levavam os meninos para a Pai. Acabou falecendo, deixando esse plano para morar ao lado de Deus. Por isso que eu digo, aproveite cada momento, a cada instante, porque a vida é passageira, né? Então vamos, tô indo nessa. Que essa semana seja uma semana recheada de boas notícias.

0: da Nova Paranaíba. Mãe perde 4 filhos após carro cair em represa em Alexânia. 6 pessoas morreram neste domingo após um carro cair em uma represa localizada no condomínio Colorado Grêmio, às margens do lago Corumbá 4, no município de Alexânia. 2 das vítimas eram crianças. De acordo com a Polícia Militar de Goiás, uma mulher, mãe de 4 das crianças, foi a única sobrevivente. Ela relatou que conseguiu sair do veículo e pedir socorro. A mulher disse ainda que não sabe como o acidente teria ocorrido, apenas que estava indo embora quando tudo aconteceu. As equipes do Corpo de Bombeiros também foram acionadas e, para atender a ocorrência, foi necessário realizar a busca subaquática em uma profundidade de 5 metros, com 15% de visibilidade. Ao realizar o mergulho, 3 vítimas ainda foram localizadas dentro do carro. 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
2: Quase 40% dos brasileiros entre 18 a 64 anos têm o sonho de abrir o próprio negócio. É o mesmo desejo de 12% dos que estão na faixa etária de 65 a 74 anos. Em 2024, 34% da população almejava empreender. Os dados são da Pesquisa Monitor Global de Empreendimento de 2025, realizado no Brasil pelo Sebrae e pela Associação Nacional de Estudos em Empreendedorismo e Gestão de Pequenas Empresas. O objetivo de conquistar o próprio negócio só fica atrás do sonho da casa própria, que é a meta de quase 44% da população. O presidente do Sebrae, Rodrigo Soares, cita alguns fatores que influenciam os brasileiros a sonhar com o próprio empreendimento.
3: Este dado confirma o bom momento que estamos vivendo da economia. Liderado pelo presidente Lula, o Brasil hoje tem inflação sob controle, com apenas 4% de inflação. A renda média do brasileiro chega a R$ 3.700, a melhor da história das últimas décadas. Além disso, nós estamos com
4: surto de desemprego, um dado importantíssimo mostrando o sinal de desenvolvimento da nossa economia. O que leva os brasileiros a voltarem a sonhar com a ideia de transformar um projeto pessoal de empreendedorismo em realidade.
2: Rodrigo Soares destaca também que o empreendimento feminino cresceu 27% em 10 anos, com registro de 8 milhões de mulheres empreendedoras em 2015 e 10 milhões em 2025.
4: Uma pesquisa feita pelo Sebrae, a partir da leitura da PNAD contínua, revelou que o empreendedorismo feminino cresceu 27% no Brasil nos últimos 10 anos. Esse crescimento foi 16 pontos percentuais maior do que verificado entre os homens empreendedores durante o mesmo período. Em 2015, havia 8,2 milhões de donas de negócios no país. Já em 2025, nós passamos para 10,4 milhões de donas de negócios. Recordes na série histórica da pesquisa.
2: Ainda segundo a pesquisa do Sebrae, apesar de muitas pessoas terem vontade de abrir um empreendimento, alguns fatores como incertezas econômicas, custos de abertura e manutenção da empresa limitam a realização desse sonho. Com supervisão de Bianca Paiva, da Rádio Nacional em Brasília, Milton Mendes.
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5: 16 horas e 1 minuto.
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gente lá, o Luiz Canhão e a Tânia Cabral. Grandes amigos, Luiz Canhão e Tânia Cabral. Um abraço a vocês, obrigado pelo carinho, meus amigos. Sempre ouvindo a gente. Alô, Sr. Lázaro de Araporã. É, um abraço ao Sr. Lázaro de Araporã também.

0: Anitta, do Norma Gibaldi, né? Liga pra mim, dona Anitta, quero falar com a senhora, viu? Nós temos notícia do Francisco, que tá no Hospital São Marcos, foi internado. Foi só a luxação no ombro, viu? Deve receber alta ainda hoje. Mas pode ligar pra mim, dona Anitta, pra me explicar pra senhora direitinho, viu? O Hospital São Marcos entrou em contato comigo agora. Pegaram a carteira do Francisco e encontrou o telefone meu, né? Lá com o Francisco, ligaram pra mim. Então, avisando a dona Anitta, o Norma Gibaldi, a esposa do Francisco, ele está no Hospital São Marcos, só uma luxação no ombro, deve receber alta ainda hoje. Viu, dona Anitta? Quiser entrar em contato comigo, fica à disposição, tá bom? Obrigado, pessoal do São Marcos aí, pelo carinho. 16:11 na Paranaíba, a informação em nome de Droga Rocha, Drogaria e Perfumaria.
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2: 16:11.
1: Acerto.

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4: Meu amigo Estênio, ligadinho comigo. Alô, Estênio. Boa tarde a você, Estênio. Tá me aguardando na linha, né? Já eu falo com você, Estênio. 16:13 na Paranaíba. 16:13, né? 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

0: 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Pedro, eu quero fazer um apelo, um pedido ao nosso presidente do CDL para poder mais manifestação mais pro comércio de Tumbiara. O CDL de Tumbiara tá muito parado. O comércio no Dia das Mães foi excelente. Então você aí, meu querido ouvinte, que tem uma loja, tem um comércio, e o senhor não foi bem, tem alguma coisa errada. Você não tá divulgando aqui na Paranaíba, no programa do Pedrada principalmente, que nesse momento agora, gente, não tem menos de 20 mil pessoas me ouvindo. Não tem menos. As fazendas, os sítios, o pessoal na chácara, nos ranchos, tá me ouvindo. E eu sabe que eu tenho calça jeans de 39. Às vezes eu tenho até mais barata do que a minha, mas não avisa. Se bem que não tem. Tumbiara ninguém tem. Mas às vezes você tem um produto para anunciar, mas o cara não sabe se você tem. Então tem que vir aqui para a Rádio Paranaíba para anunciar que com certeza você vai melhorar a sua venda. Eu vendi muito bem, porque eu tenho preço, eu tenho prazo, eu tenho divulgação. Tá? E tem qualidade. Vendi muito bem. Mas o CDL de Tumbiara pode te ajudar, viu, comerciante? Você que paga o CDL. O CDL de Tumbiara é muito omisso, muito parado. Eles não querem deixar eu entrar lá na diretoria do CDL, não sei por quê. É certo, com medo eu ver alguma coisa que eu não deve ver. Que se eu ver, eu meto a madeira. Comigo não tem conversa fiada, não. Eu não aliso, não. Mas deveria fazer, ó, presidente do CDL, uma campanha pro Dia das Mães, uma campanha pro Dia dos Namorados, uma campanha pro Dia dos Pais, uma campanha pro Dia das Crianças, uma campanha pro Natal, né? Isso fomenta o comércio. Tumbiara é uma cidade que está crescendo. Aqui tem arranha-céu já. Nós temos que aprender a respeitar isso. Para trazer da cidade vizinha, Centralina, Paramá, Buriti, Cachoeira Dourada, Morrinhos, trazer para Itumbiara. Qual a cidade maior aqui nessa região? Não é Itumbiara? Então, o CDL precisa falar, ó, comércio de Itumbiara é um comércio pungente, comércio bom. 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Aí depois fica aí reclamando do movimento. Eu não posso reclamar, graças a meu bom Deus. 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Outro apelo, Pedra. Pelo amor de Deus, meu prefeito. Melhor prefeito que Tumbiara já viu dos últimos 50 anos. Faça o arraiar. Tem dó de nós. Tá, tô muito calado, uns falam que vai ter, outros falam que não vai. Mas eu acho que deve ter. Porque eu, por exemplo, investi pesado em bota, em roupa country, para vender pro povo do arraiar. Aí não tem o arraiar. O arraiar, gente, movimenta dinheiro dentro da cidade. Circula muito dinheiro. Se gastar lá, vamos supor lá, 10 milhões para fazer o arraiar, arrecada 50. Circula dentro da cidade 50. Então vale a pena. Prefeitão, faz o arraiar para nós, que eu sei que você é peitudo, viu, cabra?
1: Boa tarde, meu amor. Pergunta o Lanzudo se ele tem blusa de frio de lã grande, número grande, aberta, daquelas antigas, pra idosa mesmo. Vê com ele pra mim, por favor, se ele tem. Se tiver, manda foto pra mim, ver, e um valor, tá bom? Um abraço, fica com Deus.
0: 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E se não tiver, na quarta-feira, quer ver? 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

0: 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Muito obrigado. Ouviu, comerciante? Como é que dá resultado? O cliente já ouviu, já tá me perguntando se tem a mercadoria. Aí você abre a porta todo dia, cruza os braços e fica esperando do céu. Ô, parceiro, não dá, né, meu irmão? Você tem que anunciar, não é, Pedro?
1: Verdade.
0: Vocês veem eu na rua com aquele carro de propaganda há 35 anos. Nunca parei e não vou parar, porque me dá retorno. Posso contar uma piadinha agora?
1: Agora, pode errar.
0: Não é piada não, gente. A história é verdadeira. Ah. Eu não minto, eu não aumento. Eu só invento umas historinhas de vez em quando. É o seguinte, o cara tinha um gato. Um gato bravo demais da conta. Todo dia que ele chegava em casa, o gato queria morder nele. Ele abria a porta do gato. Shhh. Aí um dia ele se arritou, pegou esse gato, botou dentro de um saco, marrou a boca, botou dentro do carro, andou uns 20 quilômetros, soltou o gato lá. Quando ele chegou em casa, que ele abriu a porta, o gato. Pô, mas não é possível. Esse filho da égua já voltou. Larguei a 20 quilômetros. Aí ele apelou, marrou o gato, dois sacos, botou no porta-malas do carro, andou 100 quilômetros, deu ré, cavalo de pau, virou pra aqui, botou lá atrás do muro. Vou embora pra casa. Olha que ele abriu a porta, o gato, shh, foi, mas não, eu não acredito na desgraça dessa, não. Esse filho da égua já tá aqui de novo. Aí ele botou o gato dentro de 5 sacos, marrou a boca, marrou bem marrado, andou 220 quilômetros, saiu da cidade, foi lá na Baixa da Égua, botou o gato lá de trás da igreja. Ok, voltou pra casa, que ele abriu a porta, o gato, eu já tava puto, aí não teve jeito. Marrou o gato dentro de 10 sacos, marrou os olhos do gato, marrou as pernas dele bem marradas, marrou as pernas, quer ver se não é voltar pra trás, marrou as pernas, botou dentro, encheu o tanque do carro, andou, foi parar no outro estado, deu o cavalo de pau, tocou de roda, dava, cortonava uma praça assim, rodava a praça 3-4 vezes, andou e colocou o gato lá, largou o gato lá de trás da Baixa da Égua, uns 300 quilômetros de distância da casa dele. Aí daí um pouquinho, o telefone na casa dele tocou, a mulher dele atendeu. Opa, quem tá falando? Ô mulher, bota o gato na linha que eu me perdi aqui. Não tá dando coisa. Só o gato pra me ensinar. Eu tô perdido.
1: Coloca o gato aí que eu tô perdido aqui. Me ensinar a voltar pra casa. 16h26 na Paranaíba, Sebastião Faustino. Na Vila Vitória, ô Sebastião Faustino, um abração a você, amigo, a Marta Costureira, lá na Rua B3, né, Marta Costureira? A Neuza, o Osvaldo da B14, boa tarde, Neuza, boa tarde, Osvaldo, da B14. Minha amiguinha Leandra, a Leandro e o Waterlo, meus amigos, alô Leandro e Waterlo, aí do Que Delícia, boa tarde a vocês, meus amigos. E uma boa tarde pra Selma, lá do Norma Gibaldi, ligadinha comigo, né, Selma? Um abraço a você, Norma Gibaldi. Raimundo e Sebastiano, meus amigos, um abraço, bom trabalho e obrigado pelo rádio ligado. O amado do Brasil, canta, amado, canta, canta. Alô, Zé Marco do Banco do Brasil, Orlani, boa tarde.

0: exame toxicológico. 16h31, tá aí o Amado Batista em seu rádio, né? Cereceiro das Noites, lá pro Raimundo da Sebastiana, curtindo a Renda Rua Teutaba. O Zé Marco do Banco do Brasil em casa curtindo a gente. Alô, Zé Marco do Banco do Brasil. A Orlani, o Dinomar da Rua 10, a cidade toda participando, né? A Elaine, lá do Norma Gibaldi. O Waterloo Leandro, que delícia, boa tarde. Olha, eu quero dizer a minha amiga Dona Anitta, lá do Norma Gibaldi. Dona Anitta, recebi agora o comunicado do Hospital São Marcos. O Francisco já foi consultado, né? Apenas luxação no ombro. Ele levou a queda, né? É, luxação no ombro. Deve receber alta ainda hoje, viu, Dona Anitta? Preocupa não, tá tudo bem com ele, viu? Se a senhora quiser ligar pra mim, explicar pra senhora melhor, fica à vontade, tá bom? Então, nós sabemos que o Francisco tá bem, já foi medicado, luxação no ombro, deve receber alta logo mais, tá certo? Volta pra casa ainda hoje. 16h32, informando a Modelar Magazine, tudo ao alcance de todos, onde você encontra a linha de pesca e camping, bicicletas, móveis, eletrodoméstico. 70 anos de tradição tem a Modelar em Tumbiara. Voltamos depois dos comerciais.
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2: 16h32.

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2: Aê, você que tá vendo televisão aí, mas tá com o rádio ligado, nosso abraço a você, obrigado pelo carinho, tá bom, turma? Alô, Joyce, a Joyce, o Adenilson, a Maria Eduarda, lá pertinho do Panamá, tá lá me ouvindo, né? Alô, Eurípides, farmacêutico em Araporã. É, um abração pra você, meu amigo Eurípides, farmacêutico, aí na cidade de Araporã.
3: Um recado pro Oripe, farmacêutico, filho do Renato da Pai. Pra ele entrar em contato com o Valdeci, ele sabe certo. Muito bem do que se trata.
2: Sim.
3: Oripe, farmacêutico de Araporã. Filho do Renato da Pai.
2: O saudoso.
3: E o Valdeci quer falar com ele.
2: Tudo bem.
3: Ele sabe do que se trata.
2: Se você conhece o Eurípides, farmacêutico em Araporã, pede para entrar em contato com a gente aqui na rádio ou com o Valdeci, tá? É assunto de interesse, né? Então, o Eurípides, farmacêutico, ele é filho saudoso Renato da Pai, grande amigo meu Renato da Pai, né? Que Deus o tenha. Atenção, Eurípides, farmacêutico, entre em contato comigo aqui na rádio, tá bom? Tá aí, são 16h35 na Paranaíba. É, deixa eu ver quem fala comigo pelo WhatsApp, já. Atendendo aqui a Vitória da Óticas Vista, né? Vai bater um papo com a gente já aqui no programa Entardecer o Sertão, programa que só toca modão. Antônia Sebastiana Pires, setor rodoviário, fala comigo, Antônia, boa tarde, amiga.
4: Boa tarde, Lindomar Pedrada.
2: Tudo bem?
4: Ô, Lindomar, eu queria ouvir hoje com o Renan Raí, Barra Pesada. Oferecer para o Zé Preto e a Ismália, para o Tine e a Rosilda, para o Divaldo e família, Wesley e família, para o Zezão lá do Ar da Saúde, para Divá, para Tarsila e para todos que gostam da música. Oferecer para a Aparecida e a Flávia, minhas vizinhas, e para todos que gostam da música, para vocês aí na rádio, uma boa tarde, que Deus abençoe o trabalho de vocês aí. Amém. Sempre. Fica com Deus.
2: Fica com ele também, boa tarde abençoado para você, tá, minha amiga Antônio, setor rodoviário da Rua Bandeirantes, nosso abraço, obrigado pelo carinho. Todos os fãs das músicas de Renan e Raê, essa música é pra vocês, tá bom, turma? Obrigado pelo rádio ligado. 16h36, a hora certa.

0: Renan Raê, na Paranaíba, 16h39, barra pesada, para Antônio Sebastiano Pires, da Rua Bandeirante, setor rodoviário. Boa tarde, Antônio, obrigado pelo rádio ligado, minha amiga.
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2: 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Porque isso, as contas não param, graças a Deus. E só agradecer a Deus, que foi tudo maravilhoso.
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0: 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Maravilha.
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1: 16h45, não se esqueça, hein? 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Lançamento.

0: do show na temporada.
1: É, beijei a cura, lançamento aqui na Paranaíba, 16h48, boa tarde, já já classificados.
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3: 16 horas e 48 minutos.

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